da urna eletrônica. A mensagem que afirma isso e está circulando pelas redes sociais é falsa. A mensagem enganosa diz que se a eleitora ou eleitor apertar a tecla confirma antes da suposta frase aparecer na tela, o voto será anulado. Isso não acontece. A Justiça Eleitoral informa que a urna não tem qualquer mecanismo que anule o voto por esse motivo.

0: causas.
1: Advogado da Caixa consegue restabelecer salário que foi reduzido após ação trabalhista contra o banco.
2: Para a Justiça Trabalhista, houve indícios de retaliação. Repórter Rafael Silva.
3: O advogado entrou com ação na Justiça do Trabalho pedindo redução de jornada para 4 horas por dia, conforme prevê o Estatuto da Advocacia. A Caixa concordou, mas reduziu o salário do empregado. Ele alegou retaliação por parte do banco e pediu a manutenção do salário em nova ação judicial. O Tribunal Superior do Trabalho reconheceu a represália e manteve a decisão de restabelecer o salário do advogado. Para os ministros, a Caixa agiu de forma abusiva ao alterar a jornada e diminuir a remuneração sem respaldo legal. A decisão foi unânime.
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1: A você, uma boa noite.
2: E até amanhã.

0: Paula Groba.
1: E eu sou Humberto Pinheiro.
0: E estes são os destaques de hoje do Jornal do Senado, que começa agora.
1: Política de combate à violência contra a mulher pode ser votada no próximo esforço concentrado.
0: Projeto que proíbe cotas em residências médicas divide opiniões no Senado.
1: Eleições 2026. Candidaturas femininas ao Senado crescem e chegam a todos os estados.
0: Boa noite.
1: Boa noite.
0: O combate à violência contra a mulher pode ganhar uma nova estrutura nacional, com mais integração entre os serviços públicos e garantia de continuidade das políticas de proteção.
1: É o que prevê um projeto do senador Paulo Paim, do PT do Rio Grande do Sul, que está em regime de urgência para votação no plenário. A proposta deve ser votada no próximo esforço concentrado. As informações com o repórter César Mendes.
2: O projeto do senador Paulo Paim, do PT gaúcho, que cria a Política Nacional de Enfrentamento à Violência contra a Mulher, busca respostas mais efetivas para as vítimas, continuidade nas políticas e um maior controle social para a proteção dos direitos das mulheres. Relatora, a senadora Damaris Alves, do Republicanos do Distrito Federal, explicou por que é tão importante transformar em lei as ações destinadas ao combate da violência de gênero no país.
3: Para que haja continuidade, que ninguém interrompa a política pública de enfrentamento à violência contra a mulher.
2: Damaris se comprometeu com Paim a encaminhar a votação do projeto na CDH no próximo esforço concentrado, no início de setembro, e disse que vai levar ao presidente do Senado, Davi Alcolumbre, o pedido de urgência com a sugestão de que o texto seja votado em plenário durante os 21 dias de ativismo pelo fim da violência contra a mulher, de 20 de novembro a 10 de dezembro.
0: E pequenos criadores terão mais opções para alimentar os rebanhos por meio do programa de venda em balcão. Além do milho, a Conab poderá adquirir sorgo, caroço de algodão, farelo de soja e farelo de milho.
1: Após a aprovação pelos senadores, foi sancionada pelo presidente da República a lei que amplia o programa de venda em balcão para alimentação animal. Um dos objetivos é facilitar o acesso de pequenos criadores e cooperativas aos estoques públicos de ração. Repórter Pedro Pincer.
4: O Poder Executivo sancionou a lei que altera o programa de venda em balcão e a Lei de Política Agrícola de 1991. A proposta foi aprovada pelo Senado antes de virar lei. A nova regra amplia a lista de produtos que podem ser adquiridos pela Companhia Nacional de Abastecimento, a Conab, para a alimentação animal. Entram nessa lista milho, sorgo, farelo de soja, farelo de milho e outros produtos, com preço de até 25% acima do mínimo vigente no estado onde ocorrer a compra. A relação

0: relatora no Senado, senadora Tereza Leitão, do PT de Pernambuco, explicou a importância da medida para o setor.
1: É muito importante para o momento atual que nós vivemos com a ameaça dos impactos climáticos provocados pelo El Niño. Ele faz uma adaptação dos instrumentos consolidados a esses novos desafios climáticos e de mercado, quando o acesso à alimentação animal é decisiva para mitigar perdas. Ele fortalece a produção e a renda rural, amplia a capacidade de resposta do Estado e contribui para a segurança alimentar do Brasil.
0: A lei estabelece limites mensais de compra de 27 toneladas para pequenos criadores cadastrados no Sistema de Cadastro Nacional de Produtores Rurais e demais agentes e de 80 toneladas para cooperativas e associações de agricultores familiares.
2: E virou lei a medida provisória aprovada pelo Congresso que socorreu regiões afetadas por desastres naturais.
3: Os recursos destinados somam 350 milhões de reais. A reportagem é de Herman Kulitz.
4: O crédito extraordinário de 350 milhões de reais cobrirá ações emergenciais de proteção e defesa civil em regiões atingidas por desastres naturais, como excesso de chuvas ou seca e estiagem intensas no início de 2026. Os fenômenos afetaram aproximadamente 5 milhões de pessoas nas 5 regiões do país. A relatora da proposição, senadora Tereza Cristina, do Progressistas de Mato Grosso do Sul, deu parecer favorável à medida, em solidariedade aos que sofreram os prejuízos. Por isso, defendeu a distribuição equilibrada do dinheiro por todas as regiões.
5: Diante de desastres que já atingiram milhões de brasileiros, socorrer as vítimas é dever do Estado. Por isso, meu voto é pela aprovação deste crédito de 305 milhões de reais, porque responsabilidade fiscal, antes de ser controle de despesa, é também sensibilidade com quem perdeu a casa, a lavoura e o meio de vida.
4: Os recursos poderão ser usados para assistência humanitária e restabelecimento de serviços essenciais.
2: E o presidente do Senado, Davi Alcolumbre, acompanhou o presidente Lula nesta segunda-feira em uma visita a um navio sonda da Petrobras em Oiapoque, no Amapá. A agenda ocorreu após a Petrobras anunciar a presença de petróleo em um poço exploratório na bacia da Foz do Amazonas.
3: Alcolumbre destacou o potencial de geração de riquezas para o país e defendeu que os brasileiros decidam sobre o futuro da exploração de petróleo na região. Segundo ele, os recursos do petróleo podem contribuir para a educação e a saúde públicas, além de gerar emprego e renda.
6: Nós sabemos o que a riqueza do petróleo é transformada para a vida das pessoas, sobretudo com os recursos do Fundo Social que vão para a educação pública brasileira e para a saúde pública brasileira.
2: O projeto de lei que proíbe a adoção do sistema de cotas no ingresso dos programas de residência médica foi alvo de debate na Comissão de Direitos Humanos.
3: Na audiência pública interativa, senadores, representantes de ministérios e de conselhos discutiram se as regras de acesso à formação acadêmica devem valer também para a seleção da especialização. Repórter Douglas Castilho.
7: O autor do requerimento para a reunião, senador Paulo Paim, do PT do Rio Grande do Sul, se manifestou contra o avanço da proposta, lembrando que é um defensor histórico das ações afirmativas no Senado Federal.
8: A política de cotas não é um privilégio, é simplesmente um instrumento de correção de desigualdades históricas e de ampliação de oportunidades. Não estamos discutindo apenas uma regra de seleção para programas de residência. Estamos discutindo que país queremos.
7: O autor do texto, o senador doutor Irã, do PP de Roraima, também se afirmou partidário das medidas de equidade, mas acredita que a existência desse tipo de política na graduação já cumpre a função de reduzir desigualdades, devendo prevalecer a partir dessa etapa a pura avaliação de competência.
9: Quando a gente entra na faculdade, a gente tem as mesmas oportunidades, os mesmos professores e hoje com a internet, com a democratização do conhecimento, depois disso tudo, a gente ainda tem cota para fazer residente? Não.
7: O projeto já recebeu relatório favorável do senador Márcio Bittar, do PL do Acre, e encontra-se pronto para a votação na comissão.
10: Eleições 2026.
2: O número de mulheres na disputa por uma vaga no Senado cresceu nas eleições de 2026. São 69 candidatas, o maior número das três últimas eleições.

0: Mas mesmo com o avanço, elas ainda são minoria entre os concorrentes. Neste ano, as mulheres representam 22% das candidaturas ao Senado. O repórter Alexandre Campos mostra como está a participação feminina nessa disputa.
1: O número de candidatas representa 22% do total de candidaturas registradas neste ano. Para mudar esse cenário, o Senado, além de analisar projetos que visam aumentar a participação feminina na política e combater a chamada violência política de gênero, também lançou o Guia da Candidata. O manual, com linguagem clara e prática, traz orientações sobre diversos pontos durante o processo eleitoral e sobre o caminho para ocupar espaços de poder com segurança, informação e autonomia. Em sessão especial em março deste ano, a então senadora e procuradora da mulher no Senado, Augusta Brito, lamentou a necessidade de uma publicação como essa.
2: A política não é neutra. Mulheres enfrentam dificuldades maiores de acesso a financiamentos, às redes de apoio, à visibilidade, bem como são alvos mais frequentes de ataques, de desinformação e de violência política.
1: Dos atuais 54 senadores em final de mandato, 32 vão tentar a reeleição. Quanto à idade, 3 candidatos têm mais de 90 anos e 20 têm menos de 40. No critério cor-raça, 2 afirmaram que são amarelos, 192 brancos, 4 indígenas, 88 pardos e 29 pretos.

0: Acompanhe agora as notícias da Câmara dos Deputados. Boa noite.
1: Boa noite e até amanhã.

0: Molecular de Proteínas Animais.
1: O projeto prevê verba específica da primeira infância no orçamento público.
0: Boa noite. Já está pronto para entrar na pauta de votações do plenário da Câmara projeto que prevê detalhamento de recursos da primeira infância no orçamento público. A repórter Paula Bittar traz mais informações sobre a proposta.
2: A Comissão de Constituição e Justiça da Câmara aprovou um projeto que torna obrigatória a inclusão de quadros específicos no orçamento público para detalhar os recursos destinados à primeira infância, ou seja, a crianças de 0 a 6 anos de idade. De acordo com o projeto, os quadros deverão ser anexos à lei orçamentária anual e ao relatório resumido da execução orçamentária e discriminar as despesas em educação, saúde, assistência social e ações intersetoriais que tenham como beneficiárias diretas crianças de até 6 anos e suas famílias. A autora da proposta, a deputada Laura Carneiro, do PSD do Rio de Janeiro, afirma que a criação do quadro Orçamento Criança é mais um passo no sentido de garantir políticas públicas para essa faixa etária.
3: Sem recursos, sem garantia de orçamento, dificilmente as políticas públicas podem ser levadas a cabo. Então, não adianta a gente criar legislação, a gente ter a vontade política se a gente não tiver os recursos necessários para implementá-las. E a fiscalização dessas políticas se faz através do orçamento. Então, garantir a existência desses recursos, o levantamento desses recursos, os dados, são absolutamente necessários à política de proteção à infância e adolescência brasileiras.
2: A proposta que torna obrigatória a inclusão de quadros específicos no orçamento público para detalhar os recursos destinados à primeira infância ainda precisa ser analisada pelo plenário antes de seguir ao Senado. Da Rádio Câmara, de Brasília, Paula Bittar.
4: Educação.
1: Ayrton Faleiro, do PT, celebra a expansão do ensino superior no Pará. O congressista registra a criação de novas unidades federais no estado e o envio de verbas para apoiar a cultura e o esporte amador na região.
0: O legislador defende as políticas e programas como o pé de meia para garantir a conclusão da educação escolar e o ingresso no ensino superior. Ayrton Faleiro cumprimenta os mais de 100 líderes juvenis com quem se reuniu para traçar ações de apoio à educação e ao esporte.
1: Santim Roveda, do União, comemora a liderança do Paraná no IDEB, mantida nos resultados de 2025. O deputado atribui o desempenho aos investimentos do governo estadual na estrutura das escolas.

0: na alimentação dos estudantes e na qualificação dos profissionais da educação.
1: Santin Roveda também cita a climatização das salas de aula e a oferta diária de proteína animal na merenda entre as medidas adotadas pela rede estadual. O parlamentar ainda destaca a seleção técnica de profissionais para as chefias dos núcleos regionais de educação.
0: Inácio Arruda, do PCdoB, comemora os resultados da educação pública no Ceará. Segundo o parlamentar, 80 das 100 melhores escolas públicas de ensino fundamental do país estão no estado. Conquista que ele atribui a políticas de educação e ao trabalho de professores e municípios.
1: Inácio Arruda também ressalta iniciativas como a ampliação das escolas de tempo integral e a formação e valorização dos professores. Ele cita municípios como Sobral, Coreaú, Cruz, Pires Ferreira e Pedra Branca, entre os que possuem escolas de destaque.
0: General Girão, do PL, critica a política de aprovação de alunos adotada no Rio Grande do Norte. Ele conta que estudantes do ensino médio podem avançar de ano, mesmo reprovados em até 6 disciplinas, o que, na avaliação do parlamentar, engana os resultados da educação no estado.
1: General Girão questiona os resultados divulgados pelo IDEB para o Rio Grande do Norte, afirmando que os indicadores de matemática e português pouco avançaram. Para ele, a política adotada pelo governo do estado não representa uma melhoria efetiva na qualidade do ensino.
2: Saúde.
0: A criação de um Dia Nacional de Conscientização sobre o Climatério e a Menopausa avançou na Câmara, com a aprovação da proposta pela Comissão de Saúde. Quem informa é a repórter Júlia Lopes.
3: A Comissão de Saúde da Câmara dos Deputados aprovou um projeto que cria o Dia Nacional de Conscientização sobre o Climatério e a Menopausa, a ser celebrado em 18 de outubro. A proposta da deputada Ana Paula Lima, do PT de Santa Catarina, busca ampliar a informação sobre os sintomas, impactos e tratamentos desse período, além de incentivar as mulheres a procurarem acompanhamento médico. O climatério é uma fase de transição que antecede e inclui a menopausa. Com a queda hormonal, podem surgir sintomas como ondas de calor, insônia, alterações de humor e dores nas articulações. Especialistas destacam que o tratamento deve ser individualizado de acordo com a necessidade de cada paciente. Para a deputada Ana Paula Lima, muitas mulheres passam por essa fase sem identificar os sintomas e sem receber orientação adequada.
4: É que muitas mulheres passam por essa etapa e elas não são identificadas e elas precisam fazer a reposição hormonal, se assim desejarem e se assim forem orientadas pelo médico que faz a assistência.
3: O projeto também prevê ações de conscientização, como palestras, seminários, campanhas nos meios de comunicação e redes sociais, além da distribuição de materiais informativos. Além da proposta, a Comissão de Saúde também aprovou a criação da Subcomissão Especial de Climatério e Menopausa, para aprofundar o debate sobre o tema. O projeto que institui o Dia Nacional de Conscientização sobre o Climatério e a Menopausa segue agora para análise na Comissão da Mulher. Da Rádio Câmara de Brasília, Júlia Lopes.
1: Projeto prevê a instalação de bebedouros e pontos de água potável em locais públicos de grande circulação, como praças, parques e áreas de lazer. O autor da proposta, Paulo Teixeira, do PT de São Paulo, afirma que a medida amplia o acesso gratuito à água e estimula hábitos saudáveis de hidratação.
0: Paulo Teixeira acrescenta que a iniciativa ajuda as cidades a enfrentar os efeitos das ondas de calor, priorizando áreas vulneráveis e locais com grande exposição a altas temperaturas. O texto ainda incentiva o uso de garrafas reutilizáveis para reduzir o consumo de embalagens plásticas descartáveis.
2: Segurança Pública.
1: Aloysio Mendes, do Republicanos do Maranhão, foi indicado para presidir a comissão especial que vai discutir a redução da maioridade penal para 16 anos. Apesar de ser favorável à proposta, o deputado afirma que guiará os trabalhos com isenção e responsabilidade.
0: Aloysio Mendes informa que o colegiado ouvirá autoridades e especialistas antes de votar a proposta. Segundo ele, mais de 80% da população apoia a redução da maioridade penal, rejeita a impunidade e cobra medidas mais duras contra crimes cometidos por jovens.
1: Juliana Cardoso, do PT de São Paulo, cobra a votação de projeto que criminaliza a misoginia, já aprovado pelo Senado e com regime de urgência na Câmara. Ela afirma que a proposta busca responsabilizar condutas de ódio, ameaça e humilhação dirigidas às mulheres

0: por sua condição de gênero.
1: Juliana Cardoso alerta que a violência contra a mulher também se manifesta por ataques e intimidações, inclusive no ambiente digital. A parlamentar pede ao presidente da Câmara e aos líderes partidários que incluam a matéria na pauta do plenário.
0: Carol D'Artora, do PT do Paraná, defende a criminalização da misoginia para ampliar a proteção das mulheres contra discursos de ódio, ameaças e perseguições. A deputada apresentou proposta para punir práticas machistas no ambiente digital em complemento à matéria já em tramitação.
1: Carol D'Artora argumenta que a violência contra as mulheres muitas vezes começa antes da agressão física, com manifestações de ódio e intimidação. A parlamentar avalia que o combate a essas práticas nas redes sociais ajuda a prevenir formas mais graves de violência de gênero.
2: Justiça.
0: Fernanda Melchiona, do PSOL do Rio Grande do Sul, defende a revogação da lei da alienação parental. A congressista acredita que a legislação pode ser usada para revitimizar mulheres que denunciam violência ou buscam o pagamento de pensão alimentícia.
1: Por isso, Fernanda Melchiona cobra a votação do projeto que revoga a lei e critica um recurso apresentado na Câmara que impede o texto de seguir para o Senado. A deputada também defende a aprovação de uma proposta que criminaliza a misoginia.
0: Soraya Santos, do PL do Rio de Janeiro, celebra o papel dos advogados na defesa de direitos e na reparação de injustiças. A parlamentar ressalta iniciativas para ampliar o acesso à justiça e garantir proteção a grupos vulneráveis.
1: Soraya Santos também destaca a chamada Lei Júlia, que assegura a suspensão de processos por 30 dias para advogadas após o nascimento de filhos. Ela cita ainda uma iniciativa da OAB para oferecer assistência jurídica a vítimas de violência, idosos e filhos de vítima de feminicídio.
0: Rui Falcão, do PT de São Paulo, apresentou projeto para permitir que advogados públicos federais aposentados votem e sejam candidatos no conselho que administra os honorários da categoria. Hoje, esses profissionais não participam da escolha dos representantes do colegiado.
1: Rui Falcão argumenta que os aposentados também são afetados pelas decisões sobre a distribuição dos honorários. O deputado afirma que a mudança amplia a participação de mais de 4 mil profissionais nas decisões do conselho.
2: Agricultura.
0: Analisa um projeto de lei para regulamentar a produção celular de proteína animal. A ideia é incentivar a pesquisa na área apontada como uma alternativa ambientalmente mais sustentável para a produção de alimentos. Quem informa é a repórter Maria Neves.
3: A Comissão de Defesa do Consumidor da Câmara analisa projeto do deputado Jorge Goten do Republicanos de Santa Catarina que prevê a criação de regras para pesquisa, produção e comercialização de alimentos por meio de cultivo celular. As normas devem valer também para os derivados e subprodutos desses alimentos, assim como para o incentivo à pesquisa no setor. Jorge Goten explica que a produção celular de alimentos envolve a multiplicação e a maturação de células-tronco em laboratório, resultando em produto com as mesmas características de carnes convencionais de origem animal. Pelo texto aprovado, o Executivo Federal deve criar as regras para cultivo celular de alimentos por meio de regulamentação da nova lei. Essas normas devem garantir a sanidade, inocuidade e sustentabilidade dos produtos, assim como a saúde do consumidor. A regulamentação também deverá garantir que a produção minimize os riscos de contaminação ambiental. O texto já foi aprovado na Comissão de Ciência, Tecnologia e Inovação, onde o relator, deputado doutor Zacarias Calil, do MDB de Goiás, ressaltou que o Brasil é o maior exportador mundial de proteína animal. Segundo ele, o país responde por cerca de 28% das exportações de carne bovina no mundo e por aproximadamente 31% das carnes de aves.
4: Ao combinar rigor técnico com flexibilidade regulatória, o texto garante que o país esteja preparado para competir também no nascente mercado de alimentos cultivados com qualidade, segurança e credibilidade internacional.
3: Zacarias Calil argumenta ainda que o projeto responde a uma demanda global crescente por fontes alternativas de proteína que conciliem eficiência produtiva, segurança alimentar e responsabilidade ecológica. Segundo ele, o impacto ambiental causado pelo

0: sistema alimentar vigente responde por 34% do total de emissões globais de gases do efeito estufa. O deputado cita ainda um estudo internacional que compara os impactos ambientais da produção tradicional de carnes e de proteína cultivada a partir de células. O levantamento apontaria redução de até 92% no aquecimento global e gasto de água 78% menor. De acordo com o autor, deputado Jorge Goten, no Brasil, a indústria de fontes alternativas de proteínas conta atualmente com pouco mais de 100 startups. Ainda segundo o parlamentar, esse mercado já atraiu cerca de US$ 600 milhões em investimentos. Pela cotação atual, esse valor corresponde a quase R$ 3 bilhões. Da Rádio Câmara de Brasília, Maria Neves.
1: Dilceu Esperafico, do PP, destaca a importância da produção de suínos para a economia de Toledo, município localizado no oeste do Paraná. O deputado afirma que a cidade lidera o PIB agropecuário do estado há 13 anos, impulsionado pela suinocultura.
2: Dilceu Esperafico ressalta que a força da atividade também se reflete na tradicional festa do porco assado no Rolete, marcada para 13 de setembro. O parlamentar aponta que o evento divulga Toledo e valoriza a produção agropecuária da região.
3: Direitos Humanos.
1: A Câmara aprovou a criação de um símbolo nacional para conscientização sobre doenças raras. A repórter Paula Bittar acompanhou a votação.
4: A Comissão de Constituição e Justiça da Câmara aprovou uma proposta que reconhece o laço multicolorido como símbolo nacional da luta pelos direitos das pessoas com doenças raras no Brasil. O símbolo terá 5 cores: rosa, lilás, azul, verde e amarelo. Segundo o texto, as pontas começam em rosa e passam gradualmente pelo lilás, azul e verde até chegar ao amarelo no centro do laço. O uso do símbolo será opcional e sua ausência não prejudica o exercício de direitos e garantias previstos em lei. As doenças raras, embora individualmente pouco prevalentes, afetam milhões de brasileiros, conforme destaca a relatora na comissão, deputada Silvia Cristina, do PP de Rondônia.
5: Mais do que um símbolo, esse laço representa milhões de brasileiros que convivem diariamente com o desafio do diagnóstico tardio, da dificuldade de acesso ao tratamento e muitas vezes da invisibilidade. Segundo o Ministério da Saúde, cerca de 13 milhões de brasileiros vivem com alguma doença rara. São mais de 7 mil doenças raras descritas, das quais aproximadamente 80% tem origem genética e 20% decorrem de causas infecciosas, imunológicas, ambientais ou degenerativas.
4: Segundo Silvia Cristina, as doenças raras são um relevante desafio para o sistema público de saúde. Ela afirma que iniciativas legislativas de conscientização e visibilidade social são legítimas e adequadas ao interesse público. O Brasil já conta com o Dia Nacional das Doenças Raras e o Dia Nacional da Informação, Capacitação e Pesquisa sobre Doenças Raras, mas ainda não possui um símbolo oficial para a causa. O projeto, que reconhece o laço multicolorido como símbolo nacional da luta pelos direitos das pessoas com doenças raras no Brasil, segue para o Senado, a menos que haja recurso para análise pelo plenário. Da Rádio Câmara de Brasília, Paula Bittar.
3: Transportes.
2: Fausto Júnior, do União, cobra do governo federal a recuperação da BR-230, a Transamazônica, para garantir o escoamento agrícola e o transporte no sul do Amazonas. De acordo com o parlamentar, trechos entre Sucunduri e Apuí estão quase intrafegáveis.
1: Fausto Júnior argumenta que a falta de asfalto isola comunidades, impede o acesso a serviços especiais e gera pobreza. O parlamentar cobra a união da bancada amazonense por melhorias na Transamazônica, assim como ocorreu na mobilização pela BR-319, que liga Manaus a Porto Velho.
2: Projeto de doutor Ismael Alexandrino, do PSD de Goiás, obriga postos de combustíveis com 3 ou mais bicos de gasolina a disponibilizar uma bomba com gasolina E10 que tem até 10% de etanol. O parlamentar explica que o objetivo é oferecer uma alternativa aos veículos antigos.
1: Doutor Ismael Alexandrino também inclui no texto que o preço da gasolina E10 não seja superior ao da gasolina comum, com diferença máxima de 5%. Ele argumenta que muitas motocicletas e automóveis no

0: ainda não são adaptados a combustíveis com maior concentração de etanol.
1: Economia.
2: Relator do projeto do Simples Nacional e um dos principais articuladores do MEI, Luiz Carlos Rauli, do Podemos do Paraná, critica o baixo desenvolvimento do Brasil, atribuindo o desempenho a falhas de gestão e as políticas econômicas de governos de centro-esquerda.
0: Ao protestar contra os indicadores sociais, Luiz Carlos Rauli ressalta que, apesar de ser a 10ª economia mundial, o Brasil ocupa a posição 84 no Índice de Desenvolvimento Humano. Para ele, é preciso diversificar o setor produtivo e desburocratizar tributos para gerar emprego e renda.
2: Adriana Ventura, do Novo de São Paulo, critica o pagamento de salários acima do teto constitucional no serviço público. A congressista afirma que benefícios adicionais e outras vantagens elevam a remuneração de integrantes do Judiciário, do Ministério Público e de órgãos de controle.
0: Adriana Ventura cobra do Congresso medidas para limitar os chamados supersalários e reduzir privilégios no funcionalismo. A parlamentar argumenta que esses gastos comprometem recursos públicos que deveriam atender às necessidades da população.
2: Termina agora o jornal Câmara dos Deputados, produzido pela Rádio Câmara, com trabalhos técnicos de Everson Urani e apresentação de Márcio Aquiles Sardi e Val Monteiro. Boa noite.
0: Uma boa noite para você. A Voz do Brasil volta amanhã.
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2: Nota de falecimento. Noticiamos com pesar o falecimento de Ubirajara Garcia, o tio Bira, aos 71 anos de idade, apresentador da Rádio Mampituba FM, programa Raízes. Seu corpo será velado a partir da meia-noite desta quarta-feira na Capela Municipal 3, no bairro São Luís, junto ao Cemitério Municipal de Criciúma. Missa de corpo presente será às 10 horas da manhã de quarta-feira, e logo após o sepultamento. Noticiamos com pesar o falecimento de Ubirajara Garcia, o tio Bira, aos 71 anos.
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Buenas. Salve, salve, gente buena. Gurizada medonha, gurizada macanuda do extremo sul catarinense, norte e nordeste do Rio Grande do Sul. E é claro, para quem também nos ouve através da internet, que nos ouve pelo aplicativo, também pela plataforma, pelo aplicativo Rádio Mampituba FM. E pela plataforma no site www.mampitubafm.com. Muito bem, seja tu nos ouvindo pelas ondas do rádio ou pela internet, te desejamos uma boa noite, né? Estamos enlutados, né? Pelo falecimento do nosso querido Ubirajara Garcia, o popular Tio Bira, né? Que faleceu na madrugada desta terça-feira. Como já registramos aí na nota de falecimento, né? Bom, mas temos que ir em frente, né? São 21:38. Vamos dar uma conferida aqui na temperatura neste momento. Temperatura neste momento em 19 graus. Então, digamos que uma temperatura agradável para a época, né? Bom, e assim vamos começando a nossa festa fandangueira. Ontem tivemos alguns problemas técnicos que acabaram complicando o nosso trabalho. A gente acabou fazendo a abertura da festa fandangueira, depois deu um problema técnico aqui que acabou desligando a nossa mesa, ficou sem energia, só vou voltar a energia na mesa depois de a equipe técnica ter dado uma averiguada e aí depois se consertou, né? Mas aí já estava lá no final do horário, então ontem praticamente não fizemos a festa fandangueira, somente tivemos a abertura. Bom, mas hoje estamos aqui, né? Sem problemas, né? Para levar aí a nossa

0: a nossa festa fandangueira, para quem nos ouve aí, né? Muito bem. É a barra de rolagem hoje no nosso chimarrando. Ficou lotada, né? E muita gente a gente não conseguiu atender. Na medida do possível, vamos tentar atender aqui, né, os amigos que mandaram o seu alô aqui, o seu chasque, e fizeram o seu pedido. É, um abraço aí pro Manuel lá em Criciúma, o Manuel e a Silviana, nosso amigo Ivo Savic lá por Torres, é, o Zeca Batata lá por 13 de maio, o gaúcho pedritense lá nas bandas de Criciúma, o Jax, o Jax acho que é lá no arroio do Silva, né? Vamos ouvir aqui o Jax, inclusive.
1: E também. Boa tarde, Chiru, velho. Manda uma música pra nós aqui, pra Praia da Caçamba.
0: Ah, Praia, Arroio do Sul.
1: Estamos todo mundo na escuta aqui, fazendo uma carninha. Aqui é o Jacques de Abreu, aí tem a Zula, tem o Zé Paraná, tem o Panambi, que é lá de Panambi, no Rio Grande do Sul. Um abraço pra vocês.
0: Muito bem, valeu, seu Jax. Um grande abraço aí, uma boa noite aí pra todos aí, né? Na Praia da Caçamba, no Arroio do Silva. Vamos lá, já o Emanuel, o Emanuel homenageando aí o seu padrinho, seu Guilherme Senin, que hoje está completando o aniversário, então parabéns pra ele aí. Vamos homenagear, é claro, né? O Guilherme Senin é lá de Forquilhinha, lá da comunidade de Santa Terezinha, seu bairro Santa Terezinha, né? Então tá boiando, vamos tocar aqui a sugerida aí pelo Emanuel com o Paulinho Mocelin, né? Vamos lá, vamos em frente aqui. Já o Daniel lá de Portão, da cidade de Portão, lá no Rio Grande do Sul, pediu uma do João Luiz Correia, também vai rolar aí na sequência, tá bom, Daniel? Daniel Marques, né? O amigo Adão Lima lá do Caravaggio também pediu uma aqui, né?

0: Então tá bom, o seu Pedro Paulo também pediu uma aqui, não lembro agora qual que ele pediu, mas ele mudou o pedido.
1: É o peão de prefeitura, nego, bom não se mistura, se dá pra colocar, claro, né? Isso é uma daquelas outras que sabe que eu gosto muito. A preferência é essa do...
0: Muito bem, seu Pedro Paulo, Dom Pedro de Alcântara. Vamos lá, ouvindo mais um aqui.
2: Boa noite, tudo bem? Tranquilo por aí? Aqui também. Toca aí pra gente, bandeira pra dois pandeiros. Certo, amigo? Tchau. Fui. É Zeca do Mundo, Arroio do Silva. Tá vendo?
0: Muito bem, seu Zé Curubu, vaneira para três pandeiros, né? Essa do com o Porca Véia, né? Vamos aproveitando aqui também para limpar para quem já foi atendido, alguns que já foram atendidos, né? É, inclusive temos outros aniversariantes aqui, além do aniversariante do Emanuel, para serem homenageados hoje, né? É, da Alessandra Clipel, lá de Cambará do Sul, homenageando a filha, a Ana Caroline. O seu Adão Leonir de Jesus, é, da Sanga da Toca, né? Aqui na divisa entre Sombrio e Araranguá. Grande abraço aí, seu Adão. Não sei se eu cheguei até.

0: atender o pedido do seu Adão. Ah, não, acho que ele não pediu música, né? Muito bem, mas temos também aniversariantes. Como não, como tivemos o problema técnico ontem, não tivemos a sequência da festa fandangueira, só a abertura. Então ficamos devendo também aí a hora do aniversariante, o nosso informativo esportivo. Bom, mas débitos aqui de aniversariantes registrados ontem, né? O Donizete Crescêncio lá de São Joaquim, que foi aniversariante de domingo, dia 16. Também do Alcione Maggi lá de Três Cachoeiras, nosso amigo Alcione Maggi, homenageando o filho Roger Mengue Maggi, foi aniversariante de sábado, dia 15, né? Então vamos homenagear também aí. E a homenagem também da dona Juracia aqui de Sombrio, da Raizeira, deixou a homenagem para sua filha, a Grace Kelly, foi aniversariante de sábado aí, dia 15 também, né? Então tá bom, vamos cumprir a nossa agenda, querendo cumprir aqui a nossa agenda da festa fandangueira, que tem daqui a pouco mais aí, além do atendimento aqui aos amigos, temos aí o nosso informativo esportivo, ali por 22:15 por aí, que tem o oferecimento de tintas Luxton. E a hora do aniversariante é lá depois do intervalo das 23h. Vamos lá, vamos em frente. Quem mais mandou alô aqui?
1: Itiomi, buena, nós estamos aí na escuta também. Manda essa marca para todos que estão ouvindo. Noites Campesinas, tudo de bom, grande abraço.
0: Muito bem, Matheus Bonjolo, lá nas bandas da Alemanha, né? Vamos lá, quem mais?
2: Oi, boa noite, pai. A noite maravilhosa, abençoada, tô no comando. Tá nosso coração desaborrecido. Vamos fazer o quê? Que Deus conforte a família, os fãs dele, que deu descanso eterno, né? Uma música qualquer aí pra mim. A Jacira de Criciúma. Tô na escuta. Abraço. Vamos dizer o quê? Sem palavra.
0: Muito bem, é isso, né, dona Jacira lá de Criciúma, que também conhecia aí o trabalho do Birajara Garcia, né? Vamos lá, diz o Albino, o seu Albino lá no Caravaggio, diz ele, boa noite, amigo Caio. Gostaria de ouvir aí Recuerdos da 28. Então tá bom, um abraço, boa noite aí, seu Albino. Vamos lá, quem mais aqui? Boa noite, gostaria de pedir uma música aí do Tchê Garotos, Criado Tipo Bicho. E um abraço pra turma aqui da Agromoro. Estamos churrasqueando aqui no galpão. E ele manda a foto e tudo aí do começo dos trabalhos aí, né? O André. O André que mandou aqui, né? Então tá bueno. Uma boa noite de churrasco aí pra vocês aí, né? Vamos lá, já o amigo Antenor diz ele, boa noite, jovem. Comungo com a fala do nosso amigo e vizinho Lourenço. Sentimentos à família, né? Se referindo aí à família do tio Bira. Então tá bom, valeu, Antenor. Um grande abraço aí pro amigo. Então és vizinho aí do Lourenço, tia. Então tá bom, um abração aí.
3: Boa noite, Caio Santos. Como é que tá o índio velho? Tudo certo? Eu tô aqui, já escuto aqui, ó. Acabei de chegar no rancho por cá. Vou preparar qualquer coisa aí pra enganar a fome. Ô, Caio. Manda um abraço pro compadre Baiá, que tá ancorado aqui no posto Planalto.

0: Clara, Criciúma ainda. Porta base pro Padre Paiac, mas alguém da Pepsi que tiver, escuta. E pra Dona Suzy, não sei se tá na escuta na casa dela. Tá bom, Gilvé? Boa semana aí, meu atrasadito. Tudo de bom. Vamos lá, Caronde. Qualquer um aí, não dá nada. As músicas tuas são tudo boa.
1: Muito bem.
0: Louca essa. Eu liguei a rádio aí, tava o rapaz falando. Eu não havia escutado que faleceu o tio Bira. Que Deus o tenha. Forte abraço, sentimentos a todos, a família Mapituba, aos amigos que conheciam ele pessoalmente e através das ondas da rádio, tá bom? E assim vamos indo. É uma fila, chegou a nossa vez, temos que ir. Por isso a gente fazer o melhor, deixar boas lembranças para quem fica. Um abraço.
1: Muito bem, nosso amigo Carlos Lufter, lá por Curitiba, né? É, também. Também enviando aí os seus sentimentos, né? Então tá bom, valeu Rato Branco, um grande abraço pro amigo. Sempre nos prestigiando, né? Bom, vamos lá, 21:51, vamos começar aqui com a sugestão do amiguinho Emanuel, homenageando o seu Dindo que está aniversariando hoje.

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6: Nota de falecimento. 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

João Luiz Correia. Aconteceu comigo. É, essa na sugestão do... do Daniel Marques. É, o Daniel Marques lá da cidade de Portão, lá no Rio Grande, né? Então tá bom, Daniel, atendido aí, né? Diz ele, estamos na escuta por aqui. Então tá bom, isso é bom. Quando, né, que quando quem fez o pedido dá um sinal de, dá um sinal de vida, um sinal de fumaça. Bom, ainda tinha garotos criado tipo bicho. Essa na sugestão do Cadê o Vivente? Do André, né? É, o André que tá lá, tá com a turma da Agromoro. É, diz ele. Um abraço aí pra turma da Agromoro. Estamos churrasqueando aqui no galpão. Então tá bom, foi pra vocês aí então. É, criado tipo bicho, tinha garotos. Ainda rodou aqui o... Os mirins. Acontece a um domador. É, mandando essa aí especialmente pro seu Adão. Que está aí domando a vida, né? Acontece a um domador. Hoje ele tá de aniversário. Vamos homenageá-lo mais tarde lá na hora do aniversariante. E continue com essa doma da vida aí, né, seu Adão. Muito bem, ainda pro, é, ainda o Crioulo dos Pampas, saudoso Crioulo dos Pampas, nego bom não se mistura, é, pro, pra ele que hoje fez um pedido de, diferente aqui, diferente, né, o seu Pedro Paulo, lá de Dom Pedro de Alcântara. Bom, ainda o Porca Véia, vaneira para três pandeiros, o seu Zeca Urubu lá no Arroio do, no Arroio do Silva, queria com dois pandeiros, mas o Porca aqui tocou para ele com três pandeiros, vaneira para três pandeiros. Então tá bom, valeu seu Zeca Urubu, aquele abraço, uma boa noite aí. E abrimos com o Paulinho Mocelim, plantador de fumo, é, na homenagem do nosso amiguinho Emanuel, lá da Itopava 2, é, Itopava 2 lá em Turvo, homenageando o seu Dindo, seu padrinho, o Guilherme Senin, que hoje está completando aniversário, né? Guilherme Senin, que é lá de Forquilinha. Então, parabéns aí, outro aniversariante a ser homenageado aí na nossa hora do aniversariante. Lá depois das 11, né? Depois das 23. 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

0: 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Vamos lá, quem mais mandou alô aqui antes de eu ir aqui pro nosso informativo esportivo? Diz o Castelo Guizo, diz ele, boa noite, Caio Santos, primeiro lugar, parabéns pelo programa, é o melhor do sul, diz ele, então tá bueno. Diz ele, se der tempo, bota a música aí para todos os ouvintes, em especial pro meu grande amigo Douglas, um taura gente boa, lá do Alegrete, é o Douglas lá do Alegrete, é Castelo Guizo. E a música pode ser castelhana com os nativos. Muito obrigado. É o Castelo Guizo lá de Criciúma, né? E também, né? Também externando aqui os seus pêsames a toda a família do tio Bira. Diz ele, sou ouvinte desde os tempos da Rádio Marconi, né? Em que o Bira também passou, né? Também passou aí pela Rádio Marconi, né? Grande radialista e ótima pessoa. Então tá bueno aí o Castelo Guizo, lá de Criciúma. Vamos lá, quem mais mandou alô? Conferindo.
1: Boa noite, tudo certo? Queria pedir uma música aí pra Antonella, Gritos de Liberdade.
0: Josias Ramos é o nome que tá aqui no perfil, já que ele não falou o nome, né? Vamos lá, mais alguém.
2: Boa noite, Caio. Fabrício aqui da Isara. Bota pra nós, Caio, uma do Baitaca aí. Nego Bono se mistura. Isso é pra toda a gauchada aí que tá ouvindo aí, beleza? Meus pêsames aí pro colega do senhor aí. Apareceu hoje, os sentimentos aí, a família. Que Deus receba aí lá com... De braços abertos. Beleza, Caio? Um abração.
0: Muito bem, nosso amigo Fabrício lá de Isara. Muito bem, Fabrício. Se estavas ligado aí, eu toquei, né? Toquei aqui agora há pouco aqui pro seu Pedro Paulo lá de Dom Pedro de Alcântara. Tá bueno? Então, um grande abraço aí pro amigo. E ele também, né? Também externando aqui os seus sentimentos aí, externando aí suas condolências aí à família. A família Mampituba, enlutada também, né? E exatamente, né? Também pra família familiares aí do tio Bira, né? Familiares e amigos.

também. O Daniel Marques me manda uma foto aqui do, diz ele, na quarta noite, diz ele, na quarta noite tem o programa Noite Fandangueira na Rádio Ativa, é, de Portão, na 87,5 FM. Então tá bueno, Daniel Marques, grande abraço aí, nome bueno, né? Nome artístico de primeira aí, Daniel Marques. Então tá bueno, grande abraço pro amigo aí, sucesso aí na, no seu programa aí, nas quartas-feiras, na Rádio Ativa lá de Portão. Bom, diz a dona Wanda, hoje só na escuta, que Deus abençoe a todos da sua família e tenha uma boa noite. Então tá bom, obrigado dona Wanda, um grande abraço, boa noite aí, né? Vamos lá, para concluir aqui os alôs antes do nosso papo.

0: Buenas noches, meu amigo, nosso amigo Essence, como é que temos? Especial primeira, aqui é Douglas Gomes de São João do Sul. Uia! Paga pra nós aí, do João Escorreia, Grupo Camperismo. Bem-vindo ao Rio Grande. Manda pra toda a indiada na escuta aí. E um amigo lá, um amigo Garrão. Se não me engano, lá de Jaguaruna. Parceiro velho de Fandango aí, tchê. Gente boa, barbaridade. E de outra forma também, o mesmo. Dona Zé de Crescente também, outro campeiro, uma barbaridade também, tchê. Fandangueiro, tchê. E vamos que vamos, tchê. Não frouxemos. Upa, pa, paqueta.
1: Muito bem, nosso amigo Douglas Gomes, lá de São João do Sul, que fazia tempo que também não dava o ar da graça aqui. Ó. Um grande abraço, uma boa noite aí pro amigo. Muito bem, pra, né, pra conversa que já seria aqui o nosso informativo esportivo, nosso papo de futebol. Antes do papo de futebol, vou rodar uma aqui das sugeridas aí. Deixa eu ver quem pediu aqui. Tá aqui o Albino, seu Albino lá do Caravaggio, pediu Recuerdos da 28. Então, antes do papo de futebol, vamos ouvir aí. Joca Martins.

Alô, fãs e amigos dos Serranos. Quem fala é Edson Dutra. Nós também estamos nesta festa fandangueira do meu amigo Caio Santos. Vai lá, companheiro, larga um sucessão dos Serranos assim pela Nativa.

nesta noite de terça-feira. Consequentemente, vamos atrasando as coisas aqui. Bom, mas rolou aí os Nativos e a Castelhana. É pro amigo Castelo Guizo. É, lá em Criciúma, né? Ele que mandou um chasque aqui pro Douglas, um Taura gente boa lá do Alegrete. Então tá bom, valeu Castelo Guizo, atendido aí. O Serranos, meu retorno.

É, ainda o Joca Martins, Recuerdos da 28. É, pro amigo Albino lá no Caravaggio. Então tá bom, 22h41. Vamos lá, vamos conferir o nosso informativo esportivo, nosso popular papo de futebol. 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Muito bem, vamos começando pela Série B do Campeonato Brasileiro. Que fechou aí no domingo, né? É, fechou no domingo aí a 22ª rodada, que começou na sexta-feira. No Moisés Lucarelli, a Ponte Preta e o Náutico empataram em 1-1. Ainda na sexta-feira, no estádio 1º de Maio, São Bernardo foi derrotado em casa pelo Botafogo de Ribeirão Preto. É, jogo ainda da sexta-feira, né? Na Ilha do Retiro, o Sport Recife venceu o Londrina por 2-1. Já no Castelão, no sábado, no Castelão, lá no Ceará, o Ceará foi derrotado em casa pelo Cuiabá por 3-1. Jogos de sábado aí, o Atlético Goianense foi derrotado em casa também, lá no estádio Antônio Ascioli, por 2-0 aí pelo Vila Nova. Muito bem. Em Criciúma, no Heriberto Wilson, o Tigre fez a lição de casa, né? Venceu o Goiás por 1-0. Continua aí na liderança. Bom, já no Alfredo Jaconi, em Caxias do Sul, jogo ainda também do sábado, o placar ficou fechado entre Juventude e Fortaleza, 0-0, né? Muito bem, no domingo, os jogos de domingo, no Germano Krieger, o Operário foi derrotado pelo Avaí por 2-1. No estádio Independência, outro derrotado em casa foi o América Mineiro, que perdeu para o seu rival aí, o arquirrival, o Atlético, por 3-1. Clássico mineiro, né? E no Rei Pelé, fechou a rodada com o CRB e o Novo Horizontino, também com o placar fechado. O último jogo aí da rodada, então 0-0 para CRB e Novo Horizontino. Muito bem, fechando a 22ª rodada, né? O Criciúma lidera com 43 pontos. O Juventude é o segundo com 39 pontos. O Tigre ainda vai levando aí uma vantagem de 4 pontos aí na liderança, né? Sobre o Juventude. Vila Nova é o terceiro com 37, o Fortaleza é o quarto com 36, o Operário é o quinto com 35, o Sport Recife é o sexto com 35, o Novo Horizontino é o sétimo com 34, o Atlético o oitavo com 34, o CRB é o nono com 33, também com 33 o Atlético Goianiense, que é o décimo. Décimo primeiro o Goiás com 32 pontos. O São Bernardo é o 12º com 30 pontos. O Botafogo de Ribeirão Preto é o 13º, também tem 30 pontos. Com 29 pontos, o Cuiabá, que é o 14º colocado. O Náutico é o 15º aí com 27 pontos. Ceará, 16º com 25. E aí na zona de rebaixamento, o Avaí, que parece esboçar uma reação aí para a tentativa de sair da zona de

rebaixamento, né? Na vitória por 2-1 fora de casa sobre o Operário do Paraná. Mas é o 17º, é o primeiro ali da zona de rebaixamento com 23 pontos. Londrina é o 18º com 21, o América Mineiro é o 19º com 11 pontos. É, o América Mineiro que vinha numa série de derrotas assim que vou te contar, né? É, e foi derrotado nessa rodada, mas não é o Lanterna, né? A Ponte Preta é a Lanterna aí com 10 pontos, né? É um ponto a menos aí que o América Mineiro. As duas equipes aí estão em apuros aí na Série B, né? Muito bem. E a próxima rodada da Série B, que é a 23ª rodada, já teve jogos hoje, né? Já teve jogos aí para a 23ª rodada. Londrina, vamos dar uma atualizada aqui para ver se está tudo certo aqui com os placares desta 23ª rodada. Londrina 0, o Atlético Goianiense também 0. Placar fechado nesse jogo aí que rolou às 19h30, né? Londrina e Atlético empatam em jogo com o brilho dos goleiros. Então os goleiros foram o destaque aí desse jogo. Muito bem, já nos aflitos, a bola tá rolando ainda, né? Para Náutico e Ceará, né? É, Léo Índio marcou aí pro Náutico, né? Portanto, o Náutico vai vencendo por 1-0 aí, o jogo está no segundo tempo, aos 5 minutos aí do segundo tempo para esse confronto aí entre Náutico e Ceará. Outro jogo, esse começou às 21h35 no Ailé Pinheiro, Goiás e Juventude. No momento, aos 9 minutos aí do segundo tempo, Goiás 0, Juventude 0, o placar tá fechado nesse jogo. Bom, mas amanhã pela Série B teremos mais. É, teremos mais 5 jogos, né? Amanhã aí no Castelão, o Fortaleza vai receber o São Bernardo às 19h30. Na Ressacada, o Avaí recebe o Sport Recife às 19h30. Na Arena Pantanal, às 20h30, o Cuiabá vai receber o Operário. No estádio Oba, o Vila Nova recebe a Ponte Preta às 20h30. É, e às 21h30, na Arena Niknet Santa Cruz, o Botafogo de Ribeirão Preto recebe o líder da Série B, recebe aí o Criciúma, né? Muito bem, os outros dois jogos na quinta-feira. É, na quinta-feira aí o Atlético recebe o CRB na Arena Sicredi às 19h30 e no Ismael De Biasi, Jorge Ismael De Biasi, Novo Horizontino e América Mineiro às 20h30 de quinta-feira. Vamos lá, agora vamos conferir a Série A do Campeonato Brasileiro, que fechou ontem aí a 23ª rodada, né? No Maracanã, no sábado, o Fluminense venceu o Palmeiras por 3-2. Jogo bom, jogo movimentado aí entre Fluminense e Palmeiras, né? Tanto é que tivemos aí 5 gols. Mas a vitória ficou com o tricolor das Laranjeiras. Na Arena da Baixada, tivemos o Atlético Paranaense e o Bragantino empatando em 1-1. No Morumbis, o São Paulo e o Curitiba ficaram também no 1-1. Jogos ainda de jogos de sábado, né? Bom, já no domingo, na Arena Condá, Chapecoense e Bahia empataram em 3-3. Foi o jogo das 11 da manhã, né? No estádio São Januário, o Vasco da Gama foi derrotado aí pelo Santos por 3-0. Na Arena MRV, quem tomou 3 foi o Grêmio, né? Sobre o 3-0 aí pro Atlético Mineiro em cima do Grêmio. No estádio Maião, o Mirassol levou uma goleada aí do Flamengo, né? 5-1 pro Flamengo aí em pleno estádio Maião. Já no Barradão,
É, já no Barradão.

com muita confusão, o Botafogo venceu, muita confusão aí no final do jogo, o Vitória venceu o Botafogo por 1-0. Ainda nos jogos de domingo, na Neoquímica Arena, o Corinthians foi derrotado pelo Cruzeiro por 2-1. E no Beira-Rio ontem, o lamento do torcedor colorado, pois o Internacional vencia o Remo por 1-0 e numa cobrança de falta, o Remo empatou o jogo no último lance aí, né? No estádio Beira-Rio, Internacional 1, Remo também 1. Agora vamos dar uma olhada para a classificação como está, né? O Flamengo diminuiu bem, diminuiu bastante aí a diferença pro Palmeiras, que era uma boa diferença, uma boa gordura tinha o Palmeiras, né? Mas com o resultado aí da derrota contra o Fluminense no Maracanã, diminuiu aí a diferença, e até porque o Flamengo tem um jogo a menos, né? A diferença agora é de 3 pontos. Palmeiras com 48, Flamengo com 45 e um jogo a menos. O Atlético Paranaense é o terceiro colocado com 41 pontos. O Fluminense é o quarto com 38. O Cruzeiro é o quinto com 36 pontos. O Bahia é o sexto com 34 pontos. O Bragantino é o sétimo com 32 pontos. O Bragantino ganhou uma posição nessa rodada. O Atlético Mineiro também ganhou posições aí, 3 posições ganhou o Galo, né? Ao vencer o Grêmio. E chegou aí aos 32 pontos. Nono colocado é o Corinthians, que perdeu 2 posições na rodada aí ao ser derrotado, né? O Corinthians derrotado em casa aí pelo Cruzeiro, perdeu 2 posições aí, tem 32 pontos. O décimo colocado é o Curitiba, com 31 pontos. O Botafogo é o 11º colocado, com 30 pontos. Botafogo foi derrotado aí pelo Vitória, perdeu 2 posições. E o Vitória, que venceu, né? É o 12º colocado aí, com 29 pontos. O Vitória ganhou 1 posição na rodada. Muito bem, já o São Paulo perdeu 1 posição, é o 13º colocado com 27 pontos. O Santos é o 14º colocado, ganhou 3 posições aí o Santos na rodada, tem 25 pontos, né? Venceu o Vasco da Gama por 3-0, ganhou 3 posições. Já o Grêmio, com a derrota, perdeu 1 posição, é o 15º colocado aí com 25 pontos. Muito bem, mas a seguir aí, na beira da zona, né? Um ponto, né? Uma posição acima da zona de rebaixamento, o Internacional, 16º colocado com 24 pontos. Muito bem, na zona do rebaixamento estão o Mirassol, que é o 17º com 23 pontos, perdeu 2 posições na rodada. O Remo é o 18º, ganhou 1 posição, ao empatar aí no final do jogo com o Internacional, tem 23 pontos. Vasco da Gama é o 19º, perdeu 1 posição, tem 22 pontos. E a Chapecoense é a lanterna aí, com 11 pontos. Né? Pois olha, para Chapecoense chegar até o Vasco da Gama, que é o 19º, são 10 pontos de diferença, hein? Chapecoense está afundada aí na lanterna. Vamos lá, a próxima rodada da Série A, jogos no final de semana aí, jogos que acontecem no final de semana aí na 24ª rodada, e lá pro final de semana a gente passa aí a rodada completa aí da Série A do Campeonato Brasileiro. Muito bem, pela Sul-Americana, 8ª de final da Sul-Americana, no jogo da volta, o Boca venceu fora de casa aí o Deportivo Recoleta, né? Que já tinha sido derrotado na Bamboneira por 3-1, agora levou 4. Então o Boca vai em frente aí para a semifinal da Sul-Americana, né?

Muito bem, outro jogo. É, esse está com bola rolando aí também pela Sul-Americana, entre São Paulo e Bolívar. É, o jogo é no Morumbis, né? É, e o jogo tá empatado em 1-1 aí. Seguindo esse resultado aí, né? Vão decidir aí nas penalidades.

o que teremos aí na Sul-Americana amanhã, jogo da volta entre Atlético Mineiro e Bragantino. Primeiro jogo, o Atlético Mineiro venceu lá no Cícero de Souza Marques, na casa do Bragantino. Agora o jogo da volta aí com o Atlético Mineiro levando essa vantagem aí do placar, do primeiro placar, né? Deu 1-0. É, jogo de amanhã às 19 horas aí pela Sul-Americana. Outro jogo de amanhã pela Sul-Americana entre o Montevideo City Torque e o Tigre. Primeiro jogo, vantagem pro visitante, né? O Montevideo City Torque venceu por 1-0, então leva vantagem aí para definir em casa aí no Estádio Centenário lá no Uruguai. Passando pela Libertadores, é, hoje pela Libertadores, Universidade Católica e Estudiantes que estão em campo neste momento, né? O primeiro jogo foi 1-1. Vamos ver como está o placar aqui deste jogo que está acontecendo. O jogo começou às 21h30. É, o Estudiantes vai vencendo aí por 2-0, né? Vai levando uma boa vantagem aí para se classificar aí para semifinais da Libertadores, já que empatou o primeiro jogo em casa e está vencendo fora de casa aí, né? Universidade Católica 0, Estudiantes 2. Então vai vencendo e se classificando com esse resultado aí o Estudiantes. Vamos ver mais algum jogo desta noite. Esse aqui já aconteceu. É, já aconteceu aí entre Fluminense Independiente Rivadavia. Primeiro jogo, 0-0. Segundo jogo, empate em 1-1, lá na casa do Independiente, né? Nas Malvinas Argentinas, no estádio Malvinas Argentinas. Empate em 1-1 e nas penalidades o Fluminense se classificou aí com a vitória de 5-4 aí nos pênaltis. Então passou aí o tricolor das Laranjeiras para as semifinais da Libertadores. Bom, amanhã, na agenda aqui, amanhã, 19 horas, Cerro Porteño e Palmeiras. Primeiro jogo, empate em 1-1, hein? É, o jogo é na casa do Cerro. Lá na La Nueva Ola. Estádio La Nueva Ola. É, outro jogo de amanhã. Coquimbo Unido e Platense, o primeiro jogo, empate em 1-1. Muito bem, então, eram esses jogos aí, agenda de jogos aí nesta terça-feira, né? Vou ficar devendo aqui as manchetes esportivas do jornal Correio do Povo lá de Porto Alegre, deixamos para amanhã aqui no nosso informativo esportivo. 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

Muito bem, vamos lá. 23:09. Vamos chegando para nossa hora do aniversariante. É a hora de homenagearmos aí os nossos aniversariantes, né? Completando aniversário aí neste 18 de agosto de 2026. E vamos começando por aniversariantes atrasados aqui, né? Então, antes tarde do que nunca aí. Os parabéns aí da Juraci, né? Da Juraci aqui de Sombrio, do bairro Raizeira. Homenageando aí a filha Grace Kelly, foi aniversariante de sábado, dia 15. Então, neste momento, recebendo aí os fogos aí com um certo atraso, né, o Grace Kelly. Parabéns aí, completou aniversário aí no dia 15. Outro aniversariante do dia 15 é o filhote, o filhotão, o mais velho, filho mais velho do nosso amigo Alcione Maggi lá de Três Cachoeiras, o Roger Mengue Maggi. É, completou o aniversário aí no dia 15 também, no sábado. Então, também recebendo os fogos com um certo atraso. Vamos lá, quem mais aqui? O amigo Donizete Crescêncio, lá de São Joaquim. Foi aniversariante de domingo, do dia 16. Então, um grande abraço aí pro amigos, parabéns aí atrasado. E os fogos também, né? Muito bem, já aniversariantes de hoje, vamos partindo para os aniversariantes de hoje. O Emanuel, né? Nosso amiguinho Emanuel lá de Turvo, lá da Itopava 2, homenageando seu padrinho, o Guilherme Senin. É, lá de Forquilinha, esse está completando aniversário hoje, então também sendo homenageado aqui, recebendo os fogos, parabéns aí, Guilherme Senin. Homenagem aqui também pro seu Adão Leonir de Jesus, é o seu Adão Gaiteiro, famoso aqui em Sombrio como Adão Gaiteiro, né? Completando o aniversário hoje, então parabéns aí, seu Adão. Homenagem também da Alessandra Clipel, que é lá da Serra, é lá aqui da Serra Gaúcha, né? Lá de Cambará do Sul, homenageando a filha, a Ana Caroline, que também é aniversariante deste 18 de agosto. Então, os parabéns aí

Ana Carolina, né? Recebendo aí as homenagens aqui da nossa hora do aniversariante, em especial da sua mãe aí, a dona Alessandra Klippel. Cambará do Sul, os fogos neste momento. E é claro, homenageando os demais aniversariantes, aqueles e aquelas que não tiveram seus nomes registrados, mas que também estão completando o aniversário aí nesta data, sintam-se aí homenageados, abraçados aqui na nossa hora do aniversariante. Homenageando a todos com o Wilson Paim e o parabéns para você.

0: Muito bem, aí está Wilson Paim. E o parabéns para você, homenageando aí os nossos aniversariantes, aqueles que foram registrados, citados, e aqueles que não tiveram seus nomes registrados aqui na nossa hora do aniversariante. Parabéns para todos, muita saúde, muita paz, muitas alegrias, que Deus esteja abençoando, iluminando a todos, que lhes dê saúde e longa vida e que nunca lhes falte amor no coração. Muito bem, vamos nós. São 23:15. Vamos lá que tem gente que ainda não ouviu o seu alô aqui, né? Vamos lá, vamos conferir.
1: Boa noite, Caio. Oi, Caio, tudo bom aí, Caio? Foi uma semana chuvosa, uma correria, que não deu tempo nem de conversar contigo. Ô, Caio, eu queria que você fizesse uma homenagem pra minha netinha, que tá completando 4 aninhos hoje, no Jardim da Vida, no Jardim de Rosa. Eu queria que você fizesse uma homenagem pra ela, fazendo 4 aninhos hoje de mim. Então, aí roda uma música aí, bem bonita pra ela, tá? E quero oferecer pra todos vocês aí da rádio, principalmente pra você, Caio, que tem uma filha muito lindinha também, e pra minha família, pra todos os ouvintes, e pra todos os flamenguistas, Criciúma, Colorado, pra vocês, Grêmio. Tá bom, Caio? Boa noite. Oi, Caio, esqueci de falar. O nome dela é Alice Brasil Gonçalves. Tá? O nome dela é Alice. A minha princesinha. Boa noite, Caio.
0: Muito bem, dona Terezinha. É o áudio da dona Terezinha depois do ato aqui da nossa hora do aniversariante, das nossas homenagens, mas parabéns, parabéns, um beijo aí especial pra Alice Brasil Gonçalves, completando hoje 3 aninhos, né? Netinha aí da dona Terezinha. Felicidades pra ela, né? Que ela dê muitas alegrias aí à família. Está registrada. Tá bueno? Então tá bueno. Valeu, dona Terezinha. Um abraço aí, boa noite. Parabéns aí pelo aniversário da neta.

0: Vamos lá, um buenas aí também pro amigo Claunildo Maninho lá em Praia Grande. Alô, Maninho. Boa noite aí, tia. É, também um boa noite aí pra dona Undina lá de Praia Grande, diz ela. Boa noite, tô na escuta. Então tá bueno, valeu, dona Undina. O amigo Guilherme, é o Guilherme da Rocha lá de Forquilinha. Diz o Guilherme. Oi, pra saideira, roda uma aí dos garotos de ouro. É, abraços, abraços, meu amigo. É, Guilherme da Rocha Forquilinha. Então tá bom, valeu, Guilherme.
1: Boa noite, irmão amigo aí Santos. Tudo bueno, tudo certo? Pois é, hoje deu uma interferência na rádio, né? Deu uns B.O. ali. Tava ouvindo? Mas se manda pra nós e hoje seu amigo for possível, hein? Manda uma rancheira velha bagualada pra nós, hein? Beleza? Aí pro amigo Douglas Gomes, da Serrão do Sul, pra tia Anitta, Mulher Alegria. E pra Maria Isabel lá em Sombrio, beleza? Pra toda a Indiada Buena que estão ouvindo, a Mopitou bem que gosta de uma rancheira velha bagualada, hein? Certo? A dona Izete Crescência de São Joaquim. E obrigado aí pelo homenagear.
0: Muito bem, valeu, Donizete, um grande abraço. É, o Donizete Crescenzo foi aniversariante de domingo, né? Domingo. Então tá bueno, um abração aí pro amigo. Vamos lá, tia. O Ivo Savic. O Ivo Savic é. Descobriu aí o porquê que o porquê que o amigo Ayrton lá da praia de Torres, né? Ayrton Rocha contou a história aí do Vino, o que que achou do show. Já soubemos aí o motivo da brincadeira aí diária do Ayrton Rocha aí com o amigo Vino, mas evidentemente que eu não vou contar no ar aqui, né? Um abraço aí, Ivo Savic, me ligou morrendo de rir aí da história. Vamos lá, vamos que vamos.
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0: Essa foi sugerida mais cedo pelo Ivo Savic. Luiz Marenco, dobrando os pelegos.

Tivemos aí o grupo Eco do Minuano e Bonitinho. E a rancheira dos ausentes. É, não é a Serra Catarinense, meu amigo Donizete, mas é a serra, uma rancheira da Serra Gaúcha. É a rancheira dos ausentes. Foi pro amigo aí que pediu uma rancheira. Então, atendido aí, né?

semana, saindo Garotos de Ouro, Ânsia de Baile. É, pro nosso amigo Guilherme. É, o Guilherme lá de Forquilinha. Também atendido. O Grupo Camperismo. É, Grupo Camperismo, bem-vindo ao Rio Grande. É, pro nosso amigo Douglas Gomes, lá de São João do Sul. Grande abraço aí, Douglas. E o Luiz Marenco dobrando os pelegos pro nosso amigo Ivo Savic, lá de Torres.

muito bem. Terça-feira pesada, né? É, na qual perdemos aí o tio Bira na madrugada, né? Na madrugada passada, né? Que já estamos quase na madrugada, mas na madrugada desta terça-feira perdemos um amigo, um colega de profissão e que há anos desempenhava aí esta, posso dizer que é uma missão, né? Uma missão.

patrão velho lá de Riba nos ofertou. E tão bem desempenhada aí pelo tio Bira. É, que trabalhou, né? Que fez o seu legado no rádio aí durante muitos anos, né? É, e hoje se foi aos 71 anos. Muito bem, inclusive o corpo do tio Bira, né? É, começa a ser velado a partir da meia-noite, daqui a pouco mais, né? Lá na Capela Municipal 3, no bairro São Luís, junto ao cemitério municipal de Criciúma. É, e a missa de corpo presente será às 10 horas da manhã, né, às 10 horas da manhã da quarta-feira, e logo após o sepultamento, né? Muito bem, também perdemos hoje uma grande atriz brasileira, né? De muitas novelas, uma grande bagagem do teatro, da dramaturgia brasileira, também se foi hoje Laura Cardoso, né? Grande atriz Laura Cardoso. E o jornalista, João Garcia, também faleceu hoje, né? Aos 77 anos. Ex-presidente da ASEG e nome histórico aí da Crônica Esportiva Gaúcha, deixa seu legado aí também na comunicação, né? É, João Garcia também se foi hoje. Muito bem, mas é isso. São as circunstâncias da vida, né? Ninguém quer perder alguém, mas com certeza, né? Todos nós temos aí na nossa trajetória a data para chegar a este mundo e também a data para partir deste mundo, né? Bom, vamos deixar aí a última sequência da nossa festa fandangueira. Mas antes, deixar uma mensagem, uma reflexão que possa ser útil a alguém.

Muito bem, e a mensagem de hoje nos diz o seguinte: estimule a si mesmo e aceite-se como uma poderosa força de recomeço e ação, capaz de grandes feitos. Abandone as mágoas e admire-se como obra divina, de superior importância. O caminho de crescimento e melhorias. Ame a sua essência interior, porque é nascida de Deus. Compreenda que os problemas treinam a inteligência e o sentimento e nunca são uma desnecessidade ou uma desgraça. Em todos os momentos, seja firme, reaja ao desânimo, não considere o mundo um inimigo, nem dependa de estímulo dos outros. A felicidade só é real quando tem por alicerce o espírito da luta e do recomeço. Aí está para te refletir aí neste final de noite de terça-feira. Já já vem aí a quarta-feira, e antes que venha a quarta-feira, agradeçamos ao patrão velho por ter nos permitido, né? Estarmos juntos aí em mais um dia. Bom, e querendo ele, amanhã estaremos de volta a partir das 18 horas. Um beijo no coração de todos, obrigado pelo carinho da audiência, uma boa noite.

E fica aí os nossos sinceros sentimentos aos familiares e amigos de Ubirajara Garcia, o tio Bira.

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0: Neguinho, cheguei. Abre a porta.
1: Tu tá bêbado de novo, seu gambá?
0: Abre, meu cheirinho.
1: Não abro, vai dormir do lado de fora.
0: Mas deixa eu explicar. Eu não bebi nada. Eu tava, era com os guridos mateadores. Chegamos a uma conclusão que não é o trago que tonteia, e sim a terra que a rodeia. Fui claro!

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Ele mesmo por aqui com o melhor da música gaúcha nesta manhã de quarto, gurizada. Quarta-feira, hein? 19 de agosto de 2026. Muito bom dia. Muito bom dia, com alegria para você ligado aqui na nossa programação. Vamos embora até as 7h20. Nosso WhatsApp liberado, 4835332000, para você curtindo por aqui o melhor da música gaúcha, hein? 4835332000. Manhã de quarta-feira, temperatura no momento aqui no extremo sul catarinense é de 18 graus, hein? Choveu e durante a noite. E ainda tem previsão de chuva, né, para esta quarta-feira aqui para o sul catarinense. Já para você ligadito aqui na melhor, é claro. Vamos embora por aqui. 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

0: Aí está os nativos Castelhana, no Manhã Nativa, para você ligado aqui na número 1 da música gaúcha.
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0: Simbora por aqui até às 7h20, nosso WhatsApp 4835332000 para você. Um abraço, bom dia lá para Lúcia, Geraldo, Giovanni, os amigos lá de Cocal do Sul que já estão ligados aqui na nossa FM Nativa. Bom dia, Cocal do Sul. Roda já já para vocês, Romance de Gaita e Gaiteiro com Porca Véia, tá bom? Por aqui o nosso amigo Joaquim Topanotti, o Joaquim e o Andrei já ligados na programação lá em Rabungo, Bom Jardim da Serra, hein? Tio Topanotti preparando aquele cafezão, ligadito no Manhã Nativa também, né? Azar, tia guri. E o tio Zeca Batata, pra onde anda, tio Zeca? Bom dia.
2: Bom dia, cadê o Tono? Roda aí a Fazenda da Viúva aí, pra todos que estão na escuta, guri. E vamos pra lida.
0: Valeu, tio Zeca. Um abraço, um bom dia pra você também curtindo a nossa programação. Buenas, estamos na escuta. Roda pra nós aí, Noites Campesinas. O amigo Matheus curtindo a nossa programação. O Gessé também está ligadito, quero ouvir o Cavalo Preto. Beleza, Gessé, um abraço pra você também curtindo a número 1 da música gaúcha. Simbora!

0: Muito bem, está o Delcio Tavares na programação da nossa FM Nativa e o Cavalo Preto taxando a chaleira com João Luiz Correia por aqui na número 1 da música gaúcha. E o WhatsApp, claro que é o 4335332000 para você ligado por aqui na melhor. Já tem mais porcaré na programação para você ligadito aqui na número 1 da música gaúcha. Tem Kelly Colares para o nosso amigo Pimpim, grande Pimpim, ligadito aqui na número 1 da música gaúcha, né, tio Pimpim? Ô, tio Guri, é final de semana então, né? O 12º encontro lá dos amigos Trilhinhos do AP em Alto Pedrinhas, Pedras Grandes, né? Azar, tigurizada. É, vou te contar um negócio. Tem CRF de sorteio, né? Reboque também. É, e é claro, né? Tem sorteio também de diária lá na cabana do amigo Pimpim. E ó, uma ótima premiação, hein, para os roias de toda a região, hein? As que tal, galo velho? Estaremos por aí também, né? Fazendo a festa com os amigos trilheiros do AP em Alto Pedrinhas. E no final de semana, então, né? Vai ser diferenciado, né? Será que o cara aquele vai ser liberado pra ir também, ô Pimpim? Será que a Duda vai deixar ele ir? Não, ah, tá, ele faz parte do grupo, é, tá, verdade, verdade, não, daí ele tem que ir, né? Só assim também, né? Coisa de louco, tia Guri. Tu já tá esticando a língua aí de banana.
1: Bom dia, Sidney.
0: Bom dia.
1: Toca aí, Velha Carreta, pra todos Velha que estão na escuta, Nação Colorada. Uhum. Também vocês da rádio, pra minha esposa Guerra, pra galera da Paraíso.
0: Muito bem, Velha Carreta. Essa aqui o teu compadre lá gosta, né? O Gigi. Sidney, bom dia. Roda a música Gineteando Temporal. Hoje é quarta-feira. É coisa de louco, tchê. Abraço a você curtindo a nossa programação também, né? Grande, grande. O amigo Jardel também está ligado na programação. Bom dia, Jardel. Lá no... acompanhando por aqui no Jardim, Elizabeth e Sara. Ligadito na nossa FM Nativa. Um abraço pra você também curtindo a nossa programação e pediu a música do Antônio Oliveira. Mas que tal? Amigo Olímpio de Praia Grande também está ligado por aqui, né, tio Olímpio? Buenas! Simbora por aqui com mais música na programação.

Aí está o Porca Véia, Fazenda da Viúva, por aqui na número 1 da música gaúcha pra você. Muito bem, são 5:29, por aqui nós vamos seguindo com o melhor da música gaúcha e com a nota de falecimento aqui do nosso colega, né? O Birajara Garcia, o Tio Bira, que faleceu ontem, né? Aos 71 anos de idade, o apresentador aqui do programa Raízes da Rádio Mampituba, aos domingos, né? Seu corpo está sendo velado na Capela Municipal 3, no bairro São Luís, em anexo ao cemitério municipal de Criciúma. A missa de corpo presente será logo mais às 10 horas da manhã e após o sepultamento, né? Noticiamos então com pesar o falecimento de Ubirajara Garcia, o Tio Bira, aos 71 anos de idade. Muito bem, são 5:28, 5:28.

Muito bem, 5 horas e 38 minutos. Aí está o Porca Véia na programação da nossa FM Nativa. E o Tio do Monteiro lá no sítio, na Serra da Pedra, se preparando, Tio Hildo, para mais uma safra, então. Opa, já tem pinga nova para a galera. Ô, Tio Kel, fica ligado, né, Tio Kel? Beleza, Tio Hildo? Um abração para você aí e para todos ligados na número 1 da música gaúcha. Vamos lá com o Baitaca na programação. E o campeiro que canta triste, já por aqui também, o Antônio Oliveira.

0: Muito bem, aí está o Baitaca, campeiro que canta triste por aqui na número 1 da música gaúcha, lá para o Tildo Monteiro, na Serra da Pedra, ligado na melhor, é claro, né, Tildo? Bom dia aí pra você curtindo a nossa programação. Tio Degão, bom dia.
1: Tá magoado.
0: Mas
1: ontem, quer dizer, todo dia é dia de sorte pra mim. Aham. Todo dia é dia de sorte, mas ontem foi um dia de muita sorte. Eu fui de manhã pra ir pro Sombrio fazer aquele processo lá daquelas da vistoria. E depois esperei, era meio-dia pra consultar. Fui consultar. O médico exigiu um exame. Mas não te preocupa, tu vai ali e vai no outro lado ali no hospital. Deve fazer no hospital o exame. Cheguei lá, deu certo, quem fez o exame é uma amiga minha, porque a gente quando fica velho fica amigo de todos os enfermeiros, todos os profissionais de saúde. Isso aí é uma coisa que é real. Ficou velho, ele depende desse povo.
0: Isso, sim. Mas
1: aí, muito bem entendido, daí a moça perguntou: o senhor Valdeci, o senhor já almoçou? Eu digo, não almocei, estou até com fome. Se não, passa na cozinha ali que tem quem lhe sirva o almoço.
0: Olha aí. Almocei
1: dentro do
0: hospital. Então, o almoço que tu me pediu ontem já deu certo também.
1: Mas que boia boa. Porque ele tem dois restaurantes ali, mas as boias é muito ruimzinho, muito fraquinha. Né? Mas é no hospital, não sei se é boia, claro que é boia dos profissionais. Não é boia dos pacientes, né? Uma boia diferenciada. Mas muito bem, foi muito bem, excepcional.
0: Por nada de assim, volta até hoje, de repente, se for convidado, te digo.
1: Só tenho a agradecer. Um abraço e um beijo no coração da família.
0: Valeu, Tidegão. Um abraço, bom dia pra você também ligado aqui no 99.5. É penteado.
2: Bom dia. Eu gosto. Bagracoba.
0: Subaco da Cobra.
2: E a música aí pra enteada de sempre aí. Pincha uma pra nós aí do Pedro Hortaça aí. Já tá muito bom. Boa semana aí, Betinho.
0: Valeu, Tigri. O amigo Márcio, na cidade de Primeira, também está ligado na programação. Bom dia, tio Márcio. Um abração, você também curtindo. O Elemar também está ligado na programação. Bom dia, Elemar. Quero ouvir a música da Hélia de Freitas, Meu Canto. E eu rodo pra você também, curtindo a programação.
3: Bom dia. Escuta, acordamos antes já. Acordamos uma hora antes já.
0: Ah, é?
3: Ficamos na espera, no aguardo.
0: Tu tá na espera, então. Tu acordou uma hora antes e apareceu por aqui uma hora depois, né? É diferenciado também, né? Por favor. Quem mais por aqui?
4: Bom dia, Sidney.
0: Bom dia.
4: Sidney Candioto.
0: Opa.
4: Muito bueno.
0: Bueno.
4: Mas, amigo, eu tô

0: aí pra gente.
1: Sim.
0: Recorrer os aguapés.
1: Certo.
0: Certo, amigo?
1: Sim.
0: Abração.
1: Abração.
0: Saúde. Pra você e sua família.
1: Pra você também, hein, Guri?
0: Vamos que vamos.
1: Vamos que vamos.
0: Tchau, amigo.
1: Tchau, tchau. Ali que eu dizia. Grande, grande. José Carubu também curtindo por aqui na CFM Nativa, né? Mas o Neguinho e a Zete lá no Pontão, curtindo a programação. Neguinho, bom dia pra vocês aí. Mandando música para os trilheiros. Um abraço para o Enedir, o Sônia, o Ricardo. E pra todos na escuta. Dia de chuva, o Tordilho Negro, a música. As músicas. Então tá. Beleza, tio Neguinho. Um abraço. Você também curtindo por aqui o melhor da música gaúcha, hein? Grande Chacal, né? Lá na da Praia da Macega, né? Curtindo por aqui a nossa FM Nativa. Eu, o tio Vino, véio, também já está ligado por aqui, eu já atendi o tio Vino, né? Então tá bem. Tudo certo, estamos adiantados por aqui hoje, né? Simbora com Tia Garotos na 99.
2: Fim de semana.
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0: Muito bem, está o Antônio Oliveira na programação.
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0: Muito bem, vamos embora por aqui com o melhor da música gaúcha. Nosso amigo Dirceu Nazário também está ligado na programação, né, Dirceu? Tem mais recado do Neguinho.
3: Aí, bom dia, Gabriel.
0: Opa.
3: Esqueci ali, dá um alô pro Paulo China do Mercado Matos.
0: Certo.
3: Santa Rosa. Ele gosta muito de comer a cuequinha virada aqui em casa. Espero que vai comprar.
0: Que barbaridade. Grande Neguinho, é que é assim, tem conversa. Um abraço pra você curtindo a nossa FM Nativa. Já roda aqui para o amigo Dirceu Nazário, lá da Imbuamba, do João Luiz Correia, no trechão, né? Na rodagem. Ô, Tiguri, quartou, né? Como diz o ditado aquele, né? Quem fez, fez, né? Agora é. Como diz o Adroaldo também, né? O Dirceu. Só de Floripa pra frente agora, aí eu dou valor no guri. Grande, grande. Fernandão também, né? Está passeando.
4: Tio, rola aí pro senhor Urquiza.
0: Bom dia.
4: Fabinho, Luciano.

Vendo o Alemão da Cachoeira, o Mercedes Derlice, o Vandeliane, a Poeli e a Zilma, manda também aí pro Pingo, o Ezequiel, pro

0: amigo Jusemir também está ligado na programação, né, Jusemir? Pediu a música do grupo. Grupo Solto, vou te amar. Beleza, guri. Roda sim. Abraço, bom dia pra você também. João Matos acompanhando nessa programação. Grande João. São 6:03. Nós seguimos por aqui com o melhor da música gaúcha pra você ligadito na melhor. E vamos lá com a previsão do tempo. Para quarta-feira, previsão de sol com aumento de nuvens. A partir da tarde, com condições de pancadas de chuva com trovoadas isoladas no meio oeste e também Planalto Sul e Litoral Sul. Temperatura elevada com máximas de 23 a 30 graus pelo estado. Amanhã, as nuvens aumentam e predomínio em Santa Catarina, hein? Condições de chuva para amanhã com temporais isolados a partir da manhã no oeste, atingindo as demais regiões no decorrer do dia. Isso devido ao avanço de uma frente fria.
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0: Temperatura amena no oeste, né? E com maior elevação do Planalto ao litoral, chegando aos 26 graus para amanhã. Para sexta-feira, na madrugada de manhã, com mais nuvens em Santa Catarina e condições de chuva fraca e isolada, especialmente no oeste e sul do estado. No decorrer do dia, o sol aparece na maioria das regiões. Temperatura em declínio na sexta-feira, com avanço, né, de uma massa de ar frio e seco no sul do Brasil, com mínimas de 3 a 12 graus e máximas de 14 a 23 graus em boa parte do estado. No sabadão e domingão, a previsão é de tempo firme e frio em Santa Catarina. Mas que tal, hein? No momento, temperatura em 18 graus aqui no extremo sul catarinense. A esta previsão para esta quarta, quinta, sexta, sabadão e o domingão para você curtindo por aqui a nossa FM Nativa. Muito bem, vamos embora por aqui. O nosso amigo Tionei, Tionei do Rei dos Pneus, também está ligadito. Grande Tionei. Que tal, tia guri? Ligado aqui na nossa FM Nativa, hein? Aí eu dou valor. Buenas, buenas, buenas. É coisa de louco, Fernandão. Bem ali que eu dizia. É isso mesmo. Muito bem. São 6:06. Seguimos por aqui, né? 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

0: Muito bem, aí está. Oi, Serranos, lá para o Neguinho Gazete no Pontão, curtindo por aqui a nossa FM Nativa.
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0: 4835332000 é o WhatsApp para você ligadito aqui na nossa FM Nativa, hein? 4835332000. Olá, bom dia, Candioto. É, pode levar o gorro domingo, hein? É verdade, ô Edinho, vai ser frio. Uma barbaridade, hein? Coisa de louco, Tcheguri. Bom dia pra você curtindo a nossa FM Nativa também. Já já tem grupo solto aqui para o nosso amigo Jussemira em Araranguá, curtindo a nossa programação. Opa! Quem mais por aqui? O Vino. Quero que mostre pra galera da Paraíso, né? É. Coisa de louco. Tá chegando a hora. Chegando a hora do maluco lá do São Jorge, né? Fazer o gritedo. Eu acho que não apareceu por aqui ainda. Não apareceu, apareceu. Daqui a pouco tem o áudio dele por aqui também. Olá, bom dia. Mais um dia dali, dá um abraço. Roda uma música dos Garotos de Ouro. É o amigo Graciano, ligadito na programação também. Bom dia, Tiaguri. A Leonita também está ligada na programação. Bom dia, Sidney. Roda a música Ave Maria. Para todos que estão ligados na programação, uma ótima quarta-feira. Opa, dia 19, meu neto Vitor estará de aniversário, um dos treineiros. Um bom dia para você curtindo a nossa programação. Muito bem. E mais acompanhando, amigo Edson Zanetti. Bom dia, Edson.
2: Bom dia, Sidney. Bom dia. Hoje o destino é Araranguá e Praia Grande. Um abraço.
0: Valeu, um abração pra você, Sidney, também.
2: Manda pra nós aí a Baile na Capela.
0: Baile na Capela, boa pedida. Os Nativos por aqui na nossa programação. Já já tem a música de gaita e violão com Moisés Oliveira. Lá pra Wanda, né? Curtindo a nossa programação também, Wanda. Bom dia, um abraço a você ligada na melhor. Opa. E Adair de Freitas por aqui também na sequência da nossa programação, né? Quem mais por aqui? Bom dia.
3: Bom dia, Sidney. Eu queria pedir aí a velha carreta, João Luiz Correia. E eu queria oferecer para todos os carreiros aqui do São João do Sul. E também o meu amigo James ali. Ele também faz uns carros de boi ali também.
0: Opa!
3: Queria oferecer para ele lá também.
0: Valeu, então.
3: Valeu, Sidney. Muito obrigado.
0: Grande Rock.
3: Tenha um bom dia.
0: Bom dia. Aí sim, né? Na lida. Na lida, lá nos carros de boi. Curtindo por aqui nossa programação sempre, hein? Muito bem. Quem mais por aqui mandando o seu alô, o seu recado, né? No Mirum da Música Gaúcha. Amigo Vilmar, já te atendi por aqui, né, Vilmar? Um abraço a você também curtindo. Amigo Olímpio. Buenas, Tcheguri. Curtindo a nossa FM Nativa também, né? Bom dia.
4: Bom dia, Sidney.
0: Bom dia.
4: Quero pedir uma música aí e oferecer para o Mano, meu namorado.
0: Aham.
4: É a música com Paulinho Murcilim, Caçando Tatu. E oferecer para todos os colhedores de fumo. Opa. Aí e todos os ouvintes.
0: Um abração, os amigos fumicultores ligados na programação, tá? Um ótimo dia para vocês aí também, curtindo a programação da 99. Mas tem mais recado por aqui. Bom dia.
5: Opa, Sidney Candioto, bom dia.
0: Bom dia.
5: Uma musiquinha aí pra turma que tá na escuta, tá bom?
0: Tio já vem aí, tá forte, e, né? Barbaridade.
5: Eu tô indo com um fuminho pra todos os colhedores de fumo que estão na escuta com o seu rádio ligado no bolso.

0: O Cine Ramos aí pra vocês aí também, tá? Nós que estão aí botando só as músicas boas pra nós aí. O Cine, uma música do filho do Porca Velha, do Porquinha, da Matiando Solito, tá?
1: Opa!
0: Bota aí pra nós.
1: Muito fazendo bem.
0: Por favor.
1: Deixa comigo, um abraço. Bom
0: bota
1: dia.
0: Pra minhas irmãs ali, pra Lourdes, pra Marina.
1: Quem mais por aqui acompanhando a nossa programação? Nosso amigo Chumbo, grande Chumbo, ligado na 99.5 também, né? Beleza, Tcheguri. Curtindo por aqui no Mirum da Música Gaúcha, nosso amigo William Teixeira, na cidade de Primeira, em Ermo. Bora pra lida. Ô, Tcheguri, no trechão, né? Acompanhando a nossa programação também. Bom dia, um abraço. Vamos embora. Mais recado por aqui, amigo Valmir, acompanhando. De onde fala, Valmir? Bom dia.
2: Bom dia, Candioto.
1: Bom dia.
2: É o Valmir de Maruí.
1: Opa!
2: Manda um abraço pra essa turma aqui de Maruí, esse canto da lagoa aqui, e pra todos os ouvintes da Mampituba. Todo dia acompanho. Um abraço. Pode ser aquela do Daniel Hack.
1: Traduzindo tradições, grande Valmir, já quase na lida aí na pescaria do camarão. Conta pra nós aí. Falou, Tchê Guri. Aí eu dou valor, né? Já tem a música do Gigi por aqui também, né? Curtindo a 99.5. E nós vamos seguindo, né? Com o melhor da música gaúcha nesta manhã de quarta-feira, hein? Agora são 6:25, 6:25. Seguimos por aqui, né? Com a nota de falecimento, né? Noticiamos com pesar o falecimento de Ubirajara Garcia, o tio Bira, aos 71 anos de idade, apresentador aqui do programa Raízes da Rádio Mampituba. Seu corpo está sendo velado na Capela Municipal 3, no bairro São Luís, em anexo ao Cemitério Municipal de Criciúma. Missa de corpo presente logo mais às 10 horas e após o sepultamento. Noticiamos com pesar o falecimento de Ubirajara Garcia, o tio Bira, aos 71 anos de idade. Agora são 6:26, 6:26.

0: também está o Moisés de Oliveira, de gaita e violão, por aqui no Manhã Nativa.
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0: Sim, bora por aqui com o melhor da música gaúcha, já tem grupo solto na nossa programação e por aqui também acompanhando está Débora Silveira, ouvindo a nossa FM Nativa, pediu música O Chorão, mandando para o Arthur Chardozinho de Praia Grande. Valeu, Débora, um bom dia pra você, também um abraço lá para o Arthur Chardozinho de Praia Grande, curtindo por aqui a nossa programação. O Marinho também está ligado de Praia Grande, mandando música para a família Santos e para o tio Antônio também e o Fernandão não. Tá bom, então. Um abraço pra você curtindo a nossa FM Nativa. Tio Zé Valente. Buenas.
2: Bom dia, velho.
0: Bom dia.
2: 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Ou, se não tiver essa, pode ser Orgulho em Ser Campeiro. Quero oferecer pro pessoal que estão se programando para as cavalgadas de final de semana aqui nas querências. E a todo o pessoal que estão aqui pelo rancho, estamos preparando a Deba pro Camargo já na
0: madrugada
2: aqui nas querências. Aqui é Zé Valente, São Bento, Bom Jardim da Serra. Um abraço aí pro amigo.
0: Valeu, um abraço ao amigo também curtindo a programação. O Lombardi também está ligadito, mandando música lá para o Maninho de Praia Grande. Ote, eu acho que ele está dormindo ainda. Não, não, ele está acordado por aqui, Lombardi. Um abração aí, Tchegori. Curtindo a nossa FM Nativa também, né? Olá, bom dia, Candioto. Manda música pra galera, Natura Mix, o Thiago, o Rogério, o Clebinho, o pessoal de Maracajá, curtindo a nossa programação, a música Caminhonete Branca. Bom dia pra vocês, ligados na número 1 da música gaúcha também, né? Valeu, um abraço. Já tem recado aqui do Fio e Dedio, curtindo por aqui a nossa programação também, né? 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Vamos lá com o melhor da música gaúcha. Já tem recado aqui do amigo Sérgio, da Sony Bem-Estar, o colchão da família também, né, Sérgio? 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Um abraço, nosso amigo Gaiteiro, nas que tá, né? Ele que estará ingressando aqui no grupo Os Monarcas ou nos Serranos, né? O nosso amigo Tio Ney, lá do Rei dos Pneus, né? Mandou um vídeo aqui, vou te contar. O índio vai e puxa uma gaita aqui que é diferenciada, né? Ah, que tal? Ah, tu vai tocar o fandango pro tio Dego dançar. Ok, aí é bonito, né? Grande, tio Degão. Simbora por aqui.

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3: Bora por aqui com o melhor da música gaúcha nesta manhã. 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Por aqui nosso amigo Tio Deno, já tem recado Tio Deno, do Camilo, também curtindo por aqui a nossa programação, né? Um abraço, um bom dia, todos ligados na número 1 da música gaúcha.

Olá, queridos ouvintes, aqueles que nos acompanham, graça, paz e bem. Aqui quem fala é o Padre Antônio Vander, reitor da Basílica Santuário Sagrado Coração Misericordioso de Jesus.

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1: Muito bem, são 6:57, 6:57. Vamos seguindo por aqui com o melhor da música gaúcha. O nosso amigo Xandão está ligado por aqui, né, Xandão? Bom dia.
2: Ô, Candioto, bom dia, bom dia. Candioto, é. O nosso amigo lá da Mix lá. Simplesmente ele pode pegar e abandonar, porque fez feio, cara.
1: É, o que deu, será?
2: Não subiu um morrinho, tá?
1: Capaz.
2: A moto foi feita pra andar em cima, não do lado, empurrando. Ele pode abandonar a moto.
1: Na bicicleta,
2: ele,
1: né? Tipo,
2: não vai pra frente, é, já não vai pra frente. É, já. Ele ali não deu conta, subiu o morro lá. Pode pedir música, né? Tá louco, né? Ai, Canjote, e botou a terceira dessa vez, tá?
1: Ah, é? Colocou mais uma marcha na caixa? Tá, já tá evoluindo, tá melhorando. Grande, grande. Por aqui, o Ricardo.
3: Cid, bom dia, o camelo só depois das 9, hein? Já tô falando agitado.
1: Grande Ricardo, Criciúma, curtindo por aqui a nossa programação, hein? Camelo só depois das 9, então. Depois das 9 pode ser também à tarde, né? Aí sim, que tal? Buenas, gurizada, curtindo a nossa FM Nativa, hein? Show de bola, já tem o recado dele por aqui também, né? Vamos seguindo por aqui com o melhor da música gaúcha nesta manhã de quarta-feira. E quem mais por aqui curtindo a nossa programação?
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1: É, meu amigo Meler, vamos lá. 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
1: 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Uma ótima manhã de quarta-feira para todos nós. 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
1: Valeu, valeu, um abraço, bom dia, amigo Sérgio, da Sono Bem-Estar, o colchão da família, curtindo por aqui nessa programação também, né? Quem mais?
2: Boa lei do silêncio agora, não é mais às 6? Agora só libera depois das 9?
1: Meu Deus. Tá melhorando o negócio por aqui, né? 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Vamos escutar o Tendel então por aqui, né? Diga lá, meu.
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3: Meus amores, para escutar esse índio guapo, essa rádio maravilhosa que eu sou, tudo na latinha, vai ouvir essa música, vai pra tudo aquele caqueiro, pro pim-pim, pro burim, pro chumbo e pra tudo.
1: O chumbo também,
3: escuta essa rádio maravilhosa, e tem uma do dia mesmo, que o patrão Celestiano nos abençoe e bater de boa, moleque, olha, quarta-feira, noite, ó, dia dos peleiros, e a China que se tchame, eu já sou
1: muito bem, aí está o amigo Charles, acompanhando nossa programação. Balneário São Jorge, o Tcheguri. Vai levar ele pra lá domingo também, o Edinho. Lá pro AP. Ah, vai. Aí sim. Já pensou no desafio lá? Junto com o nosso amigo Reginaldo. O Pimpim, ele gritando, né, em cima da pedra daquela lá.

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1: São 7:06, 7:06. Vamos lá, seguindo por aqui com o melhor da música gaúcha pra você. Já já tem por aqui Daniel Hack traduzindo tradições da nossa programação. Rodo também aqui na sequência, né? Tem mais recados aqui na número 1 da música gaúcha. Deixe-me ver acompanhando também nossa programação a Maria Benta, ligada na 99,5, também, né? Curtindo a programação da número 1 da música gaúcha. Quem mais por aqui? Bom dia.
2: Bom dia, Sidney. Com
1: opa.
2: Dia. Tudo certo?
1: Tudo bem.
2: Bota uma música aí pra nós. Pro Mano, meu irmão. A minha cunhada, Adriana. E pra todo mundo que tá escutando a rádio. A Marina, o Tio Crésio, meu padrasto, minha mãe, Dona Maria. E pra todo mundo que escuta a rádio.
1: Cristiano, muito bem.
2: Ivan. Tá bom?
1: Tá bem.
2: Pode ser uma música do Brandando Fumo.
1: Paulinho Mocelin. Um abraço pra vocês aí curtindo a nossa programação também. Valeu!
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2: Simbora por aqui com o melhor da música gaúcha pra você ligadito na melhor nesta manhã de quartou. Já já, né? Tem por aqui o informativo da Fecoagro, Mampituba Notícias com a Laura Alexandre. Eu volto às 9 horas no programa Expresso Campeiro, né? 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São 7:10 e 7:10, uma das saideiras com o Daniel Hack, traduzindo tradições por aqui na nossa programação. Bom dia.

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0: Central de Negócios da Fecoagro alia estrutura logística e qualidade para fortalecer cooperativas. Delegação de Santa Catarina participa de Fórum Nacional de Liderança Feminina Sindical Rural. Essas e outras notícias logo após a nossa mensagem cooperativista.
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Alô, amigos gaúchos, catarinenses e paranaenses. Eu sou o René Roberto e hoje é quarta-feira, edição de 19 de agosto de 2026. E essas são as notícias. A FECOAGRO, Federação das Cooperativas Agropecuárias de Santa Catarina, amplia sua presença na rede de comunicação cooperativista na Serra Catarinense, com a entrada de duas novas emissoras de rádio. Trata-se da Rádio Portal da Serra 87.9 FM de Bom Retiro e a Rádio Gralha Azul 88.9 FM de Urubici. É a Serra Catarinense se integrando às informações do agronegócio e do cooperativismo. Em Bom Retiro, Serra de Santa Catarina, a Rádio Portal da Serra atua desde 2001 e mantém programação voltada à informação, cultura e prestação de serviços à comunidade. O município tem forte presença da agricultura, com destaque para culturas como maçã, cebola e milho, além da pecuária e da produção de mel. A veiculação do programa Agronegócio Hoje vai ao ar de segunda a sexta-feira, às 6:50 da manhã, e o informativo agropecuário mais completo aos sábados, 6:30 da manhã. Já também na Serra, em Urubici, a Rádio Gralhas UFM foi fundada em 10 de outubro de 1987 e mantém forte ligação com a comunidade. Seu sinal também alcança municípios da região, incluindo Rio Rufino, Bom Retiro, Alfredo Wagner e Urupema. O município catarinense da Serra, Urubici, possui forte vínculo com o meio rural, especialmente com a produção de hortifrutigranjeiros, além da pecuária e do turismo. Na Rádio Gralha Azul, o programa Agronegócio Hoje será transmitido de segunda a sexta-feira, exatamente

0: às 6 horas da manhã e o informativo agropecuário aos sábados, também às 6 horas da manhã. Com as duas novas emissoras, a Fecoagro amplia a cobertura de sua programação na Serra Catarinense e fortalece a distribuição de informações sobre o cooperativismo, agricultura e mercado agropecuário aos produtores e comunidades da região. Líderes sindicais rurais de Santa Catarina participaram em Brasília do 3º Fórum Liderança Feminina Sindical Rural, realizado na sede da Confederação da Agricultura e Pecuária do Brasil, CNA. O encontro reuniu representantes das comissões estaduais de mulheres de todo o país para discutir liderança, representatividade, desenvolvimento do setor agropecuário e os desafios enfrentados pelos produtores rurais. A delegação catarinense foi liderada por Andréia Barbieri Zanlucchi, assessora jurídica sindical da FAESC e produtora rural. Segundo ela, o fórum é uma oportunidade para ampliar conhecimentos, trocar experiências e fortalecer a atuação feminina no meio rural. Andréia Zanlucchi destacou também que a liderança sindical se fortalece na base, no contato direto com os produtores e na compreensão das demandas de cada comunidade. Ela também afirmou que a Federação da Agricultura, FAESC, reconhece em Santa Catarina e valoriza o potencial das mulheres e a contribuição cada vez mais expressiva dada por elas para o agronegócio catarinense. Já o presidente do sistema FAESC-SENAR, José Zeferino Pedroso, ressaltou a competência e a capacidade de gestão das mulheres. Para ele, ampliar as oportunidades de capacitação ajuda a garantir que ocupem mais espaço de decisão, fortalecendo as propriedades rurais, o sistema sindical e o agronegócio. Na abertura do fórum em Brasília, o presidente da CNA, João Martins, defendeu o aumento do protagonismo feminino nos estados e nos sindicatos rurais, incentivando as participantes para que assumam posições de liderança e fortaleçam a representação dos produtores. Já a senadora e vice-presidente da Frente Parlamentar da Agropecuária, Tereza Cristina, destacou a necessidade de ampliar a presença das mulheres no sistema sindical e de promover uma atuação conjunta em defesa da representatividade do setor. O evento reuniu dirigentes e representantes do sistema CNA-SENAR e de federações estaduais, promovendo a troca de experiências e o debate sobre a participação crescente das mulheres no agronegócio brasileiro. Cooperativa de Crédito Sicoob Crédito Itapiranga, no extremo oeste de Santa Catarina, abriu o cadastro de interesse para a formação de casais 2026. O programa terá 25 vagas e será realizado entre setembro e dezembro no Mankini Eventos, em Itapiranga, com encontros no período da noite. A proposta é oferecer aos casais uma jornada de aprendizado, diálogo e reflexão sobre temas como cooperativismo, relacionamento, sucessão familiar, educação financeira, propósito e legado. Os interessados devem procurar a agência do Sicoob Crédito Itapiranga no seu município até o dia 14 de setembro para fazer o cadastro de interesse. A inscrição não garante automaticamente a vaga. Após o período de cadastro, os casais selecionados serão contatados pela cooperativa. Para o presidente do Sicoob Crédito Itapiranga, Simplício Moirer, investir no desenvolvimento das pessoas e das famílias também faz parte do propósito da cooperativa. Para ele, as famílias fortalecidas contribuem para a comunidade também mais fortes. Ele destacou ainda que a formação para casais é uma oportunidade para os participantes poderem reservar um tempo para estarem juntos, dialogar, refletir sobre suas escolhas e construir novos aprendizados. Moirer também afirma que a cooperativa quer estar presente não apenas nas decisões financeiras, mas também em iniciativas que contribuam para o desenvolvimento das pessoas, das famílias e das comunidades. A programação começa no dia 24 de setembro com o módulo Introdução ao Cooperativismo, conduzido por Ney Guimarães. No dia 7 de outubro, Gianni Gemelli Wiltigen aborda relacionamento e sexualidade. Em 28 de outubro, Lúcio Stein conduz o módulo sobre sucessão familiar. No dia 4 de novembro, Alexandre Pofo fala sobre educação financeira. Já no dia 18 de novembro, Grace Hor apresenta o tema Propósito e Legado, Construindo um Futuro Juntos. O encerramento será no dia 1º de dezembro, com jantar e participação dos familiares, novamente conduzido por Ney Guimarães. Ao todo, serão 14 horas e 30 minutos de atividades. A iniciativa dá continuidade às edições anteriores da formação para casais, voltadas ao diálogo, à educação financeira, ao planejamento familiar e à construção conjunta do futuro. E a seguir, depois da nossa mensagem cooperativista, vem aí a nossa última notícia. Central de Negócios da Fecoagro alia estrutura, logística e qualidade para fortalecer cooperativas. Aguardem.
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2: E agora atenção para a nossa última notícia. Estrutura, eficiência logística e gestão da qualidade fazem parte da estratégia da Central de Negócios da Fecoagro em Palmitos Oeste Catarinense para ampliar os benefícios oferecidos às cooperativas filiadas. Localizado no centro de distribuição, concentra operações de armazenagem, controle e distribuição de produtos. Segundo o gerente da Central de Negócios da Fecoagro, Adriano Zufo, a estrutura, aliada a processos padronizados e uma gestão logística qualificada, proporciona mais agilidade, segurança e rastreabilidade. Para as cooperativas do Grupo Fecoagro, os benefícios incluem abastecimento mais rápido, redução de estoques logísticos, melhor gestão dos estoques e maior disponibilidade de produtos. Entre os diferenciais do centro de distribuição estão as câmaras climatizadas, destinadas aos produtos que exigem condições específicas de armazenamento. Os espaços mantêm a temperatura controlada, de acordo com a necessidade de cada categoria, contribuindo para preservar a qualidade e a vida útil dos produtos. O sistema proporciona maior segurança no armazenamento, reduz desperdícios e ajuda a garantir que os produtos mantenham suas características até a entrega às cooperativas. Com planejamento e processos definidos, a logística da Central de Negócios busca otimizar todas as etapas, desde o recebimento e armazenamento até a distribuição. Essa organização contribui para entregas mais ágeis, redução de custos operacionais e maior segurança no manuseio e transporte das mercadorias, além de minimizar perdas e proporcionar maior confiabilidade no abastecimento. Zufo ressaltou ainda que a logística estruturada da Central de Negócios é um dos pilares para garantir eficiência na cadeia de abastecimento das cooperativas. Já a certificação ISO 9001 também integra esse trabalho e reforça o compromisso da Central de Negócios com a excelência na gestão de qualidade. A certificação garante processos padronizados, monitorados e continuamente aperfeiçoados. Para as cooperativas filiadas, isso representa maior confiabilidade, agilidade nos processos, redução das falhas e um atendimento mais qualificado. Segundo o Zufo, os investimentos realizados na Central de Compras geram resultados que chegam também aos produtores rurais. Na prática, isso se traduz em negociações mais competitivas, melhor atendimento às cooperativas e mais benefícios para os produtores rurais. É uma forma de transformar ganhos de eficiência em competitividade para todo o sistema cooperativo, concluiu o Zufo. Com investimentos em infraestrutura, logística e qualidade, a Fecoagro fortalece a atuação da sua central de negócios e amplia a capacidade de oferecer soluções que gerem valor e competitividade às cooperativas filiadas. 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
1: De olho na hora certa, agora são 7:35, 25 faltando para as 8 horas da manhã dessa quarta-feira. Sim, já chegamos à quarta-feira em sua versão 19 de agosto de 2026. Céu encoberto em Sombrio e região. Não sei se vai acontecer durante o período, mas por enquanto não está chovendo, condições do tempo estáveis, 18 graus aqui no centro da cidade. Bom dia para você, meu amigo. Bom dia da mesma forma para você, minha amiga. A partir desse momento fica a relação estabelecida, a conexão, né? Também da mesma forma, vamos juntos até às 9 horas da manhã, colocando à sua inteira disposição nossos canais de contato. 3533-2000 é o nosso telefone fixo, também é o nosso WhatsApp. Vai lá mandar tua mensagem de texto, áudio, foto ou vídeo. Também lá nas lives do facebook.com. Hoje voltou a live aí, né, Sidney? Na live do facebook.com/rádio Mampituba ou no nosso canal no YouTube, com imagem e som aqui do estúdio, com a nossa comunicação, com os nossos entrevistados. Aliás, hoje tem entrevistados o pessoal de São João do Sul, né? Tem evento grande em São João do Sul. Também ainda teremos os nossos amigos da Credigia, com uma grande promoção da Sicoob Credigia. O ouvinte então acompanha o que acontece por aqui também lá na nossa live com imagem e som. Aliás, falando em som, absoluta frequência modulada para todo o sul do estado de Santa Catarina, norte e nordeste do Rio Grande do Sul, 99.5 no seu rádio. Em todo o globo terrestre, partindo do pressuposto que você tem acesso à rede mundial de computadores, lhe fazemos companhia através do nosso portal totalmente reformulado e no seu smartphone com os aplicativos disponíveis para os sistemas iOS e Android. Dito tudo isso, está no ar mais uma edição do nosso Mampituba Notícias, sempre em nome do mais categorizado time de anunciantes do seu rádio. E logo de imediato, vamos com a previsão do tempo. Com ele, Leandro Puchalski, para a Sicoob Credigia.
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1: Leandro Puchalski, como será o tempo nessa quarta-feira aqui no nosso extremo sul catarinense? Bom dia.
2: Bom dia para todos os ouvintes aqui da Mampituba. Uma quarta e uma quinta-feira de tempo instável predominando, pessoal. À medida que temos o dia de hoje, nós aqui do sul do estado temos momentos mais de nuvens do que de chuva, mas em outros ela acaba acontecendo. Esta é a previsão de ter períodos da quarta-feira com a presença da chuva aqui no sul do estado. Importante dizer que

0: não há previsão de um volume muito alto, mas o tipo de nuvem de hoje está sim associado a uma trovoada, uma descarga elétrica, algum temporal. Isso não é regra, deve pegar menos cidades, mas é importante, não custa ficar um pouquinho atento ao longo da quarta. Temperaturas de 20, 22 graus, não passa muito disso. Presença de um vento sul deixa a temperatura mais amena. Algo em torno disso, 21, 23 graus na tarde dessa quinta, que tem, pessoal, variação de nuvens e tempo seco boa parte da quinta, mas ainda de uma maneira passageira ter uma chuva, continua fazendo parte da previsão. Tem tempo seco com sol, só lá na sexta, em termos de tempo seco o dia inteiro. Vento, pessoal, tanto ao longo dessa quarta quanto da quinta, algumas rajadas ocorrem, isso é mais na serra, então vai pegar mais a Timbé do Sul, Praia Grande, para quem está bem no pé da serra, mas atenção a vento, sobretudo entre quinta e sexta, tá? 60, 80 km por hora. Em direção ao litoral, o vento é bem menor, mas deve ter algumas rajadas por causa de um ciclone no oceano, lá na altura do Rio Grande do Sul. E vai esfriar. Frio de inverno, a partir de sexta, sobretudo fim de semana, início da semana que vem. Abraço, até a próxima. Informações do tempo da Puchalski, Meteorologia.
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1: 7:40, 7:40. Olha, daqui a pouquinho nas ocorrências policiais nós vamos trazer informações sobre esse acidente, né? Infelizmente, mais um acidente fatal nas nossas rodovias, esse aqui, trazendo um grande número de mortos. Acidente entre micro-ônibus e carreta deixa 22 mortos e 5 feridos no Paraná. Uma colisão frontal lá na BR-373, entre uma carreta e um micro-ônibus. 22 pessoas do micro-ônibus mortas, olha, significa dizer que quase todos os ocupantes, né? Quase todos os ocupantes aí perderam a vida nessa colisão frontal. Tragédia na estrada do Paraná. As estradas paranaenses, né? Como as estradas mineiras, são muito perigosas. Muito perigosas. Só quem já trafegou por lá sabe do que nós estamos falando, né? Também Mato Grosso, estradas que realmente o condutor, o motorista tem que prestar muita atenção, não só no traçado da rodovia, mas também com quem ele divide a pista. Daqui a pouquinho nas ocorrências policiais nós vamos trazer essa informação aqui. 22 mortos e 5 feridos no acidente na BR-373 no Paraná. Uma colisão entre um micro-ônibus e uma carreta. Já, já. Agora são 7:41. Antes das manchetes dos jornais, o que é destaque no agronegócio.
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1: Todos os dias no Mampituba Notícias, sempre o que é destaque no agronegócio. E hoje no programa, preço da maçã recua em Santa Catarina com aumento da produção. Epagri Cepa aponta queda de 37,7% no valor médio em um ano e prevê estabilidade dos preços em agosto.
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4: A produção maior na safra atual mantém elevados os estoques de maçã aqui em Santa Catarina e pressiona os preços. Na Ceasa, o valor médio recuou quase 5% entre junho e julho e caiu 37,7% em um ano. A Fuji teve queda de 13%, enquanto a Gala subiu quase 3%. Segundo a Epagri Cepa, a expectativa é de estabilidade dos preços em agosto. A safra 2025-26 também apresenta recuperação, com produção 41% maior nas principais regiões produtoras do estado. No mercado externo, Santa Catarina exportou 9.600 toneladas de maçã fresca entre janeiro e julho, alta de 138%. De Floripa.

0: Florianópolis, da Rede de Notícias ACAERT, Carol Denardi.
1: Repórter Carol Denardi trazendo a informação do agronegócio, agora as manchetes dos jornais.
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1: Sete e quarenta e quatro, Folha de São Paulo, número de empresas em recuperação judicial aumenta 66% em 3 anos. No estado de São Paulo, eu sou o Fábio, disse lobista sobre Lulinha, segundo a Polícia Federal. No jornal O Globo, amiga de Lulinha enviou minuta de contrato na saúde a ex-assessor de Lula. Na manchete do jornal O Globo, os três grandes jornais, né? E também outras publicações no país, com suas respectivas manchetes, mas a foto de capa trazendo duas grandes artistas da cultura, né, brasileira, Glória Menezes e Laura Cardoso. As duas, né, nos deixaram ontem, as duas já com idade, eu não vou dizer avançada, porque sempre podemos avançar um pouco mais, né? Mas as duas já bem idosas, né? A Laura Cardoso, nascida em 1927, Sidney, 13 de setembro. Mês que vem a completar 99 anos. E deve ter se cuidado ao longo da vida, né? E a Glória Menezes, a Laura Cardoso, paulista da capital. E a Glória Menezes era gaúcha. E eu fui procurar saber de qual cidade, de Pelotas. E o Grande do Sul, a Glória Menezes, um pouco mais nova, né? 34. Ela nasceu em 1934, dia 19 de outubro. Dia 19 de outubro, a Glória Menezes, esposa do também já saudoso, há 5, 6 anos aí também, que perdemos o Tarcísio Meira, enfim, duas grandes artistas que nos deixaram no dia de ontem, também com fotos aí destacadas nas manchetes dos grandes jornais. Continuamos por aqui com o nosso giro pelas redações. Protagonistas de novelas. A Laura Cardoso, ela estreou em 1952 na antiga TV Tupi, fez mais de 60 novelas. E a Glória Menezes também com grandes trabalhos aí nas novelas brasileiras, né? As duas nos deixaram ontem. Continuando aqui com as manchetes dos jornais, depois do jornal O Globo, o que que nós temos aqui? A capa do Estado de Minas. Deixa eu ver aqui o que muda na lei seca. No zero hora, com índice que chega a 16,3%, Rio Grande do Sul tem a maior inadimplência de empresas do país. No Diário Gaúcho, quem deveria cuidar da pequena Samili? No Correio do Povo, nova regra da lei seca vai detectar o uso de drogas por motoristas. No jornal, tem gente que não gosta muito disso aqui não, hein? No jornal Correio Brasiliense, drogômetro é a nova arma da lei seca em blitz. Nas manchetes dos principais jornais. 7:47, intervalo comercial, e já já estaremos de volta.
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5: Sete horas e 52 minutos lá na nossa live do facebook.com/radiomampituba. Estamos de volta. Deixa eu ver aqui quem está curtindo lá a nossa transmissão, né? Com imagem e som aqui do estúdio: o Ezequiel Orlândio, Valdeci Batista, Maria Claudete Francisco, o Gilney Palhano dos Santos, a Ivone Provedan Vieira, o Rafael Silva Lisboa e a Marli Chuan. Que a todos vocês um grande abraço, obrigado pela audiência, também pela participação. Comentando aqui, o Valdeci Batista: bom dia a todos da Rádio Mampituba 99.5 e um forte abraço. Atenciosamente, o Valdeci Batista de Carvalho e Família. Alô, nossos amigos de Araranguá, agradecemos aí a participação. O Gilney Palhano dos Santos também: bom dia Gilney. O José Escalcon: bom dia Laor, bom dia. Aqui em Chapecó chovendo, ele tem propriedade também ali na praia de Areias Claras, né, o José Escalcon? Mas hoje está lá em Chapecó, está chovendo lá na capital do Oeste, segundo ele. Estamos ouvindo o seu programa na Alexia. Olha só, pessoal que gosta da tecnologia. Tens Alexia em casa, ô Cine? Ah, não tem. Quem manda lá é só a patroa, por enquanto. Então tá. Abraço, José Escalcon, e a Alexia aí também. Ah, também

0: aqui, Cleri da Lauba. Bom dia, Cleri, interagindo aqui com a gente. O Paulo Roberto mandou um recado agora, entrou aqui. Bom dia, Laor, bom dia, Paulo Roberto. Nossos ouvintes se manifestando, fazendo parte aqui da programação da 99.5. Se tá chovendo lá no oeste, segundo o nosso ouvinte José Escalcon, chuvinha que deve vir por aqui também, né, o Sidney? Vamos aguardá-la, o José Escalcon. 6:56. Também nós estamos com muita saudade de chuva, né, Sidney? Não, pode esperar um pouquinho mais. Agora, 7:54, vamos com o comentário de Alex Bristotti.
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0: Ambulância terapia, acidente mata 22 pessoas no Paraná. Uma colisão que nós já mencionamos no programa de hoje entre um micro-ônibus e uma carreta. Ô Alex, bom dia.
2: Bom dia, Laor, Candioto, ouvintes da nossa FM Nativa. Que tragédia, né, Laor?
0: Pois é. Impressionante.
2: É, a gente tem acesso ali à imagem do micro-ônibus, não sobrou praticamente nada, né?
0: É, o ônibus, o veículo coletivo, né, que transporta pessoas, ele já é por si só um veículo com pouca resistência, né, tirando a parte do chassi.
2: Sim.
0: Mas aí, acabou. O tipo de colisão que foi ali, não havia resistência que desse jeito, né? Uma colisão frontal contra uma carreta, né?
2: É. E aí, 21 óbitos no micro-ônibus e o óbito do motorista, né? No caminhão, né?
0: Exato.
2: Complicada, Lori. É ambulância ou terapia, né?
0: Aí o pessoal tava se deslocando pra isso?
2: Isso, era o ônibus da Secretaria de Saúde.
0: Barbaridade.
2: É, que a gente tem aqui diariamente, né, Lori? Eu acredito que todos os municípios saem lotada todos os dias pra Florianópolis, né?
0: É, me recordo de algumas campanhas eleitorais passadas, né? Se prometia muito acabar com isso, né? Hoje em dia o pessoal já desistiu de prometer isso nas campanhas, né?
2: Já desistiram, Laura. Não vem mais essa pauta.
0: Uhum.
2: É, claro, a gente sabe que toda região ter um complexo de especialistas não é tão simples assim, né? Mas muita coisa dá para regionalizar, né? Com planejamento, com investimento, mas ainda é uma realidade e todos os dias. A diferença que nós temos de hoje para tempos atrás é que hoje o pessoal vai mais confortável, né, Alor?
0: Sim.
2: Há um tempo atrás eram carros mais ruins, né? Hoje não, hoje já, né, pega uma van aí, é mais confortável, com 15, 17, 20 lugares, sei lá quantos, mas né, é uma poltrona mais confortável, com ar-condicionado.
0: Tem Secretaria de Saúde, inclusive, que oferece a essas pessoas que precisam sair durante todo o dia de casa, né? Muitas delas, infelizmente, não têm condições de almoçar, de lanchar fora de casa. Tem algumas secretarias de saúde aqui da nossa região que, além desse transporte melhorado que você mencionou também,
2: sim,
0: oferecem ali um kit de alimentação ali, com uma bolacha, uma fruta, um suco, enfim.
2: Sim.
0: Também tem mais essa atenção.
2: É, e bom, que bom, porque a pessoa ela já está precisando de atendimento, né, Laura?
0: Isso.
2: Ninguém sai buscando atendimento médico, hospitalar, se não tem nada, né? Então ela já está ali com alguma doença, né? Já não está no seu estado normal. E aí tem ainda que encarar um dia inteiro, né? Sai de madrugada, muitas vezes para chegar final do dia à noite de volta, né? E como você colocou, às vezes sem uma condição de alimentação, de dinheiro mesmo, né, para se alimentar, porque é um dia inteiro fora, né? E aí a gente sabe que é algo que os municípios fazem aquilo que é possível, né, dentro da sua capacidade, né? Não são os municípios que vão acabar com a ambulância ou terapia, né? É um investimento nível federal ou em nível estadual, né? O município, ele busca possibilitar ao munícipe o atendimento, né? Tenho certeza que todos os prefeitos gostariam que fosse dentro do seu município o mais próximo possível, né? Mas a

0: gente sabe que, infelizmente, né, dependendo do especialista, tem que ir a Florianópolis. E aqui a gente tem um estado inteiro praticamente, né, encaminhando todos os dias veículos para a capital. E sabe-se lá, centenas, milhares de pessoas, né, se deslocam no amanhecer. Né? Quem vai daqui do sul de Santa Catarina pela Florianópolis, ainda vai tudo em pista dupla, né? Então você tem mais segurança. Agora, quem vem do oeste, pista simples, né? Pista simples foi a pista onde aconteceu esse acidente lá no Paraná. Então é um risco constante, né? E aí a gente tem que parabenizar os nossos motoristas da saúde, né? Esses que não medem esforços, Alaor. E são muitos, né? Desde o que fazem transporte local, regional, estadual e até interestadual, né? Vão até outros estados buscar atendimento aí às pessoas, né? E saem das suas casas também, né? Com a responsabilidade de ir e voltar tranquilo e com segurança.
1: Muito bem. Agora, mudando de assunto, seguindo aqui a tua pauta, acabei de anunciar nas manchetes dos jornais a autorização da ANEEL para a correção nos valores das tarifas de energia elétrica país afora em mais de 10%, segundo a agência reguladora, né? Está permitido, aliás, está, né, permitido, ela não permite, ela acaba passando uma ordem, ela ordena a ANEEL, né? E ai de quem não cumprir. E com isso a nossa Celesc também tem aumento na tarifa, Alex.
0: Laura, para residências e baixa tensão, o aumento é de 9,26. E isso representa 99,5% dos clientes. Né? Inclui aqui pequenos comércios, áreas rurais e as residências em geral, né? Já para a indústria, Laura, e os grandes estabelecimentos que precisam da alta tensão, o aumento é de 14,16.
1: Normalmente em período eleitoral se fazia o oposto, né?
0: 14,16 para a indústria. Aí o consumidor, ele é taxado, né, no aumento da energia lá na sua casa, mas vai sentir também o reflexo nos produtos e serviços, né? Porque a indústria e os grandes estabelecimentos vão repassar no custo, né? E aí vai lá refletindo o preço final. Então, diretamente, nós aqui consumidores vamos aumentar 9,26. Só que indiretamente nós vamos pagar a conta aqui dos 14,16 da indústria e de grandes estabelecimentos, né? Então, tá aí, chega para nós também essa conta cada vez mais alta, né? Direta e indiretamente. Já as cooperativas, Alaor, fazendo uma busca aqui na internet, as cooperativas não seguem esse calendário. Por exemplo, aqui a Sejama é vigente essa tarifa até dia 29 de setembro, a tarifa atual da Sejama, né? Então, na segunda quinzena de setembro é que a Sejama e nessa mesma data também a Sersul, elas fazem essa revisão aí, né? Recebem essa revisão feita pela ANEEL, Agência Nacional de Energia Elétrica. Então, Sersul e Sejama, na segunda quinzena de setembro que sai essa informação. Já para a CEPRAG, é na primeira quinzena de dezembro que sai essa informação aí do que é o reajuste, né?
1: Aguardemos para que não seja em índices como esses que você mencionou anteriormente, né? Que os números sejam mais generosos para os
0: E o que mais
1: consumidores.
0: me chamou a atenção, esse da indústria de 14%. Olha, para uma indústria que tem uma alta demanda de energia elétrica, né? Muitos já correram, né, Laura? Foram para energia solar, né? Então aí cada vez mais vai sendo alternativa para quem tem um alto custo com energia, né?
1: Mas vem cá, qual é a alegação, qual é o motivo para a ANEEL impor essa tarifa aí às concessionárias? Nós estamos passando por algum período de seca, aumento do dólar, algum cataclisma no Brasil. O que que aconteceu?

0: Olha, Laura, pelo que eu tenho de informação, né, é o custo da geração de energia e o custo do sistema elétrico brasileiro. Né, agora, por miúdos.
1: Aumentou o dólar, será?
0: Não, mas é custo de geração de energia. É, pode ser que tenha caído.

0: 82.
1: É impressionante.
0: Inflação é impressionante. Com 5, inflação com 4,5, né? Uhum. É mais que o dobro da inflação, né?
1: E isso acaba alimentando também o próprio índice de inflação, porque as empresas, por Sim. exemplo, vão repassar esse custo, obviamente, aos seus serviços e produtos. E quem vai pagar a conta,
0: Perfeito.
1: Novamente, vai ser o consumidor.
0: Novamente, como falamos anteriormente, né, vamos pagar diretamente na nossa conta de energia e indiretamente no aumento de custo de produto e serviço.
1: Muito bem. Meu amigo, por hoje era isso?
0: Isso aí, Laura. Um abraço, até amanhã.
1: Um abraço, até amanhã. Alex Bristotti, diariamente aqui na nossa programação com o seu comentário. 5 minutos passados das 8 horas. Pessoal, já está por aí, Sidney? Pessoal da Credige, é isso? Daqui a pouquinho, então, logo após o intervalo comercial, receberemos os nossos primeiros convidados aqui dentro do Mampituba Notícias. É um instante só.
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1: Agora são 8:09, curtindo lá a nossa live no facebook.com/radiomampituba. O Valdeci Batista, o Ezequiel Orlândia, Maria Claudete Francisco, Junei Palhano dos Santos, a Ivone Brovedan Vieira, também ainda o Rafael Silva Lisboa e a Marli Schwanke. A Ivone Colares, ali do bairro Januária, está dizendo aqui o seguinte: bom dia, Laura Alexandre, bom dia. Que Deus abençoe a todos nós, proteja sempre. Amém. Diz aqui a Ivone Colares do Sombrio. Ivone, a charada da Ivone Colares aqui, a dona Ivone, mais Brovedan Vieira, lá do Balneário Arroio do Silva. Bom dia, amigo Laura Alexandre, bom dia. Bom dia, Sidney. Dá bom dia aí, Sidney.
2: Bom dia.
1: Bom trabalho, que Deus abençoe todos nós. Excelente quarta-feira também para você, Ivone Brovedan Vieira. Comunicado, nota de falecimento. Noticiamos com pesar o falecimento de Ubirajara Garcia, o tio Bira, aos 71 anos de idade, apresentador aqui da Rádio Mampituba FM. Seu corpo será velado a partir da noite desta quarta-feira na Capela Municipal 3, no bairro São Luís, junto ao cemitério municipal de Criciúma. Missa de corpo presente será às 10 horas da manhã, a partir das 10 horas da manhã dessa quarta-feira e logo após o sepultamento. Noticiamos com pesar o falecimento de Ubirajara Garcia, o tio Bira, aos 71 anos de idade. Vai em paz, vai com Deus, amigo mestre tio Bira. Fazia parte aqui da nossa programação, com certeza. Já está deixando saudades. Condolências aí a toda a família, os amigos, familiares do tio Beira. 8:11, agora aqui no estúdio Sidney, recebemos nossos convidados para falar do primeiro feirão de veículos do Sicoobi Credija. Vai acontecer quando? Anota aí na tua agenda. 21, 22 e 23 de agosto, portanto, é neste final de semana. E para falar sobre o evento, recebemos o Jonathan Gonçalves da Silva, gerente de crédito, e o Maicon Guzato, gerente da agência de Sombrio do Sicoobi Credija, que é a maior em número de associados, a maior cooperativa instalada aqui no município. É isso, ô Jonathan. Bom dia.
3: É isso mesmo. Bom dia, Laur. Bom dia, Sidney. Bom dia a todos os ouvintes da Rádio Mampituba. É um prazer estar aqui, né? Eu como ouvinte da rádio aí nos domingos.
1: Ah, que maravilha. Muito audiência bom. Crescente e qualificada.
3: Com certeza, com certeza. Então, estamos aí para trazer boas notícias no dia de hoje.
1: E ainda o Maicon Guzato, que é o gerente da agência aqui de Sombrio. Bom dia, Maicon.
4: Bom dia, Laur. Bom dia aos ouvintes da Rádio Mampituba. Uma satisfação falar com essa audiência qualificada da rádio.
1: Então, ô Jonathan, para começar direto ao ponto, por que escolher o primeiro feirão de veículos para financiar um veículo e o local aqui, o município de Sombrio?
3: Perfeito, Alor. Primeiramente, comodidade, né? A gente sabe que nos dias de hoje, o tempo é o recurso mais escasso que nós temos. E um feirão que acontece sexta, sábado e domingo, proporciona melhores condições da gente escolher, né? O veículo, buscar aquilo que nós desejamos em relação a um dos principais amores aí do brasileiro, né? Que é o seu carro. Inclusive com horário estendido. Então, até quem trabalha no sábado, porventura no domingo, vai ter condições de escolher. Segundo, porque a cooperativa está presente com condições diferenciadas. Então, a cooperativa não vai só com um produto, com a solução de crédito, mas vai com um relacionamento. Então, o associado vai sair de lá com um tag de passagem rápida para a cancela de pedágio, já coladinho no para-brisa, porque vem chegando aí o verão e a gente sabe, passa aí, que os nossos pedágios da região, a fila fica enorme.
1: É verdade. Então, ninguém... Não precisa ser verão também.
3: É verdade, né? É dar um vento sul, já... Qualquer coisa
1: já diminui ali o número de atendentes. Mas tem tag para quem visitar o feirão, é isso?
3: Para os clientes? Sair de lá de carro novo...
1: Já vai ter a tag no para-brisa, né?
3: Coladinho no para-brisa.
1: Que maravilha.
3: Taxas justas, então nós temos as melhores taxas de mercado para seminovos. Não temos tarifas, não temos TAC, então o custo para o associado é menor.

0: ar, vai sair de lá, tem a possibilidade de sair de lá já com o veículo segurado, que é muito importante, né? Fazer o seguro do seu patrimônio, o seguro do seu veículo. Então, teremos lá os nossos agentes de negócio. E, para fechar, temos a primeira parcela do financiamento somente para janeiro de 2027. Até 60 meses para pagar com a primeira somente em janeiro. Então dá tempo aí para se organizar. Para quem não estava nem esperando trocar de carro agora, tem tempo até para se organizar para
1: a
0: parcela.
1: Vai passar as festas de final de ano sem pensar no pagamento da parcela do carro. Isso, só a partir de janeiro.
0: Isso aí.
1: Que maravilha, que maravilha. Agora, Michael, muitas pessoas sonham em trocar ou adquirir um veículo, mas têm dúvidas sobre financiamento. Como o Sicoob Credige orienta o cooperado para fazer uma escolha segura e adequada ao seu orçamento?
2: Perfeito. Para uma escolha segura e adequada, nós sempre sugerimos que a pessoa, ao adquirir um veículo, ela analise todo o contexto dessa aquisição. Não somente o carro em si, adequado à sua necessidade, né? E a parcela, porque percebemos que muitas pessoas geralmente olham para o valor da parcela, encaixam essa parcela no orçamento e adquirem esse compromisso, né? E esquecem muitas vezes de demais custos que ocorrem dali para frente, né? Após adquirir um veículo.
1: Sim.
2: Então, precisamos sempre calcular essas despesas com manutenção, por exemplo, né?
1: De forma responsável, né?
2: O próprio combustível, né? O consumo mensal aí de combustível. Na manutenção preventiva, troca de óleos, uma revisão de pastilhas de freio, uma troca de pneus futura também é muito importante.
1: Documentação,
2: que são as taxas anuais, né? Licenciamento e IPVA. E muito importante, que o Jonathan já trouxe também na fala dele, a questão do seguro. Precisamos olhar para o seguro, segurar esse veículo, porque o imprevisto que possa acontecer lá na frente, né? Eu tendo uma parcela, um compromisso com uma parcela, tem um dano no veículo, que muitas vezes pode ser até uma perca total dele, e ainda vou precisar comprar novamente, adquirir uma nova parcela para pagar, para ter um novo veículo, né? Então as pessoas precisam olhar muito atentamente, acho que é muito importante a questão do seguro do veículo também nessa despesa aí. Quando fizemos o cálculo, né, ao trocar de carro.
1: Porque às vezes é assim, né, o Michael, a grande maioria das vezes, né, é um esforço de uma pessoa, esforço às vezes de uma vida inteira, remando para chegar até aquela situação de um veículo, de um bem, né, com certo valor, e às vezes é o esforço de toda a família, que coloca ali no orçamento, cada um pega um pouquinho, sim, coloca lá para trocar de carro. E hoje em dia um veículo no Brasil é um bem com um valor considerável. Não é tão difícil assim as pessoas hoje ter na garagem um veículo ali que passa facilmente de 100 mil reais. E você correr o risco de perder esse bem de uma hora para outra, né? Sem levar em consideração o mais importante, que é a vida, né? Cuidado com as pessoas, mas tem a parte material, né? E aí você trabalha às vezes 7, 8, 10, 20 anos para chegar até ali e perde de uma hora para outra aquele bem que passa ali como sucata. Se você tem seguro, isso não acontece, né?
2: Perfeita reflexão, Alor.
0: E se me permite, Alor, complementar, tudo isso vai ao encontro do que a cooperativa vende, que é a prosperidade, não é o produto, né?
1: Exato.
0: Tu trouxe muito bem, que é a preocupação com as pessoas. Então, o nosso presidente, Volney, sempre fala isso. Primeiro lugar, as pessoas. Então, se o cooperado prospera financeiramente, a cooperativa também prospera. E a cooperativa é da comunidade, é dos associados. Então, a preocupação não só em vender o financiamento, mas vender de forma adequada.
1: Muito bem. Agora, Jonathan, qual o objetivo do Sicoob Credige em promover o primeiro feirão de veículos Sicoob Credige?
0: Bom, Laura, a cooperativa tem produtos de crédito, não só de crédito, mas soluções para todos os públicos. Pessoa física, assalariado, autônomo, nós temos para o agricultor, crédito rural, nós temos para o empresário, para o pequeno, para o médio, para o grande empresário. E um dos produtos que cabe em todo esse público é o financiamento de veículos. Com isso, a nossa principal linha de crédito em relação a volume concedido hoje na cooperativa é financiamento de veículos. O cooperado aprendeu que financiar na Credige o seu veículo é mais barato, é mais em conta. Então, essa experiência fez com que a gente buscasse novas alternativas. Uma delas, o Parceiro Mais, que é a nossa solução sistêmica, uhum, para que o cooperado vá até a revenda, escolha o seu carro e já saia de lá com o financiamento da Credige. Ele não precisa ir na agência pedir, Maicon, faz um financiamento aí para mim. Não, sai de lá do parceiro lojista já com o financiamento.
1: O lojista.

0: O lojista já é credenciado.
1: O lojista já é credenciado, já temos o convênio, ele insere as informações de quanto o associado quer financiar, simula, manda para nós analisamos, volta para ele e tudo acontece via sistema. Bom, se nós temos a experiência do produto, se nós temos a solução para isso, agora a gente pode adequar o local. O feirão, então, vem para isso, vem para proporcionar melhor experiência ainda nesse produto que a gente tem condição, tem... vamos dizer assim, um know-how, né, que é o financiamento de veículos, e o produto, a solução, Parceiro Mais, vem para unir isso com o associado e o lojista.
0: Nós estamos aguçando nos nossos ouvintes, amigos e amigas, que estão vislumbrando agora nesse momento a possibilidade de comprar o primeiro carro ou trocar o veículo, né? E o público, o que o público pode esperar desse evento?
1: Primeiramente, organização. Então, a gente está há alguns meses nessa organização, porque o feirão tem que gerar uma boa experiência para o cooperado que vai lá fazer negócio, para o lojista que está lá também fazendo negócio e para a cooperativa. Então, primeiro de tudo, boa experiência. Segundo, oportunidade. Serão mais de 10 revendas. Né, ao todo, o estoque dessas revendas, mais de 400 veículos disponíveis.
0: Eu ia perguntar, quantos veículos vocês calculam que estejam lá à disposição dos clientes?
1: A disposição deve estar de 200, na faixa de 200 lá presencial, mas os lojistas têm mais veículos em estoque.
0: Tem no estoque.
1: Eu quero um Alfa Romeo 1995. Não está aqui, mas está na. Ele já traz. Por quê? Porque as revendas são de Sombrio. Então Sim. Fica fácil fazer negócio. Não são revendas que o pessoal não conhece. E claro, nós não estamos falando só com o público de Sombrio. Nós estamos falando com o público de toda a região sul e litoral norte gaúcho, né? Onde nós temos a audiência de Mampituba, e que é forte, os lojistas já falaram, o nosso público não é só daqui, o nosso público é de toda a região sul de Santa Catarina, mas muito forte também, o pessoal do litoral norte gaúcho vem fazer negócio.
0: Sim, nossa audiência também é dos nossos amigos do litoral norte do Rio Grande do Sul, dos campos de cima da serra, da mesma forma. Agora, o Maicon, falando nessa abrangência, o feirão é exclusivo para cooperados da Sicoob Credigi?
2: Não, Alaor, não é exclusivo para cooperados, então o evento ele é aberto para toda a comunidade. Quem ainda não é cooperado e deseja vir encontrar, né, procurar um veículo para troca ou para uma primeira aquisição, vai poder vir aqui, né, no nosso feirão conhecer as oportunidades disponíveis também. Vai conhecer um pouco mais da cooperativa também, né, se essa pessoa não for cooperada ainda, como o Jonathan já citou, algumas questões aqui da forma que nós trabalhamos, né? E se fechar negócio, nós vamos conseguir atender esse não cooperado, porque hoje pelo meio digital é muito simples se associar à cooperativa, né? Se vincular ao Sicoob Credigi, e nós conseguimos dar andamento a todo o processo de vínculo da pessoa à cooperativa com a sequência do financiamento do veículo.
0: Para se associar ao Sicoob Credigi, como é que faz?
2: Basta estar com o celular na mão e um documento com foto, RG ou CNH.
0: Só isso?
2: Só isso, iniciamos o processo de associação digital.
0: Não precisa ter autorização da esposa, nada assim desse
2: nada
0: tipo.
2: Nada disso.
0: Claro que é bom conversar com ela quando chegar em casa, né?
1: Não, ela vai estar junto.
0: Ela vai estar junto.
1: O veículo, ela vai estar junto.
0: Ah, ela que manda, afinal de contas,
1: isso,
0: né?
1: Isso aí.
0: Agora, falando em documentação, o Maicon, quais documentos o interessado deve levar para agilizar a análise de crédito durante o evento?
2: A Laurel, que citamos agora, documento de identificação com foto, né? RG ou a CNH. E, logicamente, hoje eu acho que todas as pessoas já estão com o celular na mão, né? Vai fazer parte do processo, até por questões de assinatura digital mesmo do fechamento do negócio.
0: Muito bem, que maravilha, facilidade na negociação, né? Agora, o Jonathan, qual a importância de um evento como esse para a economia da região? Como você disse, 10 lojas estarão presentes, né? Um grande volume de veículos, né? Pessoas, profissionais, empresas envolvidas.
1: Isso aí. O impacto é muito positivo, porque ele atende uma das premissas que qualquer cooperativa tem, que é fazer o recurso girar na comunidade, né? Que o negócio aconteça e fique na comunidade. Então, esses negócios acontecendo, o próprio lojista vai reinvestir na comunidade, vai fazer seus investimentos aqui. Além disso, no dia, gera um movimento diferente na cidade, né? Os próprios comerciantes aproveitam do público que vem de fora fazer negócio, né? Seja lanchonete, restaurante. o nosso diretor de negócios.

0: o André ainda fez uma boa analogia. Quem vai vir de longe, compra a passagem só de vinda. Na volta já vai de carro.
1: Claro.
0: Se vem de ônibus, vem, compra só a passagem de vinda.
1: Sim.
0: Então é um impacto muito positivo.
2: Que maravilha. Para encerrarmos, qual o recado final para os ouvintes, Michael?
3: Gostaria de reforçar então o convite a toda a comunidade para participar do primeiro feirão de veículos do Sicoob Credigy aqui em Sombrio, entre os dias 21 a 23 de agosto, como já foi citado. O horário será das 9h30 às 20 horas, então com horário estendido também até o domingo. Será aqui ao lado do ginásio Rogério Valerim, no Parque das Avenidas, né, chamado de Complexo Multiuso, então bem localizado aqui no, com fácil acesso da BR-101 e tudo mais, né? Dizer também que preparamos esse evento com muito cuidado, com muito carinho, na verdade, também para criar um ambiente de oportunidades, de negócios, onde as pessoas possam vir realizar seus sonhos, né? Então, peço também que as pessoas que não sigam as redes sociais da Credigy, que possam nos acompanhar lá no @sicoob.credigy. Lá terá toda a programação completa. Os nossos parceiros, né, os participantes, as lojas que estarão presentes no feirão e todas as novidades. Então esperamos todos os ouvintes, todos os associados e não associados ao Sicoob Credigy nesse final de semana para o primeiro feirão.
2: Tá, e o primeiro certamente de muitos, primeiro feirão de veículos do Sicoob Credigy. Conversei sobre esse assunto aqui no programa com o Jonathan Gonçalves da Silva, gerente de crédito, e o Maicon Guzato, gerente da agência de Sombrio do nosso Sicoob Credigy. Senhores, muito obrigado pela presença, sucesso, até a próxima.
0: Obrigado, Alaor, tudo de bom e um abraço a todos os ouvintes da Rádio Mapitu.
3: Obrigado pelo espaço, Alaor, e um bom dia a todos.
2: Tá aí, dias 21, 22 e 23, nesse final de semana, primeiro feirão de veículos Sicoob Credigy, ao lado do Rogério Valerim. Não perca essa oportunidade. Começa a pagar só lá em janeiro, meu amigo. 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
1: Tá aí, obrigado sempre, Saidinho. O Sérgio, direto da Sony Bem-Estar, o colchão da família. Intervalo comercial.
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1: Centro de Sombrio, 18 graus.
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8: Agora são 8:33, 8:33. Seguindo por aqui com o nosso Mampituba Notícias, obrigado mesmo pela sua audiência, ouvintes também participando, interagindo aqui. Deixa eu ver quem está curtindo lá a nossa live, o Lucas Nazário, o Valdeci Batista, o Ezequiel Orlândia, a Maria Claudete Francisco, o Gilnei Palhano dos Santos, a Ivone Proveda Vieira, o Rafael Silva Lisboa e a Marli Schwanke. Mas agora vamos falar, mudando aqui a pauta do nosso programa, de um outro evento aqui na nossa região. Se o feirão de veículos do Sicoob Credija vai acontecer na próxima semana, né? Nessa semana, aliás, nesse final de semana, na semana que vem, todos os caminhos vão levar a São João do Sul. Prefeito Alex Bianchim, bom dia.
9: Bom dia, Laor, bom dia, Sidney, bom dia a todos os ouvintes e também quem assiste e acompanha a gente, né, pelas redes sociais da Rádio Mampituba FM. Satisfação estar aqui contigo mais uma vez. Obrigado, né, por abrir aí o estúdio, os microfones da emissora, para que a gente possa vir falar ainda de uma festa tradicional, cultural, tão importante que é essa do carro de boi em São João do Sul.
8: A satisfação também é nossa, prefeito. Agora, antes de adentrarmos nesse evento aqui, prefeito.

0: acompanhou entre aspas, inauguração, a primeira passagem ali, o Fanica nos contou ontem aqui pela Serra do Faxinal, lá na Praia Grande, uma grande conquista para a nossa região também, prefeito, que, aliás, é presidente da nossa MESC.
1: Correto, Alaur. Sim, é emocionante, inclusive, né? A gente que trafegou muitas vezes por aquela rodovia, né? Pela serra, especialmente quando era de chão batido ali, as dificuldades para passar com carros, especialmente carros mais baixos, e todo o transtorno que dava após temporal, enxurrada, né? Buracos nas estradas e todo o desenrolar que se deu de licitações e a ordem de serviços ao longo da história, a mobilização de vários prefeitos da região, especialmente do município de Praia Grande, né? Que antecederam Fanica, outros governos que passaram e que felizmente aquele ato, né? Foi um ato assim simbólico, parece tão pouco, né? Liberar uma hora de manhã, uma hora à tarde, mas tem uma importância tão grande, né? Para o comércio local, para o turismo local, para a integração entre os estados, entre os municípios de Cambará e Praia Grande, para nossa região, para São João do Sul, que vai ser um corredor dessa ligação.
0: Reflete também diretamente o município de São João do Sul, né?
1: Isso mesmo. E aí, ali, dá aquele sentimento de pertencimento, que agora é nossa e ela realmente está aí há poucos meses da conclusão final, e que daqui uns dias a gente vai ter a felicidade de estar passando, circulando, a gente já vê o progresso continuar passando por ali aí, cada vez mais. Então, assim, foi um ato bem importante, parabenizar o prefeito Fanica, né? Que estava à frente disso tudo também, enfim, todos os envolvidos, mas muito feliz por esse momento tão importante, histórico para a região.
0: Sem dúvida nenhuma, uma grande conquista aqui para o nosso extremo sul catarinense, como também para os nossos amigos dos campos de cima da serra. Aqui registrando tudo, competente assessora de imprensa, a Giza, para as redes sociais também, né, Giza? Trazendo aí os detalhes da nossa conversa com o prefeito Alex Bianchin, que vai falar, claro, dessa segunda festa do carro de boi. Mas para ela existir, para esse evento existir também, antes disso tudo, foi preciso fomentar essa cultura do carro de boi lá em São João do Sul. E essa cultura tá dando tanto resultado, né? Tá produzindo tantos frutos interessantes que tem as suas consequências positivas, evidentemente. Como, por exemplo, o Museu do Carro de Boi, prefeito.
1: Isso
0: que
1: mesmo.
0: História é essa?
1: Isso mesmo, Alô. A gente, quando assumiu a administração municipal ano passado, né, em 2025, estava bem claro para nós, entre muitas coisas que a gente pensa para São João do Sul, planeja para São João do Sul, mas muito claro que nós deveríamos fazer um trabalho muito forte para manter essa marca, esse registro, essa conquista do título de capital catarinense do carro de boi.
0: Porque certo? É um grande dilema dos municípios da nossa região, identificar o seu filão de mercado, identificar que tipo de turismo deve ser feito, identificar as suas peculiaridades. Tem município que até hoje não se encontrou aqui na nossa região, mas tem município como Nova Veneza com a gastronomia, como São João do Sul com o carro de boi, que já achou o caminho, né, prefeito?
1: Correto, Laura, isso mesmo. Em 2023, o município ganhou esse título, né, de capital catarinense do carro de boi, muito em detrimento, claro, de um grupo amigos de carro de boi que surgiu naturalmente há cerca de 8 anos. Um grupo de amigos começaram a se encontrar, começaram a resgatar esse movimento que sempre existiu, que está na nossa essência, que faz parte da nossa história, da nossa cultura, do começo lá, né, do desenvolvimento, né, do tráfego, de transportar, né, a troca de mercadorias, de levar farinha de São João para Sombrio, de Sombrio para Aranguá, enfim, de subir a serra, de descer a serra junto com os tropeiros. Então, o carro de boi, ele teve um papel fundamental na história do desenvolvimento da região, do país de uma forma geral, mas vamos falar aqui da nossa região, né? E esse resgate, né? Claro que com o apoio das administrações lá em São João do Sul, também da administração passada, chegou-se, né, ao final do mandato do ex-prefeito, ao título de capital catarinense do carro de boi, e eu assumi em 2025 com esse sentimento de que nós vamos fortalecer cada vez mais essa marca e imagem. O ano passado nós criamos uma lei municipal instituindo a festa do carro de boi, né? Tivemos a primeira festa no passado e essa vai ser a segunda edição. E paralelo a isso, vamos captar recursos e buscar parcerias para que a gente conseguisse ter um espaço que identificasse mais isso, Alor. Porque assim, hoje em São João do Sul nós temos um monumento lá, né?
0: Sim.
1: Que é uma parede de boi, com um carro de boi, tudo certinho.
0: As pessoas, o pessoal passa por São João do Sul obrigatório, tem que fazer a foto lá.
1: Isso mesmo, passa lá, registra e tal, mas
0: é o pedágio que tem que pagar.

0: São João do Sul, é fazer a foto no monumento.
1: Isso mesmo. Só que a gente percebia que, né, o turista ficava ali, mas faltava alguém para contar a história, faltava quem conhece um carro de boi, quem veio, sabe como é que funciona. Quem não conhece, quem não é do interior, quem é da cidade, não tem noção do que ele faz. Sim. E aí a gente buscou parcerias e conquistamos recursos e licitamos e iniciamos a obra do Museu do Carro de Boi na Praça Central. Nós levaremos um monumento que está em frente à igreja para o centro da Praça Central, que é logo ao lado da Igreja Matriz, e estamos construindo uma área significativa lá, um museu com todos os requisitos, né? Inclusive estamos agora contratando um museólogo, né, para poder fazer todo o registro do ponto de vista legal para a abertura desse museu. A previsão de conclusão da obra é até o final do ano, no máximo no início de 2027. Claro que vai depender um pouquinho da questão do clima, né? Que é uma obra, né, na rua. E ali nós vamos ter dentro do museu, Valor, tudo que vai contar a história em objetos, em equipamentos, em relatos, fotos, imagens, vídeos, tudo que conta a história do carro de boi.
0: Vai ter a canga lá, prefeito?
1: Vai ter a canga, vai ter o carro de boi, vai ter o arado.
0: O estribo.
1: Vai ter tudo que tu possa imaginar, a canga de dois bois, a canga torta, vai ter lá a zorra, que era muito utilizado, vai ter o riscador, aleirador, capinadeira, bom, todos os instrumentos que são usados, a gente já está catalogando isso, a população está bem sensível, alguns vão doar para a gente, alguns vão emprestar para esse espaço. Inclusive esse museu já vai estar exposto na festa do carro de boi. Então o turista vai chegar ali em São João do Sul, vai encontrar um espaço além do monumento, vai encontrar um museu, né, junto com a Secretaria de Turismo e Ambiente, que a gente vai alocar ali também. Nós vamos fazer box para o artesanato local, queremos dar a oportunidade do nosso artesão também colocar ali, né, os seus produtos, né, naquele espaço público ali também. Iniciaremos no final do ano também uma rua coberta ao lado.
0: Ah, é?
1: Também vai ser feita a rua coberta ao lado ali da Igreja Matriz, também na rua paralela, para que a gente possa ter um espaço.
0: Vai ser um complexo turístico.
1: Correto, justamente. Para evidenciar o turismo, para evidenciar a cultura, para resgatar aquilo que faz parte da nossa história, porque uma administração não é só pavimentação, não é só prédios públicos, também é valorização da nossa história, da nossa raiz, da nossa cultura. E através disso a gente quer deixar bem marcado essa história. Continuaremos tendo eventos como a Festa do Colono, valorizando todas as nossas culturas, a mecanização agrícola, a diversificação de produtos que o município de São João do Sul produz, a indústria, o comércio, tudo isso vai ser valorizado. Mas a gente vai dar ênfase a essa identidade que é nossa, que foi uma conquista, e eu devo muito isso também ao Grupo Amigos do Carro de Boi, que é um grupo que se mantém unido lá. Então até mando um abraço para toda a diretoria, para todos os membros do Carro de Boi, do Grupo Amigos Carro de Boi, que são eles que são as estrelas, né, dessa festa que vai acontecer no final de agosto, e que também que nos dão a inspiração para continuar incentivando e apoiando. E olha, Laor,
0: sim,
1: tem muita parede bonita de boi, vale a pena visitar.
0: Deixa eu ver se eu lembro das parelhas do que meu avô tinha. Tem o Brasino lá, o Brasino Colorado.
1: Tem.
0: Barbaridade. Tô matando saudade agora, o prefeito falando disso, tô matando saudade do meu avô.
1: Uma parede.
0: Seu Jerônimo João Luiz.
1: O pai tinha uma parede de boi chamada Chatinho e Alegre.
0: Chatinho e alegre.
1: Ele tinha um semblante mais chatinho, mais triste, corria, né, chorava de vez em quando. E o outro era corcoviava, como meu pai falava, era mais arisco, era mais assim e tal. Marco, entre outras que ele teve, né, mas essa foi, deve ter ficado aí, eu acho que 16, 17 anos com ele.
0: Que apego que não tinha.
1: Nossa, era demais.
0: Como é que era o nome do papai?
1: Antônio Sala.
0: Seu Antônio Sala.
1: Isso, Antônio Sala, bem aqui.
0: Muito bem. Agora, prefeito, e falando em Serra do Faxinal, em complexo turístico, vai ser ao lado da rodovia, né?
1: Sim, ao lado da rodovia. Isso, a rodovia passa ali, a 290, passa do lado da Igreja Matriz, e o monumento e o museu vai estar a 50 metros, 70 metros ali.
0: Dá para inaugurar esse ano ainda?
1: Vamos fazer de tudo.
0: Conversar com o senhor João Batista?
1: Todas as semanas eu tô lá acompanhando a obra, a engenharia tá acompanhando, vou lá, falo com a construtora, queremos esse ano ainda concluir a obra, se Deus quiser.
0: Tá certo. Agora, prefeito, teremos nesse evento aqui, a segunda festa do carro de boi, as provas com o carro de boi na arena multiuso. O prefeito já falou que nós teremos a arena coberta, né? E ainda o show com Bruna Viola e o tradicional desfile no domingo. Nos fale da programação dessa festa.
1: Então, os carreiros, né? O pessoal já vai se concentrar no parque a partir de quinta-feira.

0: quinta-feira. Quinta-feira à tarde eles começam a deslocar, né?
1: Quinta-feira é amanhã, gente. Amanhã não.
0: Na próxima semana, é logo ali.
1: Amanhã, entre aspas.
0: Isso, na quinta-feira, dia 27, à tarde, eles já começam a se movimentar das comunidades. O translado vem pelo interior, né? Eles só fazem a travessia da SC em um ponto ali, com toda a questão de segurança, laor, organizado. Eles são muito organizados, sim, eles comunicam, tem um grupo lá. Então ele já se concentra no parque. E na sexta-feira, a partir das 8 horas, 8 e meia, já começa as atividades. Uma das atrações são as atividades, as provas, as competições que acontecem com os animais, com os carros de boi e também com os próprios donos ali também, né? Então, inicia já na sexta-feira as atividades ali com as provas do riscador com um boi só, do riscador com dois boi, prova do boi, novilho, terneiro, mais bem domado também, o carro cantador, a prova do carrinho de mão, né, para casais, que tem mais uma brincadeira entre os participantes ali, né?
1: Sim.
0: Mais com os animais. Ele inicia às 8 horas e vai tocando durante o dia inteiro, né? As provas ali, o pessoal vai chegando, vai se inscrevendo.
1: Já tá. Na sexta-feira, né?
0: Isso, na sexta-feira durante a manhã. Na sexta-tarde, a gente já também vai trazer uma das escolas ali que próxima ao Parque Municipal de Eventos para participar também. Vai ter brincadeiras para as crianças, né? Muitos equipamentos infláveis ali para as crianças também estar se divertindo. E também vai ter passeio para a criançada dentro do parque de evento com os carros de bois, com toda a segurança, né? O pessoal vai estar com os bois cangados fazendo passeio ali também. À tarde que a gente
1: os papais e mamães fazerem as fotos para guardar, né?
0: Bem tranquilo, os registros bem bonito lá.
1: Postar no Instagram.
0: Esse mesmo. E aí a gente vai ter então depois à tarde, também à tarde acontecendo no palco principal. Nós temos o palco principal, a praça de alimentação e o espaço onde vai acontecer os shows totalmente cobertos. Totalmente cobertos, é uma estrutura toda montada, coberta. Então já vamos começar sexta-feira à tarde aí com o pessoal da terceira idade, sendo animado aí com o grupo, a dupla Mike e Thiago. Convidamos a terceira idade da região, reforço o convite aqui, né? Então o pessoal já vai estar lá. Depois, no início da noite, então, né, voz e violão com o Thiago Olicheski, que é ali de São João do Sul. Um baile bem, bem movimentado também com o grupo Bagagem, que também é de São João do Sul, uma banda bem...
1: Talentos locais, prefeito.
0: É isso mesmo. E depois, a abertura oficial do evento, né, logo depois dessas apresentações, e encerramos a sexta-feira com o show nacional com a Bruna Viola.
1: A Bruna Viola em São João do Sul.
0: A Bruna Viola vai estar em São João do Sul, fazendo, mostrando seu talento, tocando a viola, resgatando a história, né, a música raiz, a música caipira, claro que música sertanejo também, né, mais
1: universitário
0: recente.
1: Também vai ter.
0: Também, ela é...
1: Mas casa perfeitamente com o São João do Sul, esse show aqui, né?
0: Especialmente vocacionado a isso, né, direcionado a isso. E na sexta-feira, no sábado, né, então, continua as atividades da mesma forma. Lá
1: prefeito, hoje. Show gratuito?
0: Tudo gratuito, entrada no parque de eventos gratuita, estacionamento dentro do parque vai estar um pouquinho mais limitado também, né? Mais gratuito também, mas ao redor, totalmente, o acesso totalmente gratuito. Todos os shows, todas as atividades, as provas vão estar acontecendo embaixo da cancha coberta ali, né? Que é a nossa centro multiuso ali. Vai ter arquibancada ali também, que o pessoal pode estar assistindo as provas acontecer, toda com o som montado.
1: Tudo terá pensado um na comodidade, também, né?
0: Vai estar narrando as atividades, as provas ali, tudo certinho. No sábado também continuam as atividades acontecendo durante todo o dia, né? E à tarde, ali no intervalo do almoço, voz e violão, né? Com o Juliano Coruja. À tarde também as provas, né? Que vão estar acontecendo, a baliza com o carro de boi, né? Que é uma das provas mais técnicas, digamos assim, né?
1: Mas a baliza com carro de boi, o pessoal andando pra frente, porque lá em Turvo tem a moda de fazer a competição fazendo manobra com trator de ré. Lá na Boa Vistinha. Aqui em São João do Sul será a baliza com carro de boi pra frente, né?
0: Isso mesmo, a baliza é a baliza, como se fosse realmente são várias balizas, ela começa numa largura, depois vai estreitando né, e tem que ser passado, fazendo o contorno dela, né? Até sem esbarrar. E aí é muita técnica, muito domínio
1: dos animais e do condutor, né?
0: Isso mesmo, o condutor tem muito domínio técnico ali também, uma relação muito próxima entre o animal para saber, né? Entre o boi para saber ali a hora de avançar, de dar ré, então é bem interessante. E aí, né, as provas vão estar acontecendo, teremos apresentações culturais, né, da rede municipal de ensino, as escolas estarão apresentando durante a tarde as questões, atrações culturais.

0: tudo assim, a maioria temática, né, voltada à festa do carro de boi, ao município, à raiz, né, que vai ser bem interessante, o envolvimento da comunidade de uma forma geral. Depois temos a apresentação do projeto em dança, que vai acontecer às 16 horas. Depois, voz e violão com Carlos Viola e Heloísa, que são aqui da Sanga da Toca.
1: Da região também.
0: É uma dupla de adolescentes aí e tal, que cantam, tocam viola muito bem mesmo. Depois, o show com Jonas e Thiago e o show nacional com Tchê Barbaridade. Também.
1: Tchê Barbaridade em São João do Sul, sábado, 23 horas.
0: Isso mesmo, no sábado à noite. E aí no domingo, né, a gente tem a concentração na parte da manhã para que o desfile aconteça bem na chegada da cidade, em frente ao posto VM, no loteamento Emerim ali. Vai se concentrar os carreiros ali.
1: A saída é às 9h30, mas a concentração é bem antes, né?
0: É, a concentração já vai acontecer antes ali.
1: O pessoal já vai amanhecer ali, né?
0: Ah, não, depois, isso mesmo. Cedinho eles já vão estar lá cuidando dos animais, dando aquele trato neles. E depois vão para lá para concentração. A gente sai um pouquinho mais tarde, entre 9h30 e 10 horas, para que dê tempo do público regional ir lá ver também. A expectativa nossa é que a gente ultrapasse 250 carros de boi, né?
1: Impressionante.
0: De boi.
1: Impressionante.
0: São mais de 500 animais que vão estar desfilando ali, com todos os tipos de pelagem, raças, né? Enfim, vai ser um show à parte. Vale a pena ir para São João do Sul, vale a pena ver esse desfile. O pessoal que desfila, que tem porque a maioria dos carreiros ali, Alaor, não utilizam mais os animais para atração do trabalho em si.
1: Sim.
0: Alguns ainda, né, mas muito pouco. Eles fazem aquilo ali porque amam aquilo ali. Eles falam
1: para preservar a cultura mesmo.
0: Isso,
1: né?
0: Mesmo, porque é como se fosse um hobby. Os trilheiros de jipe, de moto se encontrando. É tipo o pessoal do CTG que vai para fora. Enfim, aquilo para eles, durante o ano inteiro, Alaor, eles se encontram nas comunidades, fazem alguns encontros maiores. Hoje faz parte da paisagem de São João do Sul passar no interior e ver uma parede de boi em algum momento tá passando por lá. Tu vai lá no interior da Vila São José, na Forquilinha, ou vai. É usado ainda bastante na produção, principalmente do fumo, né? Que ainda predomina bastante em São João do Sul, mas hoje está em todos os lugares e o pessoal vai lá, pode ter certeza. Passou em São João do Sul, tu vai encontrar
1: uma parelha. Vai topar com uma parelha de carro de boi.
0: Seja os terneirinhos pequenininhos, já os novilho, seja o pessoal domando, ou seja o pessoal dando aquele treino, porque assim, eles já estão famosos. A gente já tem um encontro que sai de São João do Sul e vai para Praia Grande, que acontece o encontro da CEPRAG. Já tem um encontro que eles saem de São João do Sul e vão para Passo de Torres, em parceria com a administração municipal lá no verão, em março, fevereiro, março, vão lá para a praia, desfilar na praia. Ou seja, eles vão para a serra, eles vão para a praia.
1: Já estão com o calendário cheio.
0: Eles vêm em Santa Rosa, participam normalmente ali da Polvilhana, né? Já foram também em outros municípios, Tubarão, Paulo Lopes, já foram visitar também lá. Eles vão vir visitar a gente aqui também. Então, assim, tá mais do que consolidado essa marca, né? Esse resgate cultural e essa volta no tempo, né? Para relembrar tudo aquilo que a gente viveu lá, nossos antepassados. E quando eles desfilam, Alaor, assim, passando pelas comunidades ou pelo centro da cidade, a gente vê as pessoas, especialmente as mais velhas, se emocionarem, né? Chorarem, assim, às vezes as lágrimas, porque, como tu falou, tu tava lembrando agora do nome do aparelho de boi que o pai tinha, né? Então, isso é uma volta no tempo, né? Não tem como a gente não se emocionar com isso, né?
1: Verdade. E teremos domingo ainda o toque musical, grupo de violeiros de Praia Grande, passeios de carro de boi, coral da Cooper Suca, nossos amigos lá de Turvo, e fechando com chave de ouro, tarde dançante com Gisele e Sandro Henrique e banda. Não sei quem é o presidente da CCO, Gisele, quem é?
0: É a secretária de
1: cultura?
0: De agricultura.
1: De agricultura. A Fátima está de parabéns, todo o grupo que organizou, o prefeito também, pessoal da imprensa, porque realmente uma festa de bom gosto, né? Com atrações que realmente remetem ao evento, e atrações que se interrelacionam e que, sem dúvida nenhuma, vão trazer um grande público para São João do Sul. Anota aí dias 28, 29 e 30 de agosto. Prefeito, muito obrigado. Sucesso.
0: Obrigado, Alaor, mais uma vez. Parabéns pelo trabalho de vocês aí e esperamos vocês lá visitar também.
1: Estaremos, né? Lá, com
0: toda
1: certeza.
0: Toda a região. A gente, São João do Sul, vai estar de braços abertos esperando todo mundo lá. Praça de alimentação. Ah, só lembrando rapidamente, teremos o Museu do Carro de Boi, que vai

0: lá exposto, e do lado, né, todo o artesanato local. São 19 artesões que vão estar expondo lá todas as suas técnicas, as suas habilidades e os produtos feitos de forma artesanal lá, né, enfim. Praça de alimentação completa, pode ir lá, tem 3 dias, Alô, é só escolher, 28, 29 e 30.
1: Vamos os três.
0: Mudei os três, melhor ainda, vamos estar lá esperando vocês. Abraço.
1: Abraço. 8h54, intervalo comercial, já estaremos de volta.
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0: Agora são exatamente 8:58, 8:58. Que grande evento que nós teremos lá em São João do Sul, hein, gente? Olha, sem dúvida nenhuma, para muitos de nós matarmos as saudades aí, né? Carro de Boi, segunda festa do Carro de Boi lá em São João do Sul, dias 28, 29 e 30 de agosto. E tem ouvinte nosso, Sidney, que faz Carro de Boi, né?
1: Meu Rock,
0: o seu Rock lá de São João do Sul, tá produzindo uma barbaridade, claro.

0: Produção artesanal, né, gente? Mas dois carros de boi por semana chega a produzir, né? O Rock rende entrevista, se nem rende pauta. Vamos procurar contato com o seu Rock lá em São João do Sul, que faz carro de boi hoje em dia. Tá certo. Lá curtindo a nossa live, o Valmir Rocha, Zaida de Souza, o Lucas Nazário, o Valdeci Batista, o Ezequiel Orlândia, a Maria Claudete Francisco, ainda o Gilne Palhano dos Santos, a Ivone Provedan Vieira, Rafael Silva Lisboa e a Marli Schwanke. Agora, direto do Tribunal de Justiça de Santa Catarina, Rodrigo Fetter, mulher condenada por venda de medicamentos abortivos enviados pelos Correios. Informação no programa.
1: Uma mulher foi condenada pelo juízo da segunda vara criminal da comarca de Criciúma pela venda de medicamentos abortivos por meio da internet e de grupos de aplicativos de mensagens, os quais eram enviados pelos Correios para todo o Brasil. O crime teria sido praticado 27 vezes e os medicamentos eram postados em agências dos Correios com declaração de conteúdo informando que as embalagens continham cílios e sombras diversas. De acordo com a denúncia do Ministério Público, em outubro de 2020, a denúncia teria postado 27 caixas em uma agência dos Correios de Criciúma, nas quais constava como remetente uma empresa de maquiagens que nunca existiu e que continham comprimidos do medicamento Citotec, de procedência ignorada, cuja substância química é misoprostol, com propriedades abortivas. As destinatárias eram dos estados de São Paulo, Minas Gerais, Goiás, Pará, Rio Grande do Norte, Roraima, Espírito Santo, Ceará, Bahia, Paraná, Rio Grande do Sul, Santa Catarina e também do Distrito Federal. O material foi identificado em um trabalho do Centro de Distribuição dos Correios em conjunto com a Delegacia de Repressão a Entorpecentes, órgão que fiscaliza todo o material orgânico enviado por meio do serviço postal. Peritos identificaram impressões digitais da acusada em uma das caixas. A mulher confessou os crimes, mas alegou que fazia somente os envios. Porém, a decisão pontua que dados extraídos do aparelho celular apreendido da acusada demonstraram que ela mantinha contato frequente com as compradoras dos produtos, participando ativamente de grupos de aplicativos de mensagens relativos às vendas. Analisando as circunstâncias judiciais, o juiz destacou que a culpabilidade da mulher que vendia medicamentos de finalidade abortiva, aos quais subtraídos a qualquer controle sanitário e desacompanhados de orientação profissional, potencializam sobremaneira o risco a mulheres que, deles se valendo, recorrem a método notoriamente inseguro de interrupção da gestação, bem como as circunstâncias do crime, uma vez que a mulher havia pulverizado a comercialização irregular por diversos estados e falsificado o nome do remetente nas caixas expedidas para se afastar de eventual responsabilização. A mulher foi condenada à pena de 1 ano, 10 meses e 6 dias de reclusão, em regime inicial aberto. A sentença já transitou em julgado para a mulher. Do Tribunal de Justiça de Santa Catarina, de Florianópolis, Rodrigo Fetter.
0: Rodrigo Fetter, direto do Tribunal de Justiça de Santa Catarina, encerrando o programa de hoje. Obrigado pela sua audiência. Fique agora com ele, Sidney Candioto e o Expresso Campeiro. Amanhã estaremos de volta. Um abraço, ótima quarta e até lá.
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13: 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Simbora por aqui com o melhor da música gaúcha e mais um Expresso Campeiro. E muito bom dia para você curtindo por aqui a nossa programação nesta manhã de quartou. Quarta-feira chuvosa aqui no Sul Catarinense. É, que tal, gurizada? Quarta-feira, 19 de agosto de 2026. Vamos juntos com muita música boa para você curtindo a nossa programação nesta manhã de quarta-feira. No momento, temperatura aqui no Sul Catarinense, hein? É em 19 graus também, né? Mas que coisa de louco, tchê. Vamos embora, 4835332000, para você ligado na melhor, a número 1 da música gaúcha. 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E bora por aqui, começando, né? Começando nossa programação com música. Quartou então, né? O Dia Internacional dos Pelegos. Simbora com o grupo Reponte.

0: Muito bem, aí está o Reponte, por amar você na programação da nossa FM Nativa, hein? Vamos embora, 4835332000 é o WhatsApp para você ligar dito aqui na nossa programação, nesta manhã de quarta-feira, temos recados por aqui, né? O amigo Fernandão, ligado, bom dia, Fernandão.
1: Roda aí pro Maninho, pro Matheus, pro Alexandre da Esquadrilha aí.
0: Sim.
1: Roda também pro Rui Rabelo.
0: Aqui roda as músicas, né, meu? Tu sabe disso, né?
1: Roda pro Cássio, pro Bruno. Pra todos que estão na escuta aí.
0: Sim.
1: Roda pra eles, braço de ouro pro Chiquito e pro
0: Braço Brunei. De ouro, aí está.
1: Aí não me logra, vê se roda hoje, né? Já, Deus, da semana passada tá me logrando.
0: Que barbaridade, Fernandão, já reclamando cedo assim, né? Vou te contar, né? Eu rodo pra você, tá bom?
2: Bom dia, tio Cid.
0: Bom dia.
2: Quando quiser, larga pra nós aí de novo. Choveu no campo de novo.
0: É verdade, Dilon. Chuva de novo, né? Coisa de louco. Eu rodo pra ti também, tá bom, Dilon? Já vamos rodar agora no início pra não ficar devendo as músicas, né? Tá, beleza pura, tia gurizada. Curtindo a nossa programação também na capital dos Quênios, em Praia Grande. Opa, quem mais por aqui mandando seu alô, seu recado? O Cristiano. Bom dia, Cristiano.
3: Cid, Cristiano. Ô Cid, toca pra nós aí, Tordilho Negro. Vai lá pra minha esposa, Tordilho pro Negro. Renan, pro Nanã, pro Vermelho, pro Negro do Ônibus, pro Menino Lindo do Costãozinho. E vai pra todos aí que estão na escuta. Valeu, um abraço.
0: Muito bem, muito bem. Um abraço pra você curtindo a nossa FM Nativa. O Brito perguntou se esse menino lindo é ele que você está falando aí. Que barbaridade. Vai aonde, né, Brito? Por favor. Coisa de louco. Quem mais por aqui acompanhando a nossa programação? Um abraço, nosso amigo Valdir Meller, ligado no 99.5 também, né, Meller? Buenas, Tiguri. Carlos César Cardial também está ligado na programação. O nosso amigo Gigi Banana também está ligado por aqui. Bom dia, Gigi.

0: Um abraço pra você também, ouvindo a número 1 da música gaúcha, hein, sempre. É coisa de louco. Bom dia, bom dia.
1: Podia ser também, né? Podia ser o menino lindo, podia ser o Brito. Mas eu acho que o Brito conhece ele, o Joaquim.
0: Joaquim, tá beleza então. Um abraço aí pra vocês ligados na número 1 da música gaúcha. Simbora!

0: Simbora por aqui com o melhor da música gaúcha. Está os Serranos e o Tordilho Negro na programação da 99.5. E para você ligado na melhor, é claro. Vamos lá.
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0: 4835332000 é o nosso WhatsApp para você ligadito aqui na nossa programação em 4835332000. Recados por aqui na número 1 da música gaúcha, nosso amigo Fabiano. Bom dia.
2: Bom dia, Candioto.
0: Bom dia.
2: Ô, Candioto, me diz uma coisa, como é que a gente faz pra semana ficar mais curta?
0: Tá feio. Agora, abençoado.
2: Vai chegar, acho, o Natal e a Páscoa de novo e não chega o final de semana pra trilha, né?
0: Que barbaridade.
2: Ô, que agonia. Uhum. Parece que já vai chegar hoje o chopp lá.
0: Não, né? Meu Deus do céu. Aí sim. Coisa de louco, tia. Um abraço, bom dia pra você ligado aqui na nossa FM Nativa também, né? Aí tu já vai alertar o Panisson lá de Caxias do Sul, né? Meu Deus. Ele tá lá, né? Caprichando naquele motor daquele Fiat Marea dele lá. E não vê mais o fim, né? Coloca uma peça, quebra outra. Barbaridade. Mas dá certo. Vai com calma, vai com calma que dá certo. Vamos embora por aqui com o melhor da música gaúcha nesta manhã.
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0: 9:27.
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3: Bora por aqui com o melhor da música gaúcha nesta manhã. Um abraço, bom dia, nosso amigo Giovanni Zanata, né? Grande Giovanni, ligado aqui na nossa programação também. Um ótimo dia para o amigo e para todos que acompanham a nossa programação. Mas que tal? E a Xing Ling já está lá para doação? É isso? Ô, Tcheguri! Aí eu dou valor. Grande, grande Giovanni, o Barba, né? Como é conhecido aqui na nossa região. Que coisa de louco. Abraço, bom dia, nosso amigo tio Wilson e o Johnny. Também sempre ligados aqui na nossa FM Nativa. Grande tio Wilson. O Jonas e Lauro Miller também está acompanhando por aqui nossa programação. Bom dia pra você também. E o Odilon segue preocupado com a chuva, ouvindo por aqui nossa FM Nativa, hein? Um abraço, bom dia a todos que acompanham nossa programação. Quem mais por aqui mandando seu alô, seu recado? Dirceu Nazário também está ligado por aqui, né, Dirceu? Bom dia, bom trabalho pra você também, curtindo a número 1 da música gaúcha. O Ricardo na cidade de Criciúma, bom dia, Ricardo, um abraço pra você também, acompanhando por aqui a programação. O Guilherme Crepaldi também está ligadito. Bom dia, um abraço pra você, curtindo. O amigo Batista da RS Cintores também está ligado por aqui, né, Batista? Sai da sanga, Silvanei, né? Ô, barbaridade, um abraço, bom dia. É, o nosso amigo aqui lá, o rapazinho que esqueci o nome, o Batista. Tá de xing-ling zerado agora, hein? Ô, tia guria, eu dou valor, né? Grande Brunão. Ah, o Brunão, lembrei. O Bruno. O grande Bruno Valim, curtindo nossa programação também lá em Mampituba, Rio Grande do Sul. O Neguinho do Pontão também está ligado por aqui, né, Neguinho? Bom dia pra você, pra Zete, ouvindo a 99.5. Agora já pode mandar um alô pro Revê, claro, depois das 9, né? Grande Neguinho Zete, bom dia pra vocês aí, um abração nosso amigo Revê, né? Tu também vou te contar, né? É uma barbaridade. Diga lá, Batista.
4: Ninguém sai da sangue, realmente estão aqui escondidos, os homens tão armados. Ô, Tigalo, velho, Bagual. Ah, tá motorizado então, uhum. Ah, nunca se mata o cachorro com o jaguar,
3: isso?
4: Ah, mas o bicho é trabalhador, né?
3: É verdade.
4: O bicho não perde tempo, o sol não pega ele na cama.
3: É, coisa de louco. Grande, grande, Brunão. Sucesso aí pra ti, guri. E quem mais por aqui acompanhando a nossa FM Nativa? O tio Neri também está ligado na cidade de Turvo. Alô, Turvo. Um abração pro tio Neri, pra gurizada lá dos Pantaneiros também, né? Sempre acompanhando aqui a nossa programação. Ah, gurizada, fizeram bonito no domingo lá na Jágua, né? Vou te contar, Solano. Um abração pra você aí, guri. Quem fez bonito também foi nosso amigo

Catulo, né? Já é um milagre ele ter ido, né? Porque olha, sai de casa com chuva assim, não sei não. Deve ter prometido, né? Ô, esposa deu algum presente, né? Que o bicho se animou e foi, né? Porque olha, grande Catulo. E parece que andou ainda. Agora tu vê? Que coisa de louco. São 9:36, 9:36. E o nosso Tiza é o 4835332000. E na 99 tem música pra você.

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1: Simbora para aqui com o melhor da música gaúcha para você ligado nesta manhã de quarta-feira. 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Ah, hoje tu está com tempo, né, ô neguinho? Ah, é? Ô, barbaridade. Zete não te colocou no serviço hoje, então, né? Aí sim, né? Tu dá um capricho pra ver se tem liberação no final de semana. Tio Neri de Maracajá também está ligado por aqui, né, Tio Neri? Rafael Lisboa pediu a música Levando a Vaneira com Daniel Hack. Pode sim, tá bom, Tia Guri? Um abraço a você também, ouvindo a número 1 da música gaúcha.
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0: temperatura.
1: Temperatura em 20 graus.
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Simbora, simbora por aqui com o melhor da música gaúcha pra você ligadito na 99,5. Amigo Neguinho já mandando aqui uma foto, né? Aquela panela aí cheinha de aipim, né? Que vai pro fogo. O que será que vem, né? De acompanhamento aí, né? Ah, aí tem, né? Meu Jesus. Um abraço pra vocês aí curtindo a nossa FM Nativa. Quartou, né? Quartou. Bom dia para os amigos que estão acompanhando a nossa programação em todas as querências. Um forte abraço. É, meu amigo Odilon. Bem desse jeito, né? É falador, né? Mas a gente boa, Gri. O amigo Vilmar Borelli também está acompanhando a nossa programação. Bom dia. Pediu a música De Bota e Bombacha com José Cláudio Machado. Um abração para você e para todos que estão acompanhando no Rio Grande do Sul, né? Ouvindo no Birum da Música Gaúcha em Torres. O amigo Everaldo de Glorinha, São João do Sul. Bom dia, Everaldo. Um abraço a você também. Quero ouvir a música, mandando para a esposa, para o Caiá, o Cristiano, o Zeca, a Lena. O pessoal sempre na escuta. A música O Frio da Serra. Rodo para vocês, tá bom, o Everaldo? Um abraço, Everaldo Matos, ouvindo a nossa programação. Olá, bom dia, seu esquerdo. Quartou. É isso aí. É coisa de louco, né? Vamos embora então. Cafezão logo mais, final da tarde, é? É diferenciado. Valeu, amigo Rafael Borges, curtindo a nossa programação também. É isso aí, o amigo João Marinho, de Turvo, está ligado na programação, mandando música para o Remy Marinho, que está de aniversário hoje. Felicidades a ele e toda a programação.

0: abração então para o amigo. Valeu, gurizada. Forte abraço a todos ligados na número 1 da música gaúcha, hein? Edinho Generoso, bom dia.
1: Ô, Candioto, bom dia.
0: Bom dia.
1: Ô, oh, tu viu que o Peroba ganhou uma ovelhinha?
0: Ah, é?
1: Tu acredita que em 2 dias ela já aprendeu a bestemar?
0: Ai, meu Deus.

0: também vou te contar, né, Dinho?
1: Opa!
0: Fala, Gavião!
1: Bom dia, Sidney!
0: Bom dia!
1: Aqui é o Osni, popular Gavião, olha, Sombrio e Finória.
0: Uhum.
1: Manda uma música pra mim aí, do Porca Véia, qualquer um aí. Um abraço aí pra todos que estão te ouvindo aí.
0: Falou então, um abração pra você também curtindo, pra que a nossa FM nativa nesta manhã. 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Grande, grande Alan, também ligado aqui na nossa FM Nativa, hein? 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Bora por aqui com mais música na 99.

0: Muito bem, está os Tiranos ao trotear na número 1 da música gaúcha.
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0: Simbora para aqui, o amigo Zé Luiz de Mampituba está ligado na programação, pediu música tipo à toa, é isso? Olha, um abraço lá para a irmã Vilma, o Jair, também a Luzia, o Eduardo e também o Augusto, curtindo a nossa programação. Falou, tchê guri. Um forte abraço a você também ligado aqui na número 1 da música gaúcha. Vamos lá, hein? Tem mais recados por aqui. O nosso amigo Valmir, boa quarta-feira, Sidney. É, ó, amigo, né? Trilha de fundamento, estava top. Os vídeos, as mamangavas zoando, cortaram trilha assim, ali vou te contar, né? Ô, roiarada, mas é uma barbaridade, é coisa de louco. Tem que fazer um, isso? Galera fazendo cerca no domingo de manhã, ô, Valmir. Ah, dando uma reapertada nos arames aí. Ficou diferenciado o nosso trabalho lá, viu? Bom dia pra você, Rod Sim. Velha morada do João Luiz Correia. Para o construtor Edinho, generoso. O Gilson, o Vitinho, o Vino, o Solério, o Camelo, já já tem. O Brito, o Marciano, o Zé do Sindicato. O Fernandão, o Alan da Agromix. Bruno da Elia Máquinas. Também o Tonico da Mac Martins. Kel, o Jujo, 60 pila. E um abração a todos aí. Abraço, amigo Valmir de Jacinto Machado, curtindo a nossa programação. Muito bem, o amigo Lauro César Pisoni também está ligado na nossa FM Nativa, né, Lauro? Um abraço a você e a todos que acompanham a nossa programação. Timbé do Sul, ouvindo sempre a número 1 da música gaúcha, hein? Maravilha. É, apareceu até o Camelo aqui nesse horário, gosta de ver, né? Meu amigo Raul, bom dia, Raul.
2: Bom dia, meu amigo Sidney, Cadioto.
3: Tudo bueno?
0: Tudo bueno.
2: Raul de Novo Hamburgo. Estamos aí mais um dia amassando o tapetão. Toca pra nós aí, coração de potro, último tirão.
0: Sim.
2: Um abraço, fiquem com Deus, meu querido.
0: Valeu, um abração pra você também, curtindo nossa programação, né? Grupo Matizes e Quarteto Coração de Potro. Eu rodo sim. Um ótimo dia de trabalho para você, uma boa viagem, amigo ligado na número 1 da música gaúcha. 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Muito bem, vamos embora por aqui com o melhor da música gaúcha, para você ligado na melhor.

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1: 9:56.
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2: Simbora por aqui, 4835-3320, para você curtindo a nossa programação nesta manhã de quarta-feira. 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Quem mais por aqui curtindo a nossa FM Nativa? Bom dia.
3: Buenos dias, meu amigo Sidney Candioto. Uma santa manhã de quarta-feira. Toca pra nós é Contia Garotos, o relógio da matriz.
2: Opa.
3: Oferecer pro nosso amigo Everton Ramos, que tá na lida em Uruçanga, trabalhando e curtindo a programação do amigo aí, né? E desejar uma ótima quarta-feira abençoada. Tamo na lida, curtindo 100% a programação do amigo aí. Parabéns, sucesso. Buenas!
2: Valeu, Guri, buenas. Um abraço pra você também, ligado aqui na nossa FM. Show de bola, o relógio da matriz, roda sim. É, tchê garotos, por aqui na número 1 da música.

0: Simbora por aqui com o Tia Garotos, relógio da matriz da nossa FM Nativa. O nosso amigo Gabriel está ligado aqui na programação da 99.5, né? Ô, rapaz do céu, o Darlan, grande Darlan, popular Catulo. Foi bem desse jeito, hein, Marciano? Bem que tu falou. Só por isso que ele foi. E o Gabriel está ligado por aqui, né, Gabriel? Diga lá, Guri.
1: Fala, Sidney Candioto. O homem dos terrenos, rapaz. E aí, tá preparado pro final de semana, né? Comprar mais uns terreninhos lá na Trilheiros da P?
0: Se for bom e barato.
1: Ali tem, né?
0: Hã? Ali tem.
1: Deus do céu. Veja se dessa vez não se joga na minha frente, né, homem? Não se joga, porque senão eu tenho que me jogar também, né?
0: É no susto, né? Um abraço, bom dia aí para o amigo Gabriel da Esquadra Mel, pessoal de Meleiro, ligados aqui na nossa FM Nativa. Já garantiu o sapatinho aí? É? Coisa de louco, hein? O amigo Fernando Furlaneto, o grande Fernando, também está ligado aqui na nossa FM Nativa. Um abraço aí, Tiaguri, curtindo a nossa programação. Gilson Otto Wagner, também está ligado por aqui, né, Gilson? Bom dia, meu guri. Ouvindo a número 1 da música gaúcha sempre. O Fernandão, já falamos do Fernandão. O Jonas, já rodamos a música deles. Carlinhos, lá do restaurante do Carlinhos, em Praia Grande, também está acompanhando a nossa programação, né, Tiaguri? Um abraço, bom dia. O amigo Valério Teixeira também está ligado por aqui, né, Valério? Um abraço para você também curtindo a nossa FM Nativa. Manda música aí para os conhecidos também. Ah, é? Diga lá, Alemão da Cachaça.
2: Olá, bom dia. Bom dia, meu grande amigo Sidney. Bom dia aos ouvintes da Mopituba, que é o Alemão da Cachaça. Quero aproveitar aí o ensejo e mandar um abraço pro meu amigo Eliseu, Eliseu Pedro de Alcântara. Ele que me comprou um garrafão de vinho, de motor, para doar pra rádio no Grenal, no programa do Caio Santos.
0: Opa!
2: Quem acertar a pontuação do Grenal vai levar um Demoter. Pago aí pelo nosso grande amigo Eliseu, Dom Pedro de Alcântara. E isso aí, um abraço a todos, amigos e amigas. Ah, e também os conhecidos também.
0: É, os conhecidos não pode deixar de fora então, né? Valeu, Alemão, um abraço pra você ligado aqui na número 1 da música gaúcha. 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

0: vamos nós por aqui, hein? Vamos nós por aqui com o melhor da música gaúcha. Lembrando você, amigo ouvinte, até o meio-dia por aqui, com o nosso WhatsApp, o 4835332000, para você curtindo a número 1 da música gaúcha, né? 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
1: 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E vamos embora por aqui, né? Como diz o amigo Fabiano, já que vai chegar o Natal, o Ano Novo, e não chega o fim de semana, vamos seguindo a trotezita. Mas assim, tá tudo certo já para o final de semana ou tu tem que conquistar ainda, ô Fabiano? Até porque falaram que tu é bem teimosinho. Mas olha só, o amigo Kel. Fala, Kel.
2: Bom dia.
1: Bom dia.
2: Eu tava vendo o vídeo ontem lá teu lá. E aí ele não tinha te perguntado mais como é que ficou ali, ficou legalzinho o remap da moto ou teve que mexer?
1: Ficou show de bola, Kel, espetáculo. É, só tem que aumentar um pouquinho a potência, ah não, tirar um pouco a potência da moto, tá? Não vem com mentira de aumentar a potência aqui. Aí não. Valeu, guri, um abraço, bom dia. Valério, show de bola aí, tchê, guri. É, Fernando, tu é fraco sem talento, não adianta.

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1: 10:22.
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Muito bem, está o Daniel Hack, levando a maneira na programação da número 1 da música gaúcha, para você ligado na melhor, é claro. Vamos embora por aqui, hein? 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Muito bem, vamos lá, vamos de música por aqui na nossa programação, para você ligado na melhor. Já tem José Cláudio Machado por aqui na número 1. E na 99 tem Os Nativos.

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2: Temperatura segue em 20 graus.
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2: Simbora por aqui com mais música, mais recados na programação. Bom dia.
3: Bom dia, Candioto.
2: Opa.
3: Cê é maneira linda.
2: Beleza, gurizada.
3: Passarei pedir uma musiquinha aí. O menino lindo aí de Costão.
2: Sim.
3: O Natan de Piratama. Merengue aí da Salina Torres. Cristiano de Glorinha. Tão tudo ligadinho. Só esperando a chuva chegar.

0: galera aí na lida aqui, tá, gurizada? Bom trabalho pra vocês aí curtindo a nossa programação, hein? Um já tava difícil, agora dois. Meu Jesus amado. Quem mais por aqui? Bom dia.
1: Oi, meu, é tranquilo, tranquilo. Toca pra nós, aqui é o Camilo do Bonito. Toca pra nós, o Cordiana, a neta da Juva, pra nós escutar a Zona de Maravilhosa, que nos abençoa tudo na matina, hein, meu? É, o que nem diz o Vino, o Caio toca, né? Tu não toca, né, Mavarda? Onde, Tchadinho, o cramento? Cadê o Pim, Pim, Pim, Pim? E o Brito tá onde? Nilo de Laurel também, tchau!
0: Muito bem, aí está o amigo Camilo de Balneário São Jorge, ligado na programação, nosso amigo Dirceu Nazário, está lá no tio Hildo Monteiro, na Serra da Pedra, né? Bom dia, um abraço, tio Hildo Monteiro na Serra da Pedra, Dirceu, e a todos que acompanham por aqui a programação da 99.5. Vamos embora por aqui com mais recado, mais músicas para você curtindo a nossa programação. 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Vamos embora, quem mais por aqui? Bom dia.
2: Bom dia, tio Sidney.
0: Bom dia.
2: Matheus de Criciúma.
0: Opa.
2: Roda pra nós a música aí, Sou Serrano, Sim Senhor.
0: Sim.
2: Mandar um abraço também pra todo mundo das lavação estética automotiva, que essa chuva aí tá dando uma estrovada a nós.
0: Bah,
2: mas vamos pra cima, gurizada. Um abraço.
0: Valeu, tio Guri. Um abraço. Bom trabalho pra você e também curtindo a programação. Opa. Bom dia.
3: Bom dia, Sidney. Tudo bem?
0: Tudo.
3: Voltou a chuva novamente.
0: É isso aí.
3: Certo. Eu sou a Moninha aqui do Arroio de Silva, a mulher do suco da confusão.
0: Uhum.
3: Gostaria de ouvir a música Bandeira do Rio Grande. Certo? Quero oferecer pra vocês da rádio, pra minha amiga Lu e pra todos os ouvintes. Certo? Um bom dia pra você.
0: Valeu, um bom dia pra você também, curtindo a nossa programação, certo?
4: Olhando a sala cheia de prenda
0: passada. Tem mais por aqui.
5: Bom dia, Cid.
0: Bom dia.
5: De novo, estou telefonando, né, pra ti, né? Mandando um recadinho, né? Hoje é quarta-feira, com muito pesar, vai o nosso amigo de domingo, tio Bira, né?
0: Isso.
5: Que Deus leve ele tranquilo, pra um lugar bom, né? Que ele merece, tá? E manda música pra mim, tá? E eu mando os recados, mas tu não ouviu ontem, né?
0: Não ouvi.
5: Muito, a tristeza foi enorme, né? Tá? Só isso que eu quero falar hoje.
0: Valeu então, Tia Vanilda, um abraço, um bom dia pra você também, curtindo a programação, bom dia. Ah, professora Vilma, quero ouvir a música do João Luiz Correia, Amor Meu, é isso. Bom dia, professora Vilma, também curtindo a 99.5, um abraço. O Renato, não é Renato, é Chacal, né? É Chacal, tá.
6: Bom dia, Sidney Candioto.
0: Bom dia.
6: Toca, por favor, Louco por Chamamé.
0: Opa.
6: E hoje a recém é quarta-feira. Tá na hora de acordar, orelha seca, Gigi Banana, retardado. Abraço, Chacal.
7: Camelo, velho, tá levando a sério esse cozinhamento de galo dele hoje, em plena quarta-feira.
0: É isso aí. Muito bem, muito bem. Eu te contar uma coisa também, né? Tudo sobra pro Gilson, né? Mais recados por aqui, Gabriel, ligado na programação.
8: Bom dia, tio Cid.
0: Bom dia.
8: Eu acho que o Bruninho hoje nem saiu com a patroa do pavilhão da prefeitura, né?
0: Nem saiu da cama.
8: O homem tava só pra chuva, né?
0: Imagina.
8: Tio Cid, toca aí, caminhonete branca.
0: Sim.
8: Pra nós escutar aí. Abração aí.
0: Valeu, Tiguri. Um abraço a você também ligado aqui na número 1 da música gaúcha. Agora são 10 horas 46 minutos, 10h46.
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0: Temperatura em 21 graus.
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2: Muito bem, são 10:52, 10:52. Vamos seguindo por aqui com o melhor da música gaúcha nesta manhã. O amigo Gilson Castilhos também está ligado na programação. Bom dia, Gilson.
3: Bom dia, Sidney. Tudo bem?
2: Tudo bem.
3: Olha só, podia rodar aí despedida de peão dos Tauras. Aqui é o Gilson, oferecer para meus colegas, pessoal que faz Uber, aplicativo aqui em Passo de Torres e Torres, né? Que todo mundo escuta direto a Rádio de Mampituba. Eu mesmo escuto de manhã, de tarde, de noite. Já colei o botãozinho do rádio. Tá bom, Sidney? Bom trabalho aí. Forte abraço.
2: Opa, valeu, um abração. Você também curtindo a nossa FM Nativa? Claro que eu rodo já já a tua música aqui, tá? Despedida de peão da número 1 da música gaúcha, hein? Maravilha. Vamos embora por aqui. Quem mais acompanhando a nossa programação? Bom dia para Genilce, pediu a música Me Chama no Fole com Tia Barbaridade. E eu rodo para você, o amigo Vidi, acompanhando essa programação também lá em Balneário Rui de Silva. Bom dia, Tia Guri. Um abraço, um bom dia também ao nosso amigo Jorge.
4: A fumaça não é para churrasqueira, é para espantar os mosquitos.
2: Ah, é?
4: Que pensa no mosquiteiro hoje. Vai, ó, daqui a pouco nós chega a gente pensa que tá pronto churrasqueiro, mas não é, é fumaça só pra espantar mosquito.
2: Minha nossa, gurizada na lida por aqui acompanhando nossa programação, nosso amigo Jorge Correa. Valeu, Tia Guri, roda uma pra nós na obra. Masquetalo, bom dia então, a todos ligados na programação. Neguinho no Pontão também ligadito, Valdir Birk.
5: Bom dia, Birk.
2: Bom dia, Tia Guri.
5: Então, perdeste um colega.
2: Sim.
5: Pai, eu escutava muito ele aos domingos de manhã, o Tio Bira. Lamentamos, mas faz parte da vida, né?
2: Com
5: ninguém
2: certeza.
5: Vai ficar pra semente.
2: Isso.
5: E o sentimento a todos vocês aí, colegas dele que trabalham junto, ou trabalhava junto com vocês, tá bom? Então, assim, ó, toca uma música pra nós, enquanto nós estamos vivos, nós podemos escutar. Depois não escutamos mais nada, né? E um abraço a todos os teus ouvintes, tá? E tenham todos um bom dia. Valeu?
2: Valeu.
5: Toca qualquer uma música, eu nem vou dizer o nome, porque senão depois tu não tem aí, tu não vai tocar pra mim, né?
2: Isso.
5: Abraço.
2: Abraço, amigo Birk, acompanhando nossa programação também, né? Um ótimo dia, o amigo ligado na número 1 da música gaúcha, tio Jaice, bom dia.
6: Bom dia, tio, sei, pai, não embalarei essa quarta-feira aí, meio enferruscada aqui. Vamos tocar aí, cheiro de galpão e maneira grossa com o
2: Opa.
6: Toda a galera que tá ouvindo essa rádio, pra vocês aí, uma ótima quarta-feira, um abraço.
2: Valeu, tio Guri, um abraço a você também curtindo por aqui a nossa programação, hein? 10:56, seguimos com música na 99. Os Campesinos. Tio Enio, um abraço, tio Enio Córdova.

0: embora por aqui. Aí está os Tauras, despedida de peão na programação.
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0: Já já tem cheiro de galpão e vaneira grossa por aqui na programação da 99.5. E o nosso WhatsApp segue liberado em 4835332000 para você. 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

11:05, 11:05 e vai que vai, por aqui, vamos lá, em nome do Armazém do Peixe, com mais de 40 variedades de peixes e frutos do mar para você, no Armazém do Peixe, lá com a equipe do nosso amigo 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

0: Aí está José Cláudio Machado e Luiz Marenco na número 1 da música gaúcha, hein? O nosso amigo Gilson também está ligado na programação na lida, né? É, coisa de louco. Diga lá, tio Gilson, velho de guerra. Coisa de louco.
1: Não, tem mãe na peleia, né?
0: Tu tá na peleia.
1: Bem quietinho na minha aqui, que já me xingaram essa semana, eles vêm mexer comigo, hein?
0: Pois é, tu vê, não, isso.
1: Mas, ô Candioto, toca pra mim aquela música. Canta, Catarina, canta.
0: Roda, roda.
1: Tá bom? Mandei pro Chacal, pro Canego, pro Valmir Jacinto Machado. E manda lá pro meu amigão lá do, da Praia Paraíso, lá.
0: Aham, ouvindo, né?
1: Que eu cheguei na conclusão que a programação, ela não é composta só de música boa.
0: Tem que ter
1: as músicas ruins no meio também. Tá?
0: Valeu, um abraço, é, ele te xingou durante a semana aí, né?
2: Ele que sabe pedir música boa, tá? Ah. Esse babaca do Gigi Banana.
0: 11 horas, 11 minutos, 11:11, é coisa de louco, tchegurizada. Amigo Fleifer, também está ligado na programação, né, tcheguri? Um abraço, um bom dia. Quem mais? Lombardi. Lombardi também está ligado, mandando música para o Maninho, de Praia Grande. Grande Maninho. E também um abraço aí para os gremistas ligados na programação, né? Valeu, tcheguri. A Wanda também acompanhando nossa programação, já tem música embretados. Na número 1 da música gaúcha para a Wanda, curtindo a nossa programação. Altair, bom dia, Altair.
3: Fala, Candioto.
0: Opa.
3: Bom dia, bom dia.
0: Bom dia.
3: Bom dia aos ouvintes aí da Rádio Mantuba, essa rádio gauchesca do nosso Brasilzão aí, e do sul do Brasil. Oferece pra nós aí o enterro do Nego Diada, faz favor. Coloque essa moda boa aí pra nós. Estamos alavancando o Brasilzão aí na 101. Tá eu e a minha guerreira, eu e minha companheira de longas batalhas.
0: Opa, valeu então, um forte abraço pra vocês e uma boa viagem, os amigos ligados na número 1 da música gaúcha também, né? Maravilha, maravilha. Quem mais por aqui acompanhando a nossa programação? O amigo Emerson, grande Emerson Amaro, também ligado no 99.5, bom dia. Olá, bom dia, aqui é Thiago Mondardo, aqui na Alemanha. Manda um abração aí pra galera de Nova Veneza, minha terra natal. E logo estaremos chegando de férias por aí.

0: É comer aquela ponta de peito, né? Ô, Tiago Rizada. Grande Tiago, Tiago Cesconeto Mondardo, acompanhando nossa programação na Alemanha. Bom dia pra vocês aí, ligados na número 1 da música gaúcha. E vai que vai, né? E mais por aqui curtindo. Tioadão, bom dia, Tioadão.
1: Bom dia, Sidney.
0: Bom dia, Marvadão.
1: Bom dia, Conceição.
0: Sim.
1: Bota pra mim aí, Pinto Coió.
0: Botar o Pinto Coió, tá bom.
1: Tio Dego.
0: Aham.
1: Oferecer pra ti aí, o Caiá, pra tudo quanto estão escutando essa rádio. Tudo de bom. Um abraço.
0: Valeu, um abraço pra você também curtindo a 99.5, a número 1 da música gaúcha. Chegou a vez dele, a hora dele aqui na 99. 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

0: 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Valeu, Marvadão.
1: Valeu, valeu, guri. Um abraço, bom dia pra você também, amigo Sérgio, da Sono Bem-Estar, o colchão da família, pra você ligado na nossa programação. Vamos nós por aqui, em nome também, né? 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Grande Brunão. Não teve mais pescaria com o tio Daltro, né, Bruno? Barbaridade. O que que deu aí?
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1: Na 99, vamos seguindo com música na nossa programação. Tem que barbaridade. Longe ainda da sexta-feira.

0: Muito bem, está o Tia Barbaridade na programação do 99. Nosso amigo Cássio também está ligado à programação. Diga lá, tio Cássio.
1: Fala, meu amigo Candioto, bom dia. Toca aí, Grito de Liberdade. Manda pra todo mundo que tá ouvindo a rádio aí, pra ti, pro Fernandão, pra toda a galera aí. Quartou, né, gurizada? Quartou, meio chuvoso aí, pela Praia Grande.
0: De novo, né?
1: Mas tamo aí, na lida.
0: Valeu, um abraço, amigo Cássio. Show de bola, guri. Curtindo por aqui nossa programação. Forte abraço, amigo aí. Um ótimo dia de trabalho também. Já tem Grupo Rodeio Gritos de Liberdade na programação da 99. Por aqui também acompanhando a Michelle e o Tio Daia, ligados na número 1 da música gaúcha, na garova. Roda a linha da vida para o Tio Daia, que está inquieto. Dia de chuva é dia de velhinho apanhar. Tu te cuida, Tio Daia. Te cuida que tu vai pra vara, tá? Barbaridade. Coisa de louco, hein, Tio Guri?
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0: Meu amigo Silvanei, bom dia, Silvanei.
3: De certo, o Giz tá bem quietinho, né? Um monte de palha dormindo. Só fica dormindo aí da palha, tipo a cobra enrolada. Tem que limpar a bananá, não limpa. É só palha e mato. Agora tem que entrar com motosserra cortando. Porque não tem condições.
0: Ah, por isso que eu estava perguntando aqui, né? Os valores das motosserra lá da nosso amigo Bruno. Pô, deu limpo o bananá, ué. Tio Cid.
4: Bom dia, Candioto.
0: Conta a tua história aí, tio Cid, conta.
4: Ô, Candioto, eu tava escutando o rapaz ali falando, vai comprar mais uns terreninhos. Ô, pode abrir uma empresa, já tem até nome pra ela, ó. Candioto Agro Imóveis.
0: Olha só.
4: Bonito, né? Toca Grito de Liberdade pra nós aí, por favor.
0: Valeu.
4: Mas não vale nada, né?
0: Um abraço.
4: Tu viu, ó, o áudiozinho não deu 30 segundos.
0: Um abração pra ti, curtindo a programação também.
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0: 11:22.
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0: Simbora por aqui com o melhor da música gaúcha, está os nativos Canta Catarina na programação. 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Opa, bom dia, aqui é o Xande, mando um alô pra galera que trabalha aqui na Alemanha, estamos ligados na programação, um abraço pra Jana, o Arthur e roda aí o Tordilho Negro. Um abraço, amigo Xande, curtindo a programação do 99, eu rodo uma outra aqui dos Serranos, já rodamos essa, tá? Um ótimo dia pra você e também curtindo por aqui a nossa programação. Valeu, Tchê Guri. Um abraço a vocês todos aí também, né? Obrigado pela audiência. Maravilha, maravilha. 11 horas 34 minutos na nossa FM Nativa tem ele, João Luiz Correia.
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0: Muito bem, são 11:39, 11:39, está na programação da nossa FM Nativa, João Luiz Correia, Linha da Vida e Abram Cancha na número 1. O nosso amigo ligado na programação já tem por aqui, né, a música Cheiro de Galpão e Vaneira Grossa também. E o nosso amigo Neguinho da Patrola, curtindo a nossa programação também, né? Curtindo as férias. É. Mandando áudios. Mandando dois áudios aqui, né? Não tem nada de voz aqui, né? Por conta das férias, vai permanecer calado então, neguinho? Descansando? Então tá, entendi. Ótimo dia pra você e também curtindo no Mirum da Música Gaúcha, grande Neguinho da Patrola. Ah, tem mais recado aqui na programação, né? Bom dia.
1: E Sidney, eu gostaria que você rodasse a música A Noite Me Embala.
0: Ah,
1: para oferecer para o meu esposo Márcio, para Dona Lourdes, para Dona Rosa, para Leia Osni, para Neuza Lindomar, para o Lelo, para a Sueli, para a Malvina e para todos meus amigos e para vocês aí da rádio. Tenhamos uma bela quarta-feira.
0: Valeu, um forte abraço para você também curtindo a programação. Bom dia ao nosso amigo tio Zeca Batata. Grande tio Zeca Batata. Também ligado, né? Ligado aqui na 99.5. Aí eu dou valor, tia guri.
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0: Temperatura em 21 graus.
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2: Muito bem, 11:44, 11:44, Express Campeiro, por aqui com o melhor da música gaúcha e também em nome de Automarcas Veículos, a certeza de um ótimo negócio, restaurante Panela de Ferro, Mercado 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Já já tem Felipe da Moite, Rochinha por aqui na nossa programação. Eu volto amanhã às 5 horas no programa Manhã Nativa. Um forte abraço e até lá. Um abraço aqui também ao nosso amigo ligadito na boleia, ligadito pediu Garoto de Ouro. Graciano, beleza, Tiagurinho, um forte abraço, deixa um dos Garotos de Ouro para você aqui na programação, falou, um abração.

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0: Juntos, você já está acompanhando, ouvindo e assistindo o Mampituba Esportes desta quarta-feira, 19 de agosto de 2026. E por aqui estamos dando sequência na programação da Rádio Mampituba 99.5, a sua FM nativa, grande, grande rádio do esporte, anunciando para você nesse domingo Copa MESC de Seleções. Vamos a Passo de Torres fazer aí o jogaço entre Passo e Sombrio aí pela Copa MESC 2026, um jogo aí que promete muito, né? Importante aí para as duas equipes. Mampituba Esportes no ar a partir de agora e contando sempre com a sua parceria, com a sua audiência. 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É uma quarta-feira de tempo instável, tempo bem duvidoso, já choveu, a chuva é bem fraca, é bem verdade, aí hoje pela manhã em pontos aqui da nossa região. Nesse momento aqui tem bem escuro aqui no centro Sombrio, mas não chove, né? Mas a temperatura também é bem agradável, né? Aproveitar os últimos dias com essa temperatura agradável, porque segundo o que estão anunciando, né? Teremos aí o retorno do frio com alguma intensidade aí, principalmente no fim de semana. Nesse momento, temperatura na marca dos 20 graus 6 décimos, aqui na esquina da Getúlio Vargas com a Nereu Ramos, no centro de Sombrio. Estamos aí, chegando depois do Sidney Candioto, por aqui eu, Felipe da Boit, juntamente do Rochinha, dando sequência ao vivo aqui pela 99,5 da nossa programação, para boa parte de Santa Catarina, boa parte do Rio Grande do Sul que nos ouve através do rádio, e para você que nos ouve também através da internet no mampitubafm.com, nosso novo site, e ainda pelo nosso aplicativo Rádio Mampituba FM e o Mampituba Esportes. Você tem a opção também de além de ouvir, também nos assistir. Aí está imagens aqui do nosso estúdio, né? Imagem panorâmica, onde está a Rochinha e eu, Gui, né? Felipe da Boit, na mesma cena, para você poder, além de ouvir, nos assistir aí em Facebook e também no nosso canal do YouTube. Fique à vontade, interaja, deixa o seu comentário, deixa o teu joia, o teu like aí, né? Como dizem, e fique à vontade aí para dar o seu boa tarde aí pelo Facebook, compartilhar nossa live, né? Interagir conosco, como já está fazendo aqui o Marcelo Cardoso Cipirena, dando boa tarde a ele também, como está fazendo aqui no YouTube já o Arthur Jerônimo, também dando boa tarde para todos nós por aqui, assim como eles, você pode participar também, né? WhatsApp da Mampituba é o 48353. Vamos lá, 48353-2000. Até o fim do ano eu enlouqueço com esses WhatsApp, com o celular aqui. Hoje de manhã saiu o Mampituba na integração. Agora quase saiu integração na Mampituba, mas vamos lá, né? É novinho ainda, Rochinha, daqui a pouco eu aprendo.
1: Aprende, né?
0: Isso, exato. Né? Nem comecei ainda no rádio, né? Tô só fazendo o teste aí. E por aqui vamos juntos até. A minha ideia é ficar aqui, me aposentar, né? Ficar por aqui até os 90 anos, depois eu vou descansar, né? Se Deus quiser, claro, né? E aí depois eu vou 80 anos eu paro de narrar, daí eu vou achar outro, aí eu vou comentar, e a gente vai tocando adiante aí. Bom, Rochinha, tudo certo contigo? Bem-vindo, boa tarde.
1: Boa tarde, Felipe. Boa tarde a todos os ouvintes. Estamos aí, né, para discutir e falar tudo sobre esporte amador e esporte profissional.
0: Quarta-feira, Rochinha. Hoje é dia do sofá, né?
1: Hoje é dia do sofá, né? Dia tá propício pra isso, né? Ver um joguinho de futebol, hoje tem Libertadores, tem Sul-Americana, né?
0: Dá pra entrar em campo, né?
1: Dá. Ontem já tivemos e hoje de novo, né?
0: Os jogos, né?
1: Sim, ontem teve Fluminense e...
0: Tu quer tirar o Fernando Lagarreta pra louco? Tu disse que quarta-feira é dia do sofá, cara. Ele tem alguma coisa com isso?
1: Deve ser um trauma, né?
0: É trauma. Hoje mesmo teve o Valmor da Gaivota, que é ouvinte da integração lá, e disse aí, quartou o quarto do sofá. Cara, o homem enlouquece?
1: Fica bravo.
0: Não, enlouquece, é algo surreal.

0: Um dia que tu veio aqui, tu, uma quarta-feira, tu diz, daí hoje é dia do sofá.
1: Ô, Rochinha, nosso último Mampito Esportes da semana, opa, né?
0: Peraí, que coisa é aqui. Aqui está.
2: Tá na hora do intervalo já?
0: Isso, é. Às vezes é raro, mas acontece aqui, né?
2: Até levei um susto na hora que falou o último programa, assim, ué? Tamo fora?
0: É, peraí que o comercial quer entrar antes da hora aqui, mas que coisa séria. Agora sim, vamos lá de novo. Aí está.
1: O último programa da semana, né? Porque amanhã a gente vai estar com o Mampituba Esportes, vai ressuscitar aí o Mampituba Rural, que volta e meia ele aparece aqui no meio-dia. E amanhã vai ser um desses dias, a gente vai estar ao vivo direto do CDC da Coperj, lá em Jacinto Machado, na edição de inverno. Então não vai ter esporte amanhã, não vai ter esporte na sexta. A gente vai estar ao vivo também com o Mampituba Esportes sendo apresentado direto do primeiro feirão de veículos do Sicoob Credigio, que acontece aqui em Sombrio. O Rochinha, se tu quiser trocar de carro, ou o ouvinte também quiser trocar de carro, quiser comprar o seu carro, o principal evento do ano na região sul de Santa Catarina acontece amanhã. Então, nesse fim de semana aí, quem quer trocar de carro, quem quer comprar o seu carro, o lugar certo é aqui em Sombrio, tá? É aqui em Sombrio, e é onde vai acontecer o primeiro feirão de carros do Sicoob Credigio, e a gente vai estar lá sexta-feira. Então, vamos estar contando aí, conversando com o pessoal, né? Passando as barbadas, e por isso, então, hoje o último Mampituba Esportes, voltado, né? Pro esporte aqui na semana, pois a gente vai trabalhar outros assuntos aí que também é interessante para nós, né? É fundamental também, né?
2: Sim, faz parte, né? Faz parte do jogo.
0: Faz parte do processo.
1: Vamos lá, vamos começar a projetar o fim de semana, então, já que teremos aí amanhã programação especial, da mesma forma na sexta, começar pela Copa Messi, como a gente já anunciou, está rodando a programação, a chamada Domingo de Passo de Torres e Sombrio. É o jogo que a gente transmite pela Mampituba, vamos a Passo de Torres, com a nossa equipe lá, fazer esse jogo, primeira vez que eu faço jogo em Passo de Torres, Roxinha, faltava esse município. Morro Grande já foi, Timbé já foi, Meleiro várias vezes, Turvo também. Vai ficar faltando mais um, agora eu me lembrei. Ermo nunca fiz também.
2: Ermo também não?
0: Também não. Então vai ficar só um. Então, a terra do prefeito Paulinho lá, uma hora vai dar certo. Hein?
2: Uma hora dá.
0: Uma hora tem que dar. Então vamos lá. Não vai ser zero, né? Porque o Ermo também não tá na Copa Mesca.
2: Já acabou.
0: Isso, também já acabou o municipal deles.
2: Então, quem sabe aí o Regional da Lave, né? Pode ser que tenha
0: jogo. Alguém que jogue ali, né?
2: O ano passado teve jogo ali, né? Inclusive a final foi ali,
0: foi,
2: né?
0: Foi a segunda divisão dele.
2: Né? É, o 14 anos jogou ali, né?
0: Isso. Passo de Torres e Sombrio, Rocha.
2: Felipe, como a gente falou ontem, né? Que ontem estava o secretário de esportes, Rafael, né? A gente falou muito sobre esse jogo, né? A expectativa sobre esse jogo, até porque saindo um perdedor desse confronto, praticamente está fora da competição, né? Então, um jogo muito decisivo, né? O passo até o empate ainda serve para o Passo de Torres, o empate para Sombrio também é um resultado que onde praticamente também coloca o Sombrio fora da competição. Então, é um jogo onde a gente espera que realmente os dois times, assim como foi o jogo entre Sombrio e Serrão do Sul, dois times que vão ter que ir para cima, né? Se expondo bastante, até porque tem que ir para cima, onde isso, né? Isso faz, né, com que o teu time acaba se expondo bastante, tanto a equipe do Passo quanto a equipe do Sombrio, as duas, né, como falei, precisam, né, da vitória. Então, a expectativa é um jogo bem movimentado e com bastante gols aí. Eu acho que Sombrio, né, precisa melhorar principalmente o setor defensivo, né, aqueles momentos de desligamento, né, que tem aqueles apagões, né, que a equipe acaba errando, né, em certos pontos, principalmente na marcação, essas bolas que entram com muita facilidade, essa bola alçada, né, dentro da área, que é algo que Sombrio tem esse calo, né, que não, às vezes não consegue afastar essa bola, sobra sempre pro adversário. Eu também aqui rebato, falo que Sombrio tem que ter um primeiro volante, aquele volante que dá o primeiro combate para que os zagueiros, né, o Regis e o Capitinho fiquem na sobra, ou até mesmo a cobertura dos laterais. Essa é a minha opinião, né? Eu acho que Sombrio tem que ajustar, né, esses pontos para quem sabe, né? Sombrio, setor defensivo conseguiu acertar, porém, né, quando leva o revés ali e acaba tomando o gol, né? Com facilidade, até mesmo chega com facilidade dentro da área. A equipe do Passo eu não posso ter, não tem muita propriedade para falar da equipe do Passo, até porque a gente não viu a partida em si deles, né? Mas o Rafa falou que é uma equipe bem consistente.

0: É uma equipe onde está bem estruturada, né? Teve uma derrota, né, para a equipe do São João do Sul, que a gente sabe que também não é fácil jogar contra o São João do Sul, lá no São João do Sul, né? Mas tiveram um empate também contra o Arroio do Silva, né? Mas é uma equipe que a gente sabe que tem sua tradição. É um jogo bem, bem pegado, Felipe. Eu acho que é um jogo onde a gente vai ter bastante o que falar, bastante o que narrar. Eu acho que não vai dar muito tempo para eu analisar o jogo durante a partida, porque eu acredito que, assim como foi aqui São João do Sul e Sombrio, eu acredito que também vai ser lá em Pastores e Sombrio.
1: Só que também foi meio pegado também na questão de discussão também, né? Eu acho que vai ser um pouco mais tranquilo.
0: Eu acho,
1: né,
0: que é um pouco diferente, assim. É que Sombrio e São João do Sul estão criando uma rivalidade, até porque estão se enfrentando, né, todo ano se enfrentando na Copa MESC. Né, e aquela vontade de vencer, um querer vencer o outro, faz parte, né?
1: O Sombrio, vamos ver se vai 100%, né, completo, né? Tem algumas baixas, o Everton tá fora, né?
0: O Everton e o Norton, né?
1: Até que
0: o
1: Norton.
0: Isso, foram expulsos na última partida. O Everton, né, tava até então fazendo uma grande campanha, né? E é um desfalque bem interessante, porque é um jogador que marca também muito bem. Apesar de eu ver ele mais como segundo volante do que como primeiro volante, mas é um desfalque aí pro Sombrio bem interessante, que tem que ver para colocar alguém. Como a gente tá falando, Sombrio, a questão da marcação é o que tá pecando. Então tu perde ainda mais um jogador que marca, né, que é de marca, né, a sua referência é a marcação. Então é onde tem que, agora Sombrio tem que ir força total aí para conseguir, né, substituir o Everton. Tem atletas para isso, só que tem que ir pro jogo, né?
1: Quem tu acha que vai para pro lugar do Everton ali no meio, né? Porque o Sombrio precisa, ou será que vai abrir mão do marcador, vai botar alguém mais para frente? Porque...
0: eu acho que talvez ele possa estar recuando o Fabrício, né? Fabrício Pinto. E talvez coloque o Alano no meio, ou o próprio Jaicinho, se for para a partida, como não veio São João do Sul, que é um jogador que arma mais, né? Então essas opções aí. Também tem o Bruno Pacheco também, que é característica também, volante também. Mas ainda acredito mais que talvez ele recue um pouco, recua o Fabrício Pinto e coloque o Jairson no meio.
1: E a frente ali, será que o Alan volta, Rocha?
0: Sim, eu acho que o Alan tem que estar ali, né? Como eu falei, o Sombrio precisa dessa referência como centroavante. No último jogo, né, por erro ali do sistema, ele acabou não podendo jogar, estava na partida, ficou até o final, né? Mas Sombrio ainda conseguiu jogar fazendo aquela situação de falso 9 ali, conseguiu fazer bem essa situação, mas ainda acho que para um jogo decisivo, que é, né, toda a sua experiência que tem o Alan, eu acho que é necessário a presença dele nessa partida, sair como titular.
1: Tem que ver também a questão do goleiro, né? Se o Ellerson vai voltar, se continua o Wesley, né? Mas o fato é que eu acho o goleiro ali, pelo que apresentou o Wesley nesse jogo agora, aqui no Santa Helena, equipe do São João do Sul, independente de quem for, dá pra ver que tá bem servido de goleiro, né?
0: Tanto que
1: agora
0: ele foi
1: eleito. Saber se vai ter mais alguém no. É interessante ir com dois goleiros, né? Isso. Pode acontecer alguma discussão, ou alguma lesão, né?
0: Sim, tanto que ele foi eleito o craque Sicredi, né, pela Rádio Mapituba, e também foi eleito pelo destaque na área também, né? Então...
1: O destaque não foi outro?
0: Não, foi o...
1: Eu vi entregando o troféu pra outro, né?
0: Não, foi o Wesley. Me falaram que foi o Wesley, né? Eu não vi.
1: Bom, eu acho que eu vi errado, não. Mas, enfim,
0: Se o Everton estiver nos escutando aí, passar pra nós, né?
1: Eu vi a atuação muito segura dele ali agora. Vamos ver como é que se comporta aí Sombrio fora de casa, que saiu pra jogar com o Arroio e perdeu, né? Em casa, né? Com todas as dificuldades.
0: É que Sombrio não tem vitória ainda na competição.
1: Não tem vitória, né? Em casa tá só empatando.
0: Sombrio tem que ir pra uma última partida, que é agora, fazer o que ainda não conseguiu fazer durante a competição, né? Que é vencer.
1: É vencer, se empatar, praticamente já, né?
0: É, praticamente fora.
1: Tá fora, né? A gente vai passar limpo depois os demais jogos da MESC aqui, porque é um fim de semana que tem outros jogos, né? E a gente fala mais aí, projeto também.
0: Temos finais do vôlei, né? Amanhã, quinta-feira, temos as finais do vôlei adulto, né? Feminino e masculino também.
1: Vamos falar daqui a pouco também sobre isso. Preciso fazer um intervalo, tô atrasado já. 12:28, intervalo, voltamos em seguida aí atualizando mais informações.

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Muito bem, estamos de volta, 12h32, é o Mampituba Esportes desta quarta-feira, agora com chuva aqui em Sombrio, né? Chovendo aqui no centro da cidade, temperatura segue na marca dos 20 graus. 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

0: 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Oxinha, vamos tocar adiante aqui, vamos atualizar, continuar falando de Copa Mestre das Seleções, é porque teremos outros jogos também aí de fundamental importância. Vamos atualizar também, projetar os jogos do Sub-17 e ainda o que vem pela frente. Aí já falamos sobre Sombrio e teremos alguns outros jogos aqui. Vou passando aqui, tu vai dando uma comentada, né? Categoria livre, né? Vamos aos jogos aqui desse fim de semana, pela sua quarta rodada. São João do Sul e Jacinto Machado. Isso aqui a gente pode comentar um pouco, porque a gente viu Jacinto Machado fazer a sua estreia aqui no Santa Helena e no último domingo São João do Sul. O que a gente pode projetar e esperar desse jogo?
1: Então, Felipe, é um jogo bem, bem bom também, né? Jacinto Machado, como a gente viu aqui no primeiro jogo, é um time bem compactado também, né? Um time onde está acertado, né? As suas peças foram muito bem pensadas, né? Convocadas. Jacinto Machado, que tem a sua tradição no futebol, assim como o São João do Sul, né? São duas equipes muito boas. São João do Sul tem toda a sua qualidade. São João do Sul tem alguns desfalques, temos que destacar, né? As expulsões que tiveram no último jogo, né? Teve a expulsão do Gesiel e do Jean, e também tem a questão do Denis, né? Que acabou se lesionando. Tem que ver se já vai estar apto também pro jogo, né? Tem que ver se não foi nada grave ali. Então é um jogo onde Jacinto Machado vai precisando de uma vitória, porque tem dois empates também, né? Assim como o Sombrio, Jacinto Machado tem dois empates, porém só tem dois jogos, né? E São João do Sul, uma vitória, um empate e uma vitória em casa praticamente já coloca o São João do Sul na próxima fase. E a gente sabe o quão é difícil, né, enfrentar São João do Sul lá no estádio Marcos Aurélio, né? E Jacinto tem que ir pro tudo ou nada, né? É um jogo bem interessante, um jogo onde o São João do Sul tem que se estruturar, se reestruturar, né? A gente até falou naquele dia do jogo, onde o Drica, ele vai um pouco, ele acaba fazendo aquela função de volante, né? Ele acaba recuando, ele botando ele um pouco mais pra frente, na verdade, né? Ele tava como volante, depois vai um pouco mais pra frente pela questão da troca ali do Denis, né? E não conseguiu encaixar. Então o Drica tem que fazer a função dele que ele estava fazendo desde o início da partida aqui contra o Sombrio, principalmente, né? Não sei se tu concorda comigo, Felipe, nessa situação, mas é alguns encaixes que o São João do Sul tem que fazer aí para, quem sabe, né, buscar a vitória contra o Jacinto Machado. Jacinto Machado, né, que tem a sua característica de jogo, que é deixar o time adversário jogar para depois contra-atacar, né, e explorar principalmente os erros da equipe adversário. Só que do outro lado tem São João do Sul, então tu tem que saber sofrer bastante, né? Tu tem que saber lidar com a situação adversária para, quem sabe, aí Jacinto, né, também conseguir, assim como o Sombrio ainda não conseguiu a primeira vitória na competição, Jacinto conseguir a primeira vitória na competição fazendo diferente do que fez até agora.
0: Repetindo a final da Copa MESC de 2023, que São João do Sul venceu, né? Venceu o Jacinto Machado com dois gols do Renan. Fez dois gols aí da partida aí, e São João do Sul se sagrou aí campeão da MESC 2023. Foi esse jogo aqui, foi no dia 17 de dezembro, Rochinha. Pensa num calorão. Mas não, foi quente lá em São João do Sul. Tava aí o Clóvis e o Delonei, fizemos esse jogo aí. Bom, e Grupo A então tem esse jogo, além de Passo de Torres e Sombrio, né, que a gente já falou no último bloco aí. Pelo Grupo B, pelo Grupo B, para a quarta rodada, que coisa, teremos Araranguá e Meleiro.
1: Mundo dá voltas.
0: Araranguá e Meleiro, por que aqui tem clássico aí?
1: Não, porque aquele dia eu dei duas torcidas, começou a botar no aparelho aí, sei lá o que é que tu faz, botou, até me andaram perguntando se eu precisava.
0: Ah, não, médico, não, eu tô coisa. Falando do jogo aqui, Araranguá e Meleiro.
1: Não, tu começou a tossir igual eu aquele dia, daí o pessoal começou a perguntar uma mensagem.
0: Eu dei duas torcidas aqui, tu padre, tu não tava tossindo toda hora aí, meia hora tossindo, rapaz.
1: Ah, não, é parceiro, tu não, mas seguimos.
0: Araranguá e Meleiro. O Meleiro aí que tá aí com... Não tá atualizado aqui ainda, né?
1: Mas... Meleiro tá com... Acho que ele empatou o último jogo, né? Se não me engano, né?
0: Não, perdeu pro Turvo.
1: Perdeu pro Turvo.
0: 2-1.
1: É. Então Meleiro tem 6 pontos e Araranguá também tem 6, né? Só que Meleiro já tem 3 jogos, né?
0: Uhum.
1: E Meleiro vai pra esse último confronto aí, tendo que vencer... Praticamente o Meleiro tá classificado, né? Com 6 pontos, né? Mas ainda, né, não tá 100% classificado. Um empate já praticamente coloca ele na

0: próxima fase, uma vitória, talvez deixe o Meleiro mais confortável e fique em primeiro desse grupo, né? Porque daí tu vence Araranguá, que é o confronto direto ali. E Araranguá, mesmo vencendo o último jogo, permanece com o mesmo número de pontos, né? Que são 9 pontos. Pode chegar a 9 pontos, se Meleiro vencer. E mas daí no confronto direto, Meleiro fica em primeiro lugar. Então é um confronto interessante pela circunstância, né? Porque aqui Araranguá vencendo, praticamente também já está em primeiro lugar do grupo. E teoricamente, na próxima fase, tu vai pegar equipes, né, teoricamente, que não fizeram uma campanha tão boa, né? Então é interessante ficar em primeiro, né? Então é uma briga aqui de primeiro colocado aqui desse grupo B, né? Mas é um jogo difícil pro Meleiro, tá? Araranguá é uma excelente equipe, jogando também no município de Araranguá. A gente sabe que é difícil também. É uma equipe, pra mim, né, uma equipe que, onde o elenco todo é recheado de atletas aí de alto nível, né? Mas Meleiro tem toda a sua tradição também, a gente sabe. É um jogo interessante aí dessa rodada também.
1: É, jogaço, né? Jogaço aí de lá na Arena Mutius. Joguei no sábado, né? No sábado às 15 horas e 15 minutos, portanto, né? O outro jogo do grupo B, Turvo recebe Balneário Gaivota. Esse jogo também é no sábado, dia 22, né? Então é isso aí.
0: Três pontos, né, cada equipe aqui. Aqui é uma briga interessante também nesse grupo. Um grupo que vai se desenhando já, até porque a gente tá indo para os últimos jogos, né?
1: É.
0: Quem vencer aqui, né, teoricamente, vai quase que garantir a terceira colocação desse grupo. Porque. Ou ainda pode alcançar o Meleiro, ou o Araranguá, enfim, né? Mas é quem vencer aqui essa partida entre Turvo e Balneário Gaivota pode sim já garantir no mínimo uma terceira colocação do grupo.
1: É, jogo também marcado por Eliseu Manente no sábado às 13h15 da tarde. É, então, domingo só temos uma partida, né? Só Passo e Sombrio mesmo aí. Que a gente vai estar transmitindo aí o resto dos jogos todo sábado, né? E daí a gente já vai poder projetar muita coisa, né?
0: Sim,
1: o
0: sim.
1: Fechamento da quarta. Os jogos da quarta rodada, né?
0: Isso.
1: É dado a gente calcular muita coisa e ver o que vai tocar adiante aí no jogo de domingo.
0: E também temos os jogos do Sub-17, né? Casado, né?
1: Sim.
0: Jogam no estádio Marcos Aurélio de Matos, joga São João do Sul e Jacinto Machado. Também joga na Arena Esportiva, professor Nilson Matos Pereira, joga Araranguá e Meleiro. Turvo e Balneário Gaivota, esse jogo no estádio Eliseu Manente, às 14 horas. Esses então são os jogos da categoria de base.
1: É, então o Sombrio que empatou uma e venceu outra, né?
0: Venceu duas
1: e empatou uma, né?
0: Isso, exatamente.
1: Tá bem encaminhado já a situação de Sombrio, né?
0: Exatamente.
1: Tá bem encaminhado aí. E
0: aqui não tá marcando na tabela, mas tem. Ah, tá. É que Sombrio tá um pouco mais abaixo, que o jogo é domingo, né? Passo de Torres e Sombrio também no Sub-17.
1: Deixa eu ver. Isso, exato, né?
0: Isso. Às 14 horas no estádio Martinez e Manuel Silveira.
1: Jogo das 2 da tarde, isso aí, né? Bom, vamos dar mais uma atualizada aqui. Já falamos então de Copa MESC, né? Como eu repetindo para você aqui, a gente já está projetando, atualizando aqui os jogos do fim de semana. É o último Mampito Esporte aqui, voltado para o esporte da semana. Até que teremos outros eventos aí durante essa semana aqui no horário do meio-dia aqui na Mampituba. Vamos lá, falamos da MESC Livre, a MESC Sub-17, eu passo agora aqui, vamos passar limpo aí os jogos do Municipal Araranguaense, né? Que foi adiado o fim de semana pela Série B, segunda divisão. Teremos aí os seguintes jogos nesse domingo. À 1h15 no estádio Paulo Cesário, Bar do Doc e Coloninha. No mesmo horário, no estádio Interlagos, tem a Avenida Pola Pré-Moldados enfrentando Areias. E já às 13h15 do estádio Paulo Cesário Esportivo e Esporte. E no Interlagos teremos aí Amigos do João enfrentando Santa Cruz. Os jogos desse fim de semana na segunda divisão do Campeonato Araranguaense. Deixa eu ver aqui, isso mesmo, né? Deixa eu ver aqui está, cadê aqui? Tá certo, né? Domingo, dia 23. Esse aqui os jogos da primeira divisão, né, Rocha? Eu achei que ia ser adiado aqui, né?
0: Não, aquela rodada foi transferida Pra mais diante.
1: Ah, tá, tá. Então é primeira divisão, né?
0: Isso.
1: Primeira divisão. Esses jogos que eu passei aqui é da primeira divisão, é, no Municipal de Araranguá, segunda divisão, daí volta, pelo que eu tô vendo aqui, lá no próximo dia final 30, de semana, né?
0: Isso,
1: no próximo. Isso, é, dos jogos do dia.
0: Mas aquela rodada ainda vai ser em setembro, só não lembro a data.
1: Empurraram pra frente, então. Uhum.

0: Perfeito. Muito bem. E até para a questão de calendário, né? Dos jogadores e tal.
1: Sim,
0: né?
1: Sim.
0: É. Bom, vamos lá.
1: Temos então as semifinais da Gaivota também, né?
0: Passa aí.
1: É isso que eu ia te perguntar. Ontem o Matheus mandou, até ontem tu falou, né? Ele então, mandou no.
0: Enquanto isso, tu procura aí, eu vou passar aqui os jogos de hoje no Campeonato Municipal de Futsal de Jacinto Machado. Tem jogos hoje, quarta-feira, hein? Lá no ginásio Governador Pedro Ivo Campos, tem Fúria e Amigos do Mica, às 19h30. Às 20h30, Fênix e Paredão, pelo Livre Feminino, né? Primeiro jogo aqui, Fúria e Amigos do Mica, pelo Livre Masculino. E Fênix e Paredão, pelo Livre Feminino. E fechando aqui à noite, às 21h30, tem pelo Livre Masculino, Paredão e Falcões Dourados. Já na sexta-feira, teremos em mais três jogos: 19h30, pelo Livre Masculino, Ana Paula e Japa City. Pelo livre feminino, às 20h30, Panelinha enfrentando Santa Cruz, e ainda pelo livre masculino, Bayer enfrentando Monarca, que não é o grupo aqui, né? É o time lá, às 21h30, portanto, é a agenda do Municipal de Futsal de Jacinto Machado. Destaque para você também aqui do Campeonato Municipal de Voleibol. Tem jogo amanhã, lá em Jacinto, no ginásio Arizona, às 19h30, tem projeto Vôlei é Vida A, enfrentando Águias, às 20h30, Desconectadas, enfrentando Amigos da Quadra, e às 21h30, Invasores, enfrentando aí o projeto Vôlei é Vida A, e esse último pelo livre masculino, os dois primeiros aqui pelo livre feminino. Destaque ainda nessa quarta-feira é para o Campeonato Municipal de Santa Rosa do Sul, Campeonato Municipal de Futsal. Não está atualizado aqui, né? Segundo grupo A versus terceiro grupo B, mas teremos outro jogo já definido, às 20h30 aí, teremos aí Dallas aguardando o vencedor do jogo 22, que provavelmente já aconteceu e não botaram aqui, né? Agenda aí, portanto, do. E o Barril enfrenta aí o vencedor do jogo 21.
1: Felipe, só falando ali, retornando da Copa MESC, né? Que a gente tava falando da questão do primeiro de cada grupo, o primeiro já vai direto pra semifinal, né? Uhum. Então é interessante, tu. É um jogo a menos que tu vai jogar, então tu já tá na semifinal, a um passo da final, né?
0: Sim. Bom, destaque ainda do Campeonato Municipal de São João do Sul de Futebol Suíço. Domingo teremos aí dois jogos, às 12h30 no Estádio Comunitário Passo Magnus, Estrelas e Passo Magnus, e às 13h30 tem Passo Magnus e Catarina.
1: Pelo Municipal, né, de Balneário e Gaivota, temos as semifinais, né, entre primeiro jogo Ferpa e Master Gaivota, e o segundo jogo Família Saideira versus Lago de Fora. Esses jogos que são no domingo, inicia ali às 14 horas.
0: Fechou então, vamos ao intervalo e voltamos com o profissional daqui a pouco.
1: Só falar, né, Felipe, hoje também temos, amanhã na verdade, né, temos as finais do vôlei.
0: Ah,
1: vôlei tá. Feminino e masculino, regional da LAVM, né, no ginásio da Escola Darcy Ribeiro, amanhã às 19h30, né, tem o final do categoria livre feminino, onde a equipe do Fomas vai enfrentar o DME Turvo. Fomas, que é a equipe que representa aqui o município de Sombrio, né? Inclusive já tiveram aqui no programa, né, Felipe? Ela falando sobre um título que elas venceram na cidade do Rio Grande do Sul, não lembro qual foi a cidade. Então é um projeto muito bacana, né? Que há tempos, né, vem representando muito bem a nossa cidade. Estão em mais uma grande final. Já pelo livre masculino, jogo às 20h30, final também. Balneário Gaivota enfrenta a equipe do Resenha. Então temos as finais então da categoria livre, e logo mais também estaremos anunciando aí as finais da categoria veterano, a data, né, correta ainda para essa categoria.
0: Muito bem, né? Então tá aí, portanto, fechando aqui os destaques do Amador, vamos ao intervalo e voltamos em seguida. Fique conosco, daqui a pouco estamos de volta.
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0: De volta com o Mampituba Esportes, faltando 9 minutos para 1 da tarde, trazendo agora os destaques finais do programa. O que tu viu ontem, Rochinha, no que diz respeito aí ao futebol profissional? Porque tivemos jogos da Série B, da Sul-Americana, da Libertadores, né?
1: Felipe, então, eu acompanhei, né, foi mais o final do jogo ali do Fluminense, né, as penalidades, né, e foi isso que eu consegui acompanhar de jogo, até porque ontem era dia de, né, deu da show, né?
0: Não, mas ele tá falando um negócio meio exagerado, né? Deu da show? Onde é que foi o jantar?
1: Fui lá na arena, Irmãos Hermerim.
0: Desce show no jantar, né?
1: Jantar, né? Claro, mas tu achou que é no quê? No jogo?
0: Não, no jogo. É importante deixar claro que no ouvinte vai achar que tu joga bola. Não, o Rocha, ele come, ele se alimenta. É. Bom, vamos lá, vamos dar

0: Finalizar aqui então os jogos começamos aí pela Libertadores da América, jogos de ontem. Primeiramente tivemos aí os seguintes jogos: Fluminense, aliás, Rivadavia 1, Fluminense 1 nos pênaltis, o Fluminense passou. O que que aconteceu nos pênaltis aí? Diz que o Fábio pegou pênalti, é isso?
1: Mais uma vez o Fábio sendo gigante, né, cara? Que goleiro que é o Fábio.
0: E não fica, cara, velho, né, cara?
1: 44 anos, né?
0: Parece que é por aí, é. Segue todo vapor, né?
1: Todo vapor, muito bem. Muito bom, muito bom. E daí, assim, até ontem a gente tava lá na resenha e o pessoal comentando, né? Cara, não dá pra entender o futebol, né? O Fábio nunca teve uma oportunidade, assim, na seleção brasileira, né? É. Nem quando, naquela época do Cruzeiro, que estava no auge, muito bom goleiro, né? Ah, não dava pra se titular, mas pelo menos um terceiro goleiro ele cabia na época, né? E ainda, até nos dias de hoje, ainda quem... Né? Tem muito goleiro que às vezes vai pra seleção que não merece estar mais lá, mas enfim, é onde fica as nossas dúvidas, assim, porque que as coisas não acontecem, né? Mas enfim, mas é gigante, o Fábio é gigante.
0: Ontem tivemos também o jogo de ida, aqui um pouquinho atrasado, né? Devido ao terremoto, foi atrasado, que os jogos de Tolima 0 e Independiente del Valle 1. É, o jogo da volta, esse aqui acontece semana que vem, dia 25, lá em Guayaquil, né? É, tivemos ainda ontem aqui mais uma partida, Universidade Católica 0, Estudiantes 3. Então, o Estudiantes que empatou em casa no jogo de ida, ontem venceu fora, né? No agregado 4-1, portanto, o Estudiantes argentino passou de fase. Destaque para hoje, vamos lá, destaque para hoje na Libertadores, 19 horas, no estádio Francisco Rumoroso, o Coquimbo Unido recebe o Platense. Primeiro jogo, 1-1. Hoje, ainda às 19 horas, lá no estádio La Nueva Ola, o Cerro Porteño recebe o Palmeiras. Primeiro jogo, 1-1.
1: Eu tava vendo as notícias sobre esse jogo do Palmeiras, né? E um detalhe interessante é que o time lá, ele preferiu diminuir a largura do campo, jogando ali com o tamanho mínimo de 64 metros de largura.
0: Previsto dentro do regulamento.
1: É que é padrão FIFA, né? O padrão FIFA é de 64 a 70 metros. O mínimo é 64, então eles usaram o mínimo, né? De largura. E muita gente fala que é uma questão de situação de jogo, sabe? Questão técnica do time.
0: Ah, pode ser, é. Eu confesso que o Palmeiras não vai muito bem das pernas, né? Eu não sei se passa, não.
1: O Palmeiras está 4 jogos sem vitória, né?
0: É um bom momento.
1: É um momento.
0: Talvez,
1: né?
0: A hora de tirar o Palmeiras da Libertadores é agora, né? É agora.
1: Depois, se não tira, meu amigo.
0: É, daí passa, pega, aí chega a vencer hoje, aí embala de novo.
1: Embala de novo.
0: Aí, ainda mais se tratando um jogo aí contra o Cerro, né? Vamos lá, hoje ainda teremos aí um clássico, né? Um clássico futebol brasileiro, Maracanã, 21h30, o Flamengo recebe o Cruzeiro, primeiro jogo, 1-1. Eu acho que aqui, tá tudo em aberto hoje, até achei que o Flamengo passaria, tá? Mas o Cruzeiro andou vencendo o Corinthians, aí
1: tá
0: um
1: jogo, tá muito embalado, tá?
0: Eu acho que aí, não sei não, hein?
1: É jogaço, né? Jogaço. É. Mas ainda acho que o Flamengo passa, hein?
0: É, exato. Bom, é isso então, né? Hoje é isso.
1: E amanhã temos outros jogos, né?
0: Agora, semana passada, te lembra que eu falei aqui que pela incidência de empates que deu nos jogos de ida, teríamos decisão por pênalti? Já tivemos uma ontem, né?
1: Tivemos uma ontem.
0: Fluminense aí. E vamos ver o que vai dar hoje, né? Porque os jogos de hoje aqui, tudo deu empate também no jogo de ida, né? Tudo empate aqui. Tanto o Coquimbo Unido com o Platense empataram 1-1. Como falamos aqui, o Palmeiras empatou com o Cerro 1-1. E hoje também tem então Flamengo e Cruzeiro, que também empataram na ida 1-1. Então, provavelmente desses três aí alguém vai empatar também. É,
1: pode ser.
0: Vai empatar aí também. Bom, vamos lá. Amanhã tem no Itaquerão, tem Corinthians e Rosário Central, primeiro jogo 0-0. E tem ainda o Mirassol, aliás, ele deu recebendo Mirassol. Primeiro jogo deu 1-1 também. Então, o jogo duro pro Mirassol amanhã.
1: É jogo difícil. Você acredita que aqui o Mirassol... Olha, pode ser que faça história, mas eu acho que a história do Mirassol na Libertadores acaba amanhã.
0: Pois é.
1: Também. E o Corinthians, eu acho que a notícia mais interessante do momento é a novela Memphis Depay, né?
0: Vai sair?
1: Não.
0: Não
1: tinha
0: vai mais?
1: Saído... ia sair, tinha saído, saiu e agora voltou.
0: O meu retorno, como diz a música dos Serranos aí.
1: É, mais ou menos isso.

0: E a votos
1: não pode foram. Ser que já esteja desse jogo, até porque tá escrito, né?
0: Mas pagaram o rapaz, será?
1: Fizeram um acordo lá. Mas o que assim, as notícias assim que a gente escuta e veja, né? É que o presidente do Corinthians chegou a receber ameaça de morte, cara. Pela situação de não ter renovado com o Memphis.
0: Mas daí é aquela questão que a gente já falou aqui, né? Foi alguém lá atrás, um outro dirigente fez um negócio porco, né? E daí o Rojão sobrou pra esse aí agora, sim, né?
1: Mas nada justifica tu receber uma ameaça de morte.
0: Né? Não, é exatamente, né? Talvez a não renovação, o presidente tava pensando alguma coisa melhor financeira. Pro clube.
1: Óbvio, né?
0: Mas o torcedor não tá nem aí, ainda mais tratando do Corinthians, sim, lá em São Paulo, né? Os manos vão pra cima lá e não estão nem aí, né?
1: Loucura. Acredito que foi realmente pressão aí. Torcida, não, diretoria.
0: É loucura.
1: Porque pelo presidente ele não queria. Não pelo Memphis, porque o Memphis é um baita jogador, né? E se encaixou, né? Ele encaixou com o time do Corinthians, o torcedor gostou, ele gostou, então deu certo esse casamento. Mas eu acho que muito pela questão mesmo financeira e, né, vendo a saúde, né, do clube, saúde financeira de momento e pro futuro, né?
0: Ou de repente ele pensou, pá, eu vou sair daqui, os caras não vão me pagar, eu vou ficar por aqui mesmo.
1: Pode ser também, pode ser.
0: Pô, acontece disso também, né? Bom, vamos lá então, vamos passar limpo aqui o que aconteceu ontem pela Sul-Americana. Ontem também tivemos dois jogos, né? O Boca sobrou, né? Venceu o Recoleta por 4-0 fora de casa, e o São Paulo venceu o Bolívar 3-1.
1: Venceu bem, né? O São Paulo, inclusive, né?
0: O São Paulo que tinha empatado o jogo de ida fora de casa, né?
1: E tá mal no brasileiro também, né? O São Paulo.
0: Isso. Mas não, pra dupla.
1: Vitória importante.
0: Rochinha, pra dupla Grenal. A dupla Grenal tem que torcer que esses times que estão disputando aí vaga direta no Z4 continuem aí no Sul-Americano Libertadores.
1: É verdade.
0: Não, mas quanto mais longe, melhor.
1: Daí tu tá vendo por que eu queria que o Grêmio caísse fora do Sul-Americano?
0: Tem lógica também. Bom, vamos lá. O Boca aqui no agregado aí fez 7-1, né? Sobrou nesse jogo contra o Recoleta aí, né?
1: E agora São Paulo enfrenta o Boca, né?
0: É.
1: Aham. Joguinho, né?
0: Ah.
1: Cara, se bem que essa Sul-Americana tá. Olha. Se não tá melhor, mas olha.
0: Primeiro jogo é na Argentina, já
1: se
0: tá.
1: Se não
0: aqui,
1: tá melhor que a Libertadores, mas tá no padrão de Libertadores a Copa Sul-Americana.
0: Que jogaço, hein? Primeiro jogo na Argentina, o São Paulo decide no Morumbis.
1: É um clássico aí que já tivemos, né, há anos atrás, né? Onde o São Paulo naquela no auge, né, de São Paulo ali, que São Paulo teve altos e baixos.
0: Muricy,
1: né?
0: A turma Juvenal.
1: Isso, 2009, não é 2009, eu acho. Por ali, 2000 e...
0: faz alguns anos atrás, né?
1: Foi 2007, por ali,
0: né? Uhum. O Inter ganhou uma Libertadores em cima do São Paulo.
1: Naquela época, né?
0: Naquela época,
1: 2006,
0: 2005. Isso, exatamente. Vamos lá, pros jogos de hoje aqui da Sul-Americana, né? Passando a limpo, então, que teremos hoje pela Sula. Hoje, 19 horas. Aqui é a Libertadores, vamos fechar aqui. Agora sim, né? Hoje teremos aí, então, o 19 horas no Estádio Bela Vista. Segue ali em São João do Sul, aquela região ali?
1: Foi lá que sim.
0: É, né? Tem Macará e Santos. Primeiro jogo, o Santos venceu na Vila por 2-1.
1: Esse jogo é amanhã, né, Felipe?
0: Ah, é amanhã, tá. Desculpa, errei.
1: Hoje temos às 21h30, tem Montevideo City Torque versus o Tigre, esse jogo no Centenário.
0: Primeiro jogo, o City Torque venceu 1-0.
1: Exatamente. E também temos o jogo do Atlético Mineiro e o Red Bull Bragantino. Esse jogo às 19 horas.
0: Primeiro jogo, o Atlético venceu em Bragança 1-0.
1: Exatamente. E amanhã, né, tem o Defensor del Chaco.
0: É que hoje também tem um jogo do jogo de ida, jogo atrasado também, né? Tem Santa Fé e River Plate hoje às 21h30 no El Campín.
1: Isso. Jogo atrasado devido ao
0: terremoto lá.
1: Terremoto. E no estádio Defensor del Chaco, amanhã às 19 horas tem Olímpia e Vasco. Jogo interessante também, jogo de ida em São Januário foi 0-0. Olímpia também, que é um time muito tradicional, né?
0: Pro Vasco passar. Porque é um fator milagre, né? O Vasco passar, mas vamos ver.
1: Exatamente. E temos também amanhã no estádio Bela Vista, Macará e Santos. Uhum. O Santos que venceu, né, na Vila Belmiro por 2-1. Tem essa vantagem aí do empate, né, no jogo da volta.
0: E amanhã tem o Botafogo também, que vai fazer 7 e vai passar também pro Luciano.
1: Sem treinador, né?
0: Ah, demitiram o rapaz.
1: Demitido, gente. Tá fora.
0: Não, tá fora da competição, tudo, né? Também. Não, tá fora, né?

0: Acho que vai com um time totalmente alternativo, né? Com esse jogo aí.
1: Sim.
0: Ah, mas vamos jogar toalha? Não, mas pode jogar toalha. 6-5 diferença. Hã?
2: Não, tá fácil, fora, né? Já era.
0: É. Bom, é isso aí então das competições sul-americanas. Vamos passar ali por aqui a Série B do Campeonato Brasileiro. Começou ontem a sua 23ª rodada, agora 13-2. Reta final do Mampituba Esportes. Ontem, pela 23ª da Série B do Brasileirão, tivemos Londrina 0, Atlético Goianiense 0.
2: Ontem, às 20:30, tivemos Náutico 1, Ceará 0.
0: O Goiás empatou, aliás, o Goiás perdeu em casa para o Juventude 1-0. Grande vitória do Juventude contra o Goiás fora de casa, hein?
2: Com esses 3 pontos, o Juventude encosta ali no Criciúma, né? Criciúma que joga hoje, né?
0: É. Dá um ponto atrás. Criciúma líder 43, Juventude segundo 42. O Vila é o terceiro com 37, o Fortaleza é o quarto 36 pontos, o Operário é o quinto 35, o Sport fecha o G6 aqui com 35.
2: Hoje também às 19:30 temos o Fortaleza enfrentando São Bernardo, esse jogo aqui no Castelão.
0: No mesmo horário, o Avaí recebe o Sport.
2: Às 20:30 o Cuiabá recebe o Operário.
0: E ainda o Vila Nova recebe a Ponte Preta.
2: O jogo que a gente fala aqui que é decisivo, né? Hoje às 21:30 no estádio Arena Santa Cruz, o Botafogo de São Paulo enfrenta o Criciúma. Jogo interessante, né? Que o Criciúma tem que vencer para manter aquela distância ali sobre a Juventude.
0: Amanhã 2 jogos, o Atlético recebe o CRB.
2: Amanhã também às 20:30 o Novo Horizontino recebe o América Mineiro.
0: Esses aí, então, o jogo da
2: aqui onde eu digo, né? Que o Criciúma tem que vencer para manter essa distância aí, né? Sobre a equipe do Juventude, né?
0: Claro, exatamente, né? Pra não dar de bobear aí, né? Não dá, e dá de vencer esses Botafogo de Ribeirão Preto, né? Tá. Até o terceiro com 30 pontos.
2: Ocupa metade da tabela,
0: né? Vamos lá, vamos dar uma olhadinha na Série A já do fim de semana, Rogério. Aproveitar que a gente já está antecipando já.
2: Claro.
0: Já que não teremos programa sexta, quinta e sexta, devido à nossa programação especial. Série A do Brasileirão nesse fim de semana, rapidinho aqui no PIC, vamos lá. Teremos só o horário, o confronto, né? Sábado, 16 horas, Fluminense e Remo.
2: Sábado, 18:30, Internacional enfrenta o América Mineiro.
0: Às 20:30 ainda do sábado, Cruzeiro e Flamengo, de novo, se repete o confronto, né? Só porque agora em Minas Gerais, de novo.
2: No domingo, às 16 horas, o Palmeiras recebe o Vasco.
0: No mesmo horário, o Bragantino recebe o Grêmio.
2: No domingo, às 16 horas, o Vitória recebe o Bahia, clássico, né?
0: Às 18:30, Santos e Mirassol.
2: No domingo às 18:30, a Chapecoense recebe o São Paulo.
0: Às 19:30, Coritiba e Corinthians.
2: E para finalizar essa rodada, na segunda-feira, o Botafogo recebe o Atlético Paranaense.
0: Muito bem. Então tá aí os destaques da Série A do fim de semana,
2: né? Que tu acha aqui, Felipe? Que tu acha aqui que dá o Inter e Atlético Mineiro?
0: Inter e Atlético Mineiro, eu acho que tá caindo um dilúvio aqui agora, né? O Atlético vence.
2: Atlético vence?
0: É. O Atlético joga hoje também, né? Mas acredito que vence ainda. Vai vir meu Inter folgou a semana inteira, né?
2: Sim. É, o Inter jogou segunda, né?
0: É.
2: Não, eu acho que o Inter vence esse jogo aqui.
0: O Inter empatou com o Remo, vence o Atlético.
2: Mas o Inter e o Grêmio são assim, cara? Eles...
0: Não vai. Acho que não ganha do Atlético. Pode dar até empate novo, né? Mas acho que o Atlético ganha. Acho que o Atlético ganha do Inter em Porto Alegre.
2: E
0: o Grêmio também não.
2: Eu acho que o Atlético não vence. Eu acho que o Inter ou vence ou empata.
0: E o Grêmio aqui não sei se ganha, tá? Jogo complicado, jogo encardido isso aí. Bragantino fora de casa. O Bragantino é o sétimo, Rochinha, com 32 pontos.
2: Mas que fase que nós estamos vivendo, né?
0: Poxa, eu já falei um dia aqui, ó. Em condições normais, Bragantino e Grêmio. O Grêmio, com a camisa que tem, com a tradição que tem, o Grêmio, ou fosse o Inter também enfrentar o Bragantino, ou esses times de menor expressão, a gente tinha que calcular de quantos a dupla, o Grêmio ou o Inter, ia ganhar. Aqui a gente tá calculando, ver se o Grêmio empatava com o Bragantino, já é resultado. Ah, mas o jogo é fora, não importa. Condições normais, o Inter, o Grêmio tinha que ir lá nesses times aí e passar a roda nos caras. Mas não. Estão levando a roda deles. Olha, eu não sei se o Grêmio ganha do Bragantino. E não, é complicada a situação.
2: O Batista diz o seguinte: temo com esses dois times. Os dois vão perder no sábado.
0: É, mas não duvido. Não, o Grêmio é domingo, né?
2: É, não, mas.
0: Mas a possibilidade. A lógica. A lógica, infelizmente, é complicado a gente falar isso, mas um Atlético Mineiro, se vinha a Porto Alegre...
2: É difícil, jogo difícil.
0: Em outros tempos, o Atlético...

0: já ia vir fazendo as contas de quanto ia perder pro Grêmio e pro Inter.
1: Sim.
0: Não, a tendência é o Atlético ganhar do Inter em Porto Alegre. Complicado. E a mesma coisa o Grêmio também. A tendência é o Grêmio perder pro Bragantino. Pô, tu acha que o Grêmio vai lá e vai meter uma sacola no Bragantino?
2: Também, acho que não vence também.
0: Tá uma vergonha. Não, tá uma vergonha, cara. O que tá acontecendo? A dupla Grenal é algo a ser estudado. E vai ficar pior se não mudar alguma

0: Olha só que fase, rapaz, que fase. É absurdo o que tá passando aí a dupla Grenal, né? Vamos lá, só passando aqui as últimas de hoje. Hoje tem divisão de acesso do Campeonato Gaúcho também hoje, né? Vamos passar rapidinho aqui. Hoje no estádio do SESI em Caxias do Sul, às 15 horas, daqui a pouco, tem Apafute recebendo Veranópolis. À noite, 19 horas, na Montanha dos Vinhedos, o Esportivo recebe o Brasil de Pelotas. No Cristo Rei, no mesmo horário, teremos aí o Aimoré recebendo o Gaúcho de Passo Fundo. No estádio Razão Info, que é isso aqui, rapaz? Estádio Vermelhão da Serra, né? Passo Fundo recebe aí o Santa Cruz. Comercializaram até o nome do Vermelhão da Serra, Rochinha. Tu viu uma coisa dessa? É pra derrubar o cara, né? Amanhã às 15 horas na Vila Olímpica, o Gramadense recebe o Lajeadense, né? Podemos chamar que é o clássico ense?
1: Pode ser.
0: Gramadense e Lajeadense?
1: Pode ser.
0: É. Deve ser imperdível isso aqui. E no estádio das Castanheiras, quinta-feira às 20 horas, o Brasil de Farroupilha recebe a União Frederiquense, né? Tem alguns jogos aqui que ficaram adiados, né? Como é o Pelotas e o Glória de Vacaria, o Bagé e o Guarani de Venâncio Aires. E teremos ainda aqui o Brasil de Pelotas e Brasil de Farroupilha, né? Isso aqui foi adiado já do fim de semana, né? Alguns jogos aqui, né? Que foram adiados já. Muito bem. Bom, vamos lá então, né? Fechou por hoje, Rochinha? Vamos embora? Passamos a limpo aí, já boas informações já do fim de semana, né? E por aí vai, né?
1: Acho que é isso, né, Felipe? Agradecer a todos os ouvintes aí que nos deram o prestígio, né? De nos ouvir, nos assistir, né? E lembrando, não vamos ter o programa.
0: Um abraço pro Lombardi.
1: Ele diz o seguinte, que chuvinha boa pra tomar um gole, né? Ele tá falando pro nosso amigo aí. Mandar um abraço pro Lomba.
0: Um abraço pra Ivone e pro Vedan também, ligado por aqui. Boa tarde, bom trabalho pra vocês. O Eduardo Viola ligado em Criciúma, né? Pessoal participando aqui através do nosso WhatsApp, né? O Dilcionir Trevisol, né? Tá ligado com a gente, tá lá em Jacinto Machado.
1: Ó, hoje funcionou o sinal dele.
0: Funcionou, tá lá passando o estádio Albino Zanata por lá, ó. Tá lá, ó. Viu só?
1: Um abraço pro Sonic, que nasceu uma netinha dele essa semana. Mais uma netinha, o Léo teve um filho, né?
0: Que gremista esse aí, né?
1: Não,
0: cara. É uma neta que nasceu?
1: A neta é gremista. É gremista. A neta vai ser gremista. O neto é colorado. O Miguel é colorado.
0: Não, mas muda daqui a pouco.
1: Será?
0: Muda.
1: Mandar um abraço.
0: Ou com a situação de momento, ele vai torcer pro Criciúma, talvez.
1: Não duvido, né? Abraço pro Sony.
0: Valeu, gente. Um abraço, Rochinha, que volta segunda-feira, Rochinha. Ou se tudo der certo aí, volta sexta-feira também. Tá convidado ali a trocar de carro no Sicoob Indígena. Tá? Então, fica a dica, fica o convite. Você também da Mampituba, tá aí, né?
1: Achei que ia ganhar férias.
0: Hein?
1: Achei que ia ganhar uma férias.
0: Vai ganhar daqui a pouco. Ah. Infinita.
1: Valeu.
0: Falou, um abraço, gente. Mampituba Esporte volta segunda-feira, em definitivo aqui de volta com as questões esportivas. E deixo convite, reforço o convite. Você de Sombrio, você de toda a região. Amanhã tem o campo de inverno da Copérgia. Você é convidado aí até o CDC da Copérgia Jacinto Machado. Tudo asfaltado, estrada boa, né? Com exceção da 449, que tá uma porcaria, mas enfim, lá o trecho é bom, né? Tudo pavimentado, asfaltado. E você é convidado aí até Jacinto Machado na quinta edição do Campo de Inverno da Copérgia. Eu vou estar lá cedinho com a integração às 6:30 da manhã, juntamente com o Luan, com o Cassiano, né? Nossa equipe lá no pavilhão de eventos. Meio-dia, da mesma forma, estaremos ao vivo direto lá do pavilhão de eventos do CDC da Copérgia em Jacinto Machado. Sexta-feira estaremos ao vivo de novo, né? De novo, 6:30 da manhã, estaremos aí com a integração aqui em Sombrio, né? No feirão de veículos, e meio-dia aqui pela Mampituba, da mesma forma. Todos convidados, um abraço, tchau, fui!

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1: Estamos com 23 graus.
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1: E daí, tchê, buenas, buenas, buenas, amigos e amigas, 2:05, chegamos, é quarta-feira, 19 de agosto de 2026, Galpão Nativo entrando no ar aqui na número 1 da música gaúcha. Dia 19 de agosto é o dia 231 do ano, faltam 134 dias pro fim de 2026. No Dia Mundial Humanitário, Dia Mundial da Fotografia, Dia Nacional do Orgulho Lésbico, Dia do Historiador, também Dia da Integração Jurídica Latino-Americana, Dia Nacional do Artista de Teatro e Dia Nacional do Ciclista. Esse é o 19 de agosto e vamos chegando nessa tarde enferruscada, com 23 graus de temperatura, vivendo a máxima prevista para o dia de hoje, mínima entre 18 e 15 graus. E aí só na sexta-feira que começa a despencar as temperaturas, aí com mínima chegando aos 10, no sábado 7, no domingo 6 graus de mínima. Mas é na sexta-feira que o sol deve voltar aí também, né? Menos mal que a umidade, que estava incomodando muita gente, já deu o que tinha que dar, né? Pelo menos aquela umidade interna, porque agora estamos com 97% a umidade relativa do ar. Ontem era o dia para aproveitar, que chegou 58%, muito baixa por sinal, né? 2:06, eu sou Fernando Lagarreta, tô batendo ponto por aqui, com prazer vou ficar contigo até às 18 horas aqui no Galpão Nativo. 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Vamos liberar o WhatsApp 48 3533 2000. Vilmar já tá na escuta pedindo aqui o João Luiz Correia para tocar aí na mais bela praia gaúcha. Baita abraço. Fernandão também tá na área, tá no trecho. Vambora.
2: Bom dia pra todos, estão na escuta aí.

0: Cabanha Touro Passo. Um abraço.
1: Valeu, abraço, Fernandão. É quarta-feira, estamos começando o nosso Galpão Nativo. Uma excelente tarde para todos aí, pessoal do trabalho, de casa.

0: 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Vamos fazer o nosso primeiro intervalinho aqui, na volta a sequência das pedidas aí da turma ligada aqui na número 1 da música gaúcha.
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0: Estamos com 23 graus.
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5: Vamos lá, seguimos, 2:25, 2:25, é a tarde fandangueira aqui do nosso Galpão Nativo. Turma vai ligada junto conosco aqui, interagindo no nosso zap, que é o 48-3533-2000. Olha, a operação contra o tráfico de drogas faz alguns detidos aqui no extremo sul. A Polícia Civil, por meio da Delegacia de Combate às Drogas, o DECOD, da DIC de Criciúma, deflagrou na manhã de hoje uma operação contra uma organização criminosa investigada por tráfico e associação para o tráfico de drogas. A ação contou com o apoio da Polícia Militar. Durante a operação foram cumpridas 9 ordens de busca e apreensão, ainda 3 ordens de prisão nos municípios de Criciúma, Forquilinha e Treviso. Segundo a Polícia Civil, a investigação busca desarticular uma estrutura responsável pela comercialização e distribuição de cocaína em Criciúma e em outras cidades do sul do estado. O principal investigado é conhecido como Neném ou Neném Boiadeiro. Ele havia sido preso há aproximadamente 2 meses em Vacaria, no Rio Grande do Sul, durante outra operação da DECOD. Na ocasião, foi cumprido um mandado relacionado a uma condenação anterior por tráfico de drogas. O homem estava foragido da justiça havia cerca de 8 anos. As investigações apontaram que, mesmo durante o período em que permaneceu foragido, o suspeito teria continuado atuando na comercialização e distribuição de cocaína para outros traficantes da região. A operação mobilizou todas as unidades da DIC de Criciúma, incluindo a Delegacia de Roubos e Antissequestro e a Delegacia de Homicídios, além da 6ª Delegacia Regional de Polícia, Núcleo de Operações com Cães, Coordenadoria de Recursos Especiais, o CORE, e ainda o Serviço Aeropolicial, o SAER. Polícia Militar também participou e as investigações continuam para identificar outros integrantes da organização, fornecedores, distribuidores, além de apurar aí a movimentação financeira relacionada ao esquema criminoso. 2:28, por aqui seguimos com a turma, vamos tratoreando com o Cristiano por aí. Fala, Cristiano, manda ver aí.
6: Boa tarde, Fernando. Cristiano, tudo certo com o amigo? Fernando, toca pra nós aí, criada em galpão. Vamos. Vai lá pra minha esposa Débora, pros meus filhos, pro Renan, pro Nanã, o nego do ônibus, e não podemos esquecer do menino lindo, né? Portãozinho. Valeu, um abraço.
5: Valeu, um abraço, Cristiano, vamos carcando.
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0: com os serranos aqui nas pedidas da turma ligada no embalo, no balanço, Fandangueiro da Tarde. 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
0: Confira, 2:41.
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0: aí conferindo os números da Loteria Carioca do horário das 2h20. O sorteio trouxe os seguintes números. Quinto prêmio, 8.768. 8768. Quarto prêmio, 9.764. 9764. No terceiro prêmio, 1.561. 1561. Segundo prêmio, 0387. 0387. E o primeiro prêmio, 1621. 1621. Números da Loteria Carioca, horário das 14h20. Agora 15 minutos faltando para as 3.
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2: Boa tarde, Fernando. Aqui é o Duda de Torres. Toca pra nós aí. Tudo vem do campo. Valeu, um abraço.
0: Valeu, um abraço, Duda. E aí, Márcio, boa tarde.
3: Boa tarde, Fernando. Fernando, queria que tu rodasse uma música aí. Despedida do peão. Costauro. Da minha esposa Ivone. Valeu, Zé Lindomar. Puneria, esposa dele, pra Lei Osni, pra minha mana Malvina, pra dona Lourdes. E pra vocês da rádio aí também, tá bom?
0: Tá bom, abraço.
3: Ai, Fernando, não podemos esquecer do alemão da cachaça.
0: Sim.
3: É um cara gente boa. Beleza?
0: Gente buena, figura rara, isso mesmo. Vamos lá, tá aí os Tauras em seguida na sequência da programação, a pedida do Márcio. 14 minutos agora faltando para as 3. Na tarde de hoje ainda vamos ter daqui a pouquinho mais um destaque aí com os números das loterias Caixa. Ontem tivemos Mega Sena e também o sorteio da Quina. Então, vamos destacar aqui também a previsão do tempo. Vamos falar com Leandro Puchalski para trazer aqui os detalhes do tempo durante a nossa programação. É ficar ligado aqui.
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4: Chiquito e Bordoneio.

0: Feito, fechado mais uma aí, o fogão a gás e fogão a lenha com o Baitaca. Despedida de peão, os Tauras, ela chegou, mateadores, tudo vem do Campo Chiquito e Bordoneio também passando por aqui pro Lanternas Clube. 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No sábado é noite do pagode e do samba pra galera aí caprichar no sapatinho. 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
0: Confira aí, 3:01.
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tarde chuvosa, preguiçosa dessa turma aqui? Não, não, nada de preguiça. Vamos lá que o gaiteiro aqui segue o aile. Ah, é sem parar. Meu amigo Gilberto Barros aí de Criciúma. Essa tua música eu já procurei aqui, com esse nome aí não tenho, tio. Vou ficar te devendo aí, tá certo, Gilberto? Abraço aí pra toda a turma aí da cidade Carvoeira, o Fontanella na Veneza, tá ligado com a gente também, Nova Veneza aí na sintonia, pediu

0: agora, 3:21. E o bolo frito, hein? Será que sai o bolo frito hoje? Daqui a pouco vamos ver se tem um namoro com bolo frito, pelo menos por aqui, né? Ouvimos o Galpão Velho, Grupo Matizes, Liberdade Não Tem Preço, do Bailaço, Garotos de Ouro, teve Peão Farrapo e a Vaquinha de Madeira, e a Mãe Campeira com o Grupo Querência. 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
0: Termômetro marcando 23 graus.
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0: 7:06 e dele água, de volta, né? De volta, aquele tempo daquele jeito hoje. Bom, a máxima nós já chegamos, estamos aí em 23 graus, mínima para 18 para hoje. Amanhã a máxima sobe um pouquinho, por isso que ainda tem alguma pancada aqui outra para amanhã, né? E aí sim, aí vira na sexta-feira já para tempo ensolarado e as temperaturas caindo, né? 22 de máxima na sexta, 10 a mínima. Vamos embora, que aqui segue o baile, vamos esquentando a tarde, amigo Adão. Como é que tá o homem da Vila Conceição?
1: Boa tarde, Fernando.
0: Tudo certo, meu irmão?
1: Bota pra mim aí a resposta do Tordilho Negro.
0: Certo.
1: Quero oferecer pro tio Deigo, Caiá, pra Ana e pra ti aí. Tudo de bom, Fernando.
0: Pra todos nós, baita abraço.
1: Fica com Deus.
0: Amém. Seguimos aqui, grande Rodrigues. Onde é que tu anda, homem? Fala, compadre.
2: Boa tarde, Fernando. Fernando, eu queria pedir uma música pra nós aí que temos invernado no galpão aí da loja.
0: Estão invernado hoje.
2: Choveu, né? Ah, dia de chuva não é dia de trabalhar.
0: É, por aí.
2: Toca aí pra nós a do JJ, Morena.
0: Morena?
2: Pra você, pro Geomar e pro Índio Macacepe, o Rômulo.
0: Certo, JJSV vem na sequência do Fandango. Meu amigo Edson Zanetti tá aí ligado com a gente, trabalhando, levando aí os seus pacientes aí, né? Na sua ambulância aí pra cima, pra baixo, tá em toda a região, tá na Praia Grande agora, diz que baba muita chuva por lá. Abraço pra ti aí, Edson. Vamos com a sequência inteira aqui, bom trabalho, obrigado pela companhia, pela carona.
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0: volta do Tordilho Negro aqui na programação 99. Valendo sempre aqui as pedidas e participações da turma no WhatsApp no 48 3533 2000. 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Vamos nós aqui fazer um intervalinho, jogo rápido, já de volta, vem sequência por aí, tô devendo 4 Galdérios, abrimos com ela e também Walter Moraes, logo aqui, ó.
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0: Confira aí, 3:42.
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0: ajeitar, gurizão.
1: Se ajeita que tudo dá certo. Vamos lá, tchê, garotos. Fechando aí a gurizada, só que é pó. Passou Paulinho Mocelin também com a Pena da Gralha Azul. Teve o Cavalo Caramelo com Walter Moraes. Meu Gosto pela Vaneira com os Quatro Galderes. O Luiz Antônio, toda a turma aí de Balneário Gaivota na sintonia aqui junto com a gente. Baita abraço. Obrigado aí pela companhia sempre. 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

0: 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Hora de intervalo por aqui, na volta temos mais participações aqui, WhatsApp liberado na tarde da quarta-feira, 48 3533 2000, para sua participação.
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0: Conferindo pontualmente 4 horas.
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0: inteira. Pro Vianney, o Beto e o Nego estão na lida aí na construção, ligados aqui na programação. Já vamos separar a cartucheira aqui, a música do grupo Garotaço. Abraço, turma aí, bom trabalho. Boa tarde também, Morena do JJSV, eu já toquei, mas vai um abraço aí pra toda a turma da Jardinagem Goulart de Sara. É o Luiz Paulo aí ligado junto conosco por aqui também. Quem mais aqui? O Rafael Silva Lisboa em Araranguá tá aí na sintonia. Pediu aqui Setembro em Livramento, é pra ouvir aí junto com toda a turma aí da Cidade das Avenidas. Alô Araranguá, Lagoão, Mato Alto. Turma aí também ligada na Colonia, na Uruçanguinha, enfim. Por todos os cantos aí na sintonia, pessoal do trabalho aqui nos dando carinho da audiência. Jaice Luiz, tá firme na parada aí na Gaivota, ô Jaice, boa tarde.
1: Boa tarde, cara. Vamos lá aí dessa tarde aí, chuvosa aí, vamos tocar aí, vamos botar um coice de mula chuca aí, pra toda a galera que tá ouvindo essa rádio, pra vocês aí, uma ótima tarde, um abraço.
0: Um abraço, Jaice, bom trabalho aí, obrigado pela companhia. 4:06, aqui no nosso Galpão Nativo tem a parceria da Comercial Carlesse Casa e Construção, aqui no centro em Sombrio. 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

0: cantador e a pedida, chove lá fora e pinga aqui dentro. Nossa, que tal? Já tá queimando a largada do bis aí, mano. Hein? Ah, vamos sacar aqui o campeiro e cantador já já na sequência. Vem o grupo Manotaço aqui na programação 99. Deixa eu ver quem mais tá aqui, nossa amiga Ivone lá no Arroio do Silva. Fala, dona Ivone, boa tarde.
1: Boa tarde, meu Fernando, bom trabalho para nós todos. Se bem que a chuva voltou, né?
0: Pois é.
1: Não dá para fazer muita coisa, né? Só o básico mesmo, né?
0: Devagar e sempre, né, Ivone?
1: Mas, amigo Fernando, se não tocou o baile de Mariquinha, você toca aí pra nós, tá bom?
0: Tá bom.
1: Obrigado.
0: Valeu, abraço aí, toda a turma ligada junto com a gente aí no Balneário Arroio do Silva, também ligados aqui na sintonia, na programação 99. Meu amigo Zeca Batata, onde é que tu anda, homem?
2: Boa tarde, Fernando. É Zeca Batata, já no novo carregamento aí, vai ligadito. Opa. Na carona, guri, vamos que vamos.
0: Vamos nessa e não paramos. Seguimos por aqui que tem intervalo. É jogo rápido aqui, lá e cá estamos de volta aqui na sequência da programação 99,5.
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0: Agora estamos com 22 graus.
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2: Fechado o negócio, seguimos 4 horas mais 27 minutos. Daqui a pouquinho tem destaque da hora aqui, já vamos separar. Em seguida, junto com o sorteio agora das 16h20, né? Da Loteria Carioca, já vamos trazer a Mega Sena e também os números da quina do sorteio de ontem. Pra turma aí que fez aquela fezinha, né? Já vai saber os números aí também aqui com a gente no Galpão Nativo. Seguimos aqui atendendo a turma ligada junto conosco. Alô, Marilda, conta aí, guria.
3: Boa tarde, La Carreta.
2: Boa tarde.
3: Que é a Marilda. Quero pedir a música Assuma Teu Filho. Esqueci quem é que canta. Quero oferecer pro meu esposo Antônio, que tá aqui do meu lado.
2: É o Sandro Oliveira?
3: Pra todos que estão na escuta e pra ti aí na rádio, tá bom? Um abraço.
2: Valeu, abraço, Marilda. Vamos acompanhar essa aqui, então, bora. 4h28.
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0: dizer aí pra nós, contraponto, é o Vitão aqui, tudo certo? Vitor da São Francisco.
1: Valeu, grande Vitão, mas tchê, o homem tá ficando velho, o guri já tá maior que ele, rapaz, olha lá. Ele já tá dando quase no ombro do guri, mas que personagem, abraço toda a turma.

0: tarde, meu amigo. Boa aqui tarde. É o Eduardo, da Praia Grande. Queria pedir uma música aí, dedicar pros meus amigos aí, Mike e Douglas Bedinotti. Alambrador. Larga essa pros guri aí. Um abraço.
1: Ah, fechado o break. Vamos ali no intervalo, já já de volta aqui com o Destaque da Hora.
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1: Vira aí, 4:41.
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2: Muito bom, destaque da hora chegando. Começando aqui com o sorteio de ontem da Aquina. Extração de número 7.095 e ficou acumulada. Concurso final 5 sempre é graúdo, né? E acumulou pra hoje, paga 13 milhões e meio de reais. Não teve acertador então dos cinco números? 06, 17, 19, 39 e 72. Quatro acertos, cada aposta acertadora recebe R$11.372,36. Três acertos, R$104,11.

0: Dois acertos, R$4,05 ali no chorinho da quina. Agora entre as loterias Caixa aqui, depois passamos os números da Mega Sena. Primeiro aqui os números da Loteria Carioca no horário das 16h20, 4h20 da tarde. O sorteio no quinto prêmio foi 1913, 1913. No quarto prêmio, 1906, 1906. No terceiro prêmio, 8.263, 8263. Segundo prêmio, 6.485, 6485. E o primeiro prêmio, 9.868, 9868, isso, 9.868, primeiro prêmio então, da Loteria Carioca das 16h20. Agora vamos com a Mega Sena. Ontem teve o concurso 3.046, acumulado também 50 milhões para amanhã, na quinta-feira. Que tal na véspera o cidadão matar aí 50 milhões, hein? Os números ontem são os seguintes, os números de ontem aqui, ó. 16, 23, 24, 33, 36 e 52. 38 apostas acertaram 5 números, cada uma leva R$50.460,11. E com 4 acertos o prêmio é de R$1.039,35 no concurso 3.046 da Mega Sena. Destaque da hora no Galpão Nativo.
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1: É só aqui nas Fandangueiras da Tarde 99,5. Fechou aí Santuário de Chucros, os Monarcas, Mateadores.

0: Agora sim, chegou a hora, vamos falar do tempo. Leandro Puchalski, que está chegando aqui no Galpão Nativo, vai trazer os detalhes da previsão em nome de Sicoob Credija. Alô, Leandro, boa tarde.
1: Boa tarde, aos ouvintes da Mampituba. Entre o decorrer das próximas horas e esta quinta-feira, pessoal, seguimos com tempo instável, tá? Nuvens carregadas continuam atuando aqui pela região sul do estado. Momentos de chuva seguem previstos. Não que chova direto, né? Daqui até amanhã vai ter momentos mais de nuvens do que chuva. Mas o comportamento é de instabilidade à medida que temos a sequência, tá? Desse período inteiro. Sempre chamando atenção para isoladamente ter uma trovoada.

0: Alguns raios, isso poucas áreas, mas sempre chamando atenção para essa situação. Sobre a questão de vento, amanhã, ao longo da tarde e vai até a tarde de sexta, deveremos ter algumas rajadas nas cidades mais do pé da serra. Quanto mais perto do pé da serra, mais o vento pode chegar a 60, 80 km por hora. Presença de um ciclone no Rio Grande do Sul, indo para o mar, e isso faz com que a gente tenha essa situação até tarde de sexta, tá? Quanto mais pro lado do litoral, menos esse vento, tá? Mais 40, 60 km por hora, não muito mais do que isso. Bom, importante, na sexta-feira, sol, tempo aberto e frio, tá? Temperaturas baixas e vai ser só o começo. Tem bastante frio, típico de inverno, fim de semana e início da semana que vem. Abraço pra vocês, eu fico por aqui. 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
1: Obrigado, Leandro. 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
2: Agora 5:02.
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0: trazendo aí as promoções para essa sequência do mês de agosto aí, né? É uma promoção válida aí até sábado. Daqui a pouquinho o Sérgio traz aí pra gente aqui na programação do Galpão Nativo. Vou deixar o Martins falar aí. Fala, Martins!
1: Opa! Buenas, Lagarreta! Buenas!
0: Buenas, buenas!
1: É, tio Martins aqui de Criciúma. Toca pra nós aí, os homens de preto, ok? Animar a tarde, parabéns aí pelo teu trabalho.
0: Valeu, garoto.
1: Valeu, meu querido. Sucesso sempre.
0: Baita abraço pra

0: Companhia por aqui junto com a gente. Vamos buscar os homens de preto aqui com o grupo Quero Quero. O Jadir tá no trecho também, né, seu Jadir? É.
1: Bota uma música boa pra nós aí. Você não colocou ainda a ideia. Tempo, tudo bem do campo aí.
0: Essa já foi.
1: Um abraço pros amigos da estrada aí, da Olinhagro, Jacinto e Araranguá. E vamos aí, saindo de Araranguá pra Jacinto com mais um tratorzinho, seu Fernando. Uma boa quarta-feira pra você aí. Um abraço, tudo de bom.
0: Valeu, Jadir. Baita abraço. Obrigado pela companhia. Rogério Domingos, chega aí também.
2: Fernando, boa tarde. É o Rogério.
0: Tudo certo? Meta,
2: mas tô aqui no sítio, na Forquilinha.
0: Ô, oh, beleza.
2: Dá uma música pra nós aí.
0: Vamos lá.
2: O cheirador de pó de reboco aí, o Adão e o Ilho. O Ademir e o Matheus aqui na Santa Terezinha.
0: Certo.
2: Bota aí, os guris só querem pó.
0: Já foi.
2: Certo?
0: Já toquei.
2: Aí, tudo certo?
0: Tudo certo.
2: Tá bom. Abraço,
0: Rogério. Já toquei essa daí do Tia Garotos. Vamos tocar pra vocês aí o bloco inteiro, a sequência inteira aí pra turma ligada aqui no Embalo Fandangueiro. 5:06. Grupo Quero Quero.

maneiras. Grupo Campeirismo, bem-vindo ao Rio Grande, tava tudo bem, foi Grupo Matizes, teve João Luiz Correia, diz que o velho gosta, risca a faca.

0: postos por aí, meu camarada. Isso é só pra tu ver com quem tu tá lidando. Só pra tu ver com quem
1: tá me ouvindo aí?
0: Só pra tu ver com quem tu tá lidando.
1: É, não, é. O certo é rodar mais umas duas músicas, vai deixar
0: eu
1: esperando.
0: Não, eu ia botar o Sérgio aqui agora, porque o Sérgio tá na fila, chegou primeiro.
1: Ah, tá.
0: Mas vou deixar tu. Vou deixar tu fazer aí a intervenção.
1: Boa tarde, Fernando. Boa tarde aos ouvintes aí da Mampituba, do Galpão Nativo. Já estamos aqui no pavilhão de eventos do CTC da Copérgio, nossa estrutura aqui 99% já montada. Para amanhã nós fazemos as externas aqui direto da quinta edição do campo de inverno da Copérgio. Estaremos logo cedinho, 6:30 da manhã, pela integração 91.7, meio-dia aqui pela Mampituba 99.5 FM. Quase tudo pronto, mas a gente vai conversar um pouco mais aqui sobre a estrutura, os preparativos finais e principalmente reforçar esse convite para o ouvinte da Mampituba FM. Amanhã vim até Jacinto Machado.

0: Prestigiar e acompanhar a quinta edição do Campo de Inverno, conversando agora com a gerente do campo, a Daniela Moro, que está conosco aqui. Daniela, boa tarde.
1: Boa tarde, ouvintes da Rádio Mampituba. Tem tudo a ver o Campo Agroacelerador com nós em Tarbes nesse programa ao vivo, sabia, Felipe? Porque o nosso campo é bem bagual.
0: É, aí que eu dizia.
2: Aê, garota!
0: Ali que eu dizia, né? Bom, Daniela, vamos lá. Como é que estão os preparativos? Pelo que eu tô vendo aqui, o pavilhão já tudo pronto, né?
1: Tudo pronto. A chuva que veio de mansinho hoje deixou a gente trabalhar, então tá, como tu disse, 99% tudo pronto. Só amanhã os últimos retoques finais, aí antes de nós abrirmos os portões, que é às 8 horas da manhã. Mas estamos aqui esgualepado, né? De tanto trabalhar, a voz tá cansada já, mas o coração tá cheio de gratidão. Vamos entregar um dia de campo bem bacana para quem vier.
0: Isso, exatamente. Vamos criar essa expectativa pro ouvinte da Mampituba FM para fazer ele vir até Jacinto Machado amanhã. O que que o pessoal vai encontrar por aqui? Vamos resumir essa programação então, Daniela.
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0: Perfeito, tá aí, então, ouvinte da Mampituba, eu tenho certeza que não vai perder, vai vir até Jacinto Machado. 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
1: 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E assim, ó, o tempo vai tá bom.
0: Isso, o tempo vai tá bom, com certeza. O santo CDC aqui é forte.
1: É,
0: teu santo é forte, já começou.
1: Meu santo é muito forte. O Jean me passou o nome, eu rezo pro mesmo santo que ele rezava, então dá tudo certo.
0: Muito bem, então, Daniela, reforça o convite aí e bom evento a todos. Amanhã estaremos por aqui.
1: Você que tá me ouvindo, pega sua família amanhã e vem pro Campo Agroacelerador. É quinta edição do Campo de Inverno. Vamos estar aqui esperando por você. 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
0: Perfeito, então, conversei com a Daniela Moro, gerente do Campo Agroacelerador de Inverno da Copérdia, que chega na sua quinta edição e termina de inverno, que depois já começa os preparativos aí também pro Campo de Verão, né? Que já tem data também, né?
1: É isso aí, 11, 12, 13 de fevereiro, Campo de Verão.
0: A partir de segunda-feira já começamos a regressiva então pro de verão.
1: Né? É isso aí.
0: Valeu, Daniela. Fechou na garreta?
2: Fechado,
0: tudo contigo aí, tudo redondinho por aqui, né? Tudo chegando 100% aí, né?
2: 100%, tudo nota 10 por aí, show de bola. E tu sabe quem é que vai estar no Lanternas Clube no domingo, Felipe da Boite? Hein? Tá me ouvindo aí? Já não tá me ouvindo mais, já me largou aqui.
0: Tô te ouvindo, tô te ouvindo aqui.
2: Me largou deitado, me largou deitado.
0: Não, eu tô testando aqui um microfone sem fio aqui, que ele pediu água aqui. É. Agora, tem um aqui que deu uma rasteira aqui, mas vamos lá. Quem que vai estar onde?
2: Vai estar no Lanternas, domingo, baguale aí no Lanternas.
0: Domingo? Quem vai estar no Lanternas? Pô, mas eu vou ter que ir lá no fundo da grota pra descobrir quem é.
2: Aí, ó. Vai, galo.
3: Alô, amigos de Criciúma, Santa Catarina e região. Aqui quem convida vocês é o Baitaque, o grupo do Fundo da Grota. Estaremos por aí, ó, dia 23 de agosto, do Lanternas Clube. Estão todos convidados. 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
2: Aí está, ó. Viste?
0: É. Baitaca, então. Programação.

0: Programação Véia Baguala aí no Lanternas Clube aí no fim de semana, tá todo mundo convidado depois do campo agroacelerador aí, aproveita, né? E vai lá pro Lanternas aí, já começa hoje, hoje começa a programação, hoje tem a quarta-feira do Boteco, né? O Boteco do Lanternas. Tu gosta de cantar, né, tio? Então hoje tem karaokê e isso. Também porções e petiscos lá no Lanternas Clube.
1: Eu vou no petisco, tá? Cantar mesmo forte.
0: Normal, normal. Depois, na sexta-feira, tem o grupo Vaneirão de Floripa e no sábado, a noite do pagode e do samba pra turma aí caprichar no sapatinho, né? E aí fecha o fim de semana com Baitaca e o grupo Solto, que vão fechar aí com chave de ouro mais um baita fim de semana no Lanternas Clube, lugar de festa boa em Criciúma.
1: Então, vou fazer um pedido aí pra ti, então. É. Toca aí, fundo da grota aí. Tchau pra ti, até amanhã.
0: Pra quem? Pra quem que tu manda?
1: O pessoal que vai vir pro CDC amanhã aqui em Jacinto,
0: tá? Tá certo, um abraço.
1: Até só mais. Pra quem vai vir, quem não vai vir não é pra eles.
0: Tá bom. Aí o Felipe da Boite lá do CDC da Coperja. Amanhã tem transmissão ao vivo, 6:30 da manhã pela Integração FM. E depois, ao meio-dia aqui na Mampituba, vai estar direto aí trazendo as emoções do campo demonstrativo Coperja. Campo agroacelerador, né? 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
0: 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Vou fazer um intervalinho aqui, já já de volta, em 2 minutos, trazendo aqui as saideiras do nosso galpão nativo, pegando agora aqui a temperatura.
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0: Estamos agora com 21 graus.
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0: Campeão do rádio chegando aí, Caio Santos comanda o Chimarreando a partir das 18 horas aqui na hora sagrada do mate. Aí sim, né? Finaleira de tarde e amanhã, na quinta-feira, se o papai do céu deixar, né? A gente fica juntos aqui para mais uma tarde fandangueira no nosso galpão nativo. 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Vou deixar para todos um baita abraço e os desejos de um bom restinho aí de quarta-feira. Aproveitar a chuvinha aí, pois já tava com saudade da chuva. Pois então. Tá tudo livre e tudo liberado aqui.
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0: Vamos fechar.
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0: Fechar com chacreiros assim, ó.

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Vamos lá, vamos chegando. 18h11. Com 19 graus de temperatura. A chuva voltou, né?

Mano, ainda, evidentemente, né, que pelo fato de ser tão recente, ainda estamos em luto aí, né, pelo falecimento, pela partida do seu Ubirajara Garcia, nosso querido tio Bira, né, que cumpriu a sua missão. E hoje, né? Hoje aconteceu aí a cerimônia de sepultamento aí do corpo do tio Bira, né? Que ele esteja em um bom lugar, esteja já com os amigos, né? Com os amigos familiares, né? Lá no outro lado, no lado espiritual, né? Muito bem, aliás, ontem, né? Não foi só o tio Bira que partiu. Ontem partiu também duas grandes atrizes, né? Falei, até citei uma, porque a outra eu fui saber no dia de hoje, exatamente. Ontem também partiu dois grandes nomes do cinema, do teatro, da dramaturgia, né? Das novelas. A gente que muitas novelas assistiu, como muitos que nos ouvem aqui hoje, né? Então, a partir daí também da atriz Laura Cardoso e também uma grande, renomada atriz nascida lá na cidade de Pelotas, lá no Rio Grande, mas foi embora cedo de Pelotas, lá pelos 6 anos por aí, ela já estava lá pelas bandas de São Paulo. Tô falando da atriz Glória Menezes, né? Que tão parceira, né? Tão parceira do seu esposo Tarcísio Meira, né? Que fizeram aí, né? Grandes novelas e davam aí a satisfação, né? Dos telespectadores terem vivenciado aí os trabalhos maravilhosos aí dessas duas grandes atrizes, né? E falando assim mais já especificamente da Glória Menezes, soubemos hoje pela manhã do falecimento dela, que também foi ontem, né? Muito bem. Aliás, lembrei aqui da, né, de uma, acho que é a primeira novela que eu lembro de ter assistido aí a Glória Menezes e o Tarcísio Meira. A novela Os Irmãos Coragem, né? Lá dos anos 70, eu era guri. Era guri já. E já gostava de uma novela. Embora a mente hoje em dia não assista mais novelas, mas acho que todo brasileiro, né? Todo brasileiro que conseguiu. Que era uma época difícil, era uma época difícil, que quem tinha televisão era abonado, né? Na época aí de guri. Aí depois, né? Depois foi se popularizando aí a televisão, foi ficando mais valor mais em conta, aí a maioria das pessoas conseguiram aí adquirir a sua televisão, né? Mas foi uma das primeiras, foi uma primeira novela que eu assisti, acho que talvez uma das primeiras novelas do dia a dia, né? Da televisão brasileira, com esses dois grandes atores, né? Glória Menezes e Tarcísio Meira, Os Irmãos Coragem. Muito bem, aliás, ontem também partiu um jornalista esportivo, também importante, né? João Garcia, né? Também faleceu ontem. Muito bem, mas vamos lá. Vamos nós, pois nós continuamos, a vida continua.

0: E há que se dizer, né? Que todos nós um dia teremos o nosso dia, querendo ou não. Bom, sendo assim, né? Mais uma vez enviando aí as condolências aí à esposa do tio Bira e os filhos, né? A família e os netos também do tio Bira. A dona Gorete, né? Esposa, parceira aí da vida, de praticamente toda a vida aí, dedicada aí ao seu esposo e aos filhos e à família. Grande abraço aí para dona Gorete, um apertado abraço aí. Vamos lá, tia, vamos começando então a nossa lida, vamos chegando de rancho em rancho, de galpão em galpão, de querência em querência. É, nesta quarta-feira, 19 de agosto de 2026, por aqui Caio Santos, começando a nossa lida, que vai até a meia-noite, até a zero hora, começando aqui com o nosso Chimarrando, o programa oficial da tradição para peões e prendas, gaúchos e gaúchas, neste horário. Mateiam, chimarreiam, sorvem o amargo aí, né? É o nosso Chimarrando até as 20h30. Depois temos a Voz do Brasil e pós Voz do Brasil com a nossa festa fandangueira. E hoje, como é quarta-feira, também temos o clima romântico do nosso amor gaúcho. Pois bem, vamos lá. 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Vamos lá, tia, vamos aos nossos amigos aqui, interagindo aqui neste início de noite. Vamos lá, vamos ouvi-los.
1: Boa noite, Caio Santos, meu querido. Toca, por favor, Morocha, que hoje quartou, né? Hoje é só pra trás. Meu Deus do céu. Lembrança para aquele pessoal abandonado lá da São Jorge, aquele abandonado lá da, que agora tem um companheiro lá também, né? Um em cada ponta lá, né? Um perto da praia e o outro quase lá na serra, né? Que é o mecânico ali da Paraíso, né? O Agrale. Um abraço, meu querido. Chacal.
0: Muito bem, ô Chacal. Um abraço aí também, um abraço aí para este outro, como é que é? Solitário? O Agrale. Então tá bom. Valeu, Chacal. Vamos lá, vamos em frente. Quem mais aqui?
2: Ah, Tigalo, velho. Buenas. Tamo aí, ó. De novo na escuta, mesmo lugar. Toca pra nós aí. De Alma Lavada com Walter Moraes. Oferecer pra todos que estão na escuta. Graças a Deus que choveu.
3: Valeu, abraço.
0: Muito bem, Matheus Bonjolo. Tu andas por aqui, ô Matheus Bonjolo, ou tais na Alemanha? E nunca se sabe, quando vê, tu já anda dando uma volteada por aqui. Se é por aqui, é lá pelas bandas de Nova Veneza, Siderópolis, por ali, né? Então tá bom, mais um abração aí pro amigo. Tais preparado pra noite aí, né? Cozinhando um macarrão, já com um bom vinho ali, o Bardolino.

0: Ali está lá na Alemanha, tá lá na Alemanha. Então tá bom, valeu, Matheus Bonjolo, um grande abraço aí. Walter Moraes é a pedida do nosso amigo Matheus Bonjolo.
1: Boa noite, Caio Santos, toca aí. Primeiro, último mate para todos que estão na escuta, Nação Colorada, também vocês da rádio, para minha esposa Guerra, para a galera da Praia Paraíso, pro Aerto das Piscinas, o que que achou?
0: Muito bem, meu amigo Vino, já soube da história aí do que achou do show. Que barbaridade. Então tá bom, valeu, Vino. É, Vino de Torres. Vamos lá, quem mais aqui?
2: Boa na caia, aqui é o André Topanote de Bom Jardim da Serra. Toca a surunga, moda antiga dos Porca V, oferecendo com meu pai, Joaquim Topanote, e para todos os ouvintes da Rádio Mampitô. Um abraço, tudo de bom.
0: Muito bem, Andrei Topanote, direto lá de Bom Jardim da Serra. Aquele abraço, boa noite, gente.
3: Boa noite, meu amigo tio Caio, tudo na santa paz que Deus sempre te livre, que aqui é o caminho do Bom Jardim São Jorge. Fala pra nós aí do Porca Velha, São Francisco, é terra boa pra nós escutar esse índio igual pra essa área de maravilha. E nos abençoa tutela, notinho, velho. Estou aqui ligadito na rádio, mano, estou escutando esse índio, velho. Agora estou indo lá pra casa da pena pra tomar mais uns mates, escutar esse índio, velho, porque hoje... Hoje é quarta-feira, dia dos perigos. E a gina que é sentar, eu não sou telequarta com essa piova que quer é com a lada. Deixa cal, praia fantasma, e vino fantasma.
0: Que barbaridade. Muito bem. É, vino e a sua implicância aí com os... aliás, um implica com o outro aqui, né? Sobre a praia... Sobre a praia ser uma praia deserta, um já diz que a praia é populosa. Então tá bom. E o Vino, aliás, o Camelo na quarta-feira, cheio de promessas aí na quarta-feira. Que loucura. Então tá bom. Valeu, Charles Camelo. Ô, figura.
4: Ô, Tchai. Tô aqui na garagem pra gente trabalhando aqui, Tchai, aqui na Tetinha, te escutando. O cara toca aquela do Oswaldir e Carmagrão pra a tetinha pra nós aí? Do Oswaldir e Carmagrão? Vai pra você aí, vai pro tamanho que escuta, que Deus abençoe o tamanho, bastante saúde, bastante saúde pra todos nós, né, Ticaí também, né? E vai pra esse povão todo que tá escutando. Vai lá pro seu Tigrão Santa Rosa. Vai pra todos os povos, tá, Ticaí? Valeu, Ticaí. Boa noite, tudo bom, tá bom? Tô só na escuta aqui na garagem.
0: Muito bem, meu amigo Vino. É, o Vino aqui de Sombrio, né? O Avelino. Tá na lida. É, e sempre ele manda um alô aí pra mãe, pra dona Maria Leda lá em São José do Norte. Então tá bom. Valeu, Vino. Com certeza ela ouve e fica faceira. Vamos lá.
5: Muito bem.
6: Boa noite, Caio Santos. Aqui é Zé Corumudo, Arroio de Silva. Toca aí pra gente, hein? Pra esse povão todo que está ligado. Meio bicho, meio gente. Valeu, amigo. Abraço, tchau.
0: Muito bem, seu Avelino. É, seu Avelino popular Zé Corumbu lá no Arroio do Silva, né? Seu Avelino. Um abraço, boa noite aí.
7: Boa noite, tio Caio. Cabeça que dá essa hora. Bota pra nada aí, tio Caio. Uma é do Mano Lima aí. Mal parido. Beleza? Obrigado.
0: Muito bem. Fabrício, das bandas de Isara. Um abraço aí, valeu, Fabrício. Bom, já a nossa barra de rolagem já se transformou em auditório. É, barra de rolagem é quando tem alguns aqui. Aí quando passa de alguns, aí já se torna um auditório, né?
8: Boa noite, Caio Santos, tudo certo? Aqui é o Ayrton da Praia de Torres, queria mandar um abraço lá pro Vino lá da Praia Paraíso.
9: Que cachorro do show, não vai receber.
8: Um abraço lá pro meu tio Odir, tia Marta, o Wagner, lá da Praia Grande, tio Gordo, tia Clarice, da Roça da Estância, o Thales também, o filho deles. Um abraço.

0: Ô, Vinha, ô Caio Santos, fiquei sabendo um cara aí que pegou a linha Torres Praia Paraíso e dormiu na linha. A linha foi a Torres Praia Paraíso 3 vezes e o cara aqui, ele dormiu dentro do ônibus. Será que é verdade que me falaram?
1: Que coisa. Pois agora, né? O que achou das viagens? Vai e volta, chega no final da, no final do trecho, volta de novo? Que coisa, quem será esse, hein? O Ayrton Rocha. Eu suspeito, mas deixa pra lá. Vamos lá.
2: Boa noite, Giro Velho. Aqui é o Adão Poli do Arroz do Seu, Popular Bigode. Manda aí, Perigosa Helena, pra ouvir nessa noite de quarta-feira de São Sofá. Que eu tô aqui em Sapiranga, Meleiro, só eu e Deus. Pra oferecer a todos os ouvintes essa rádio mais energética do sul e norte de Santa Catarina. E um abração do seu amigo Bigode pra esse bagual demais da conta.
1: Muito bem, seu Adão Poli. O Bigode anda lá pelas bandas de. Vermeleiro, Sapiranga, né? Muito bem, diz o Vilmar. O Vilmar tá, esse sim, esse tá solito. Esse lá tá meio, não é, digamos que não é deserto porque é um sítio, né? Mas esse tá solito, diz ele, tô na escuta. Bota eu lá no Amor Romântico. O Amor Romântico, preciso de uma prenda, diz ele. Bom, não temos mais como tínhamos antigamente, o meu amigo Vilmar, o clube do cobertor de orelhas, mas quem sabe, né? Quem sabe alguma prenda esteja ouvindo neste momento e atenda o teu apelo. Um abraço aí, Vilmar.
3: Bom, boa noite, Caio Santos, tudo certo? Como é que tá, meu guri? Cara, queria pedir uma aí pro meu coroa, toca pra nós aí a Fundo da Grota e pede pra ele atender o telefone que nós estamos saindo hoje do hospital depois de quase um mês, que né, é isso que dá quando se tenta parar um caminhão, mas enfim, toca aí pra nós, valeu.
1: Muito bem, Shaolin. Shaolin tava hospitalizado, ou Shaolin saindo hoje, tia? Bom, não sei qual é a circunstância, parece ter sido um acidente, né? Mas, de qualquer forma, desejando ao amigo aí uma boa recuperação. E se o teu pai reconhece a tua voz, que eu não sei o nome dele, né? Se ele reconheceu a tua voz, então deve ter ouvido aí, se ele nos ouve, né? Tá bom, bueno, Shaolin? Um abraço aí, vamos lá. Vamos lá, vamos monitorando aqui a barra de rolagem que já se transformou em auditório.
4: Grande Caio, Eduardo de Torres. Toca aí pra galera aí de Torres aí o rastro da gadaria do Jairo Lambari. Valeu, um abraço pra todo mundo aí.
1: Muito bem, valeu Eduardo Borba. Um abraço aí, boa noite.
5: Alô, Caio Santos, boa noite, primo. Como é que tá? Tudo bom? Te peço uma música aí com os quatro Galdério, Floriana Cordiona, né? Oferecendo pro grupo Terço dos Homens, pro grupo Carreiros, né? Que vai ter festa daqui no dia de carro de boi aqui em São João do Sul. Eu ofereço também pra minha amada, que ela gosta muito dessa música, e hoje é quarta-feira, né? Hoje é dia de sofá. Que louco. Um abraço aí, tudo de bom? E oferecendo pro primo novo aí também. Valeu, bom trabalho, tudo de bom.
1: Muito bem, valeu, primo velho Guerino, São João do Sul, grande abraço aí pro amigo. Muito bem, vamos abrir o nosso Chimarreando, que também toca música também esse programa, né? Senão não engorda a barra de rolagem aqui, né? Bom, vou abrir com ele. Com ele que abrilhanta aí o especial Feras da Música Gaúcha de sexta-feira. E quarta-feira já é dia de anunciar.

noticiário, dia de divulgar aqui quem faz o especial, né? Então, ele que começou cedo a carreira, né? Lá pelos 7, 8 anos por aí, o guri velho já tava, um guri velho, já tá mais velho, na verdade, tá mais velho, mas continua novo ainda, mas começou cedo aí a carreira. E teve aqui no especial pela última vez, em 2 de maio. Agora não sei se foi 2023 ou 2024. E vai fazer aí o 32º especial do ano. Tô falando do Raoni, né? Guri Bueno, que abre aqui com um dos seus sucessos aqui do início de carreira. E de uma das primeiras músicas acho que foi a primeira música do Raoni que apareceu aqui na programação.

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2: Neste momento em sombrio em 19 graus.
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milongaça, hein? Que é pedido de fundamento, hein? O seu urubu, não, o Zeca Urubu, o seu Avelino, né? Tchê garotos aqui no nosso chimarrando e a bandeira do Rio Grande. Muito bem. Bela pedida aí, seu Avelino. Um grande abraço, seu Avelino aí no arroio do Silva. Buenas, ainda os tiranos. É, os tiranos, São Francisco é terra boa. Pedido foi de quem? Do Charles Camelo? Foi do Charles Camelo, né? Lá no Balneário São Jorge, Arroio do Sal. Ainda o Porca Véia, São Francisco é terra, aliás, não, Surungo da moda véia. Ou Surungo da moda antiga. É pro amigo Andrei, lá de Bom Jardim da Serra, que mandou especialmente aí pro seu pai, o seu Joaquim Topanote, né? Que mais? O Mano Lima, mal parido. Essa pro nosso amigo Fabrício lá de Isara. Walter Moraes. É, o Walter Moraes, de alma lavada. É pro nosso amigo Matheus Bonjolo. E tá lá nas bandas da Alemanha. Muito bem, um abraço pro amigo aí, boa noite, parece que a noite vai ser buena aí, né? Com um macarrão, um vinho, então já tá de bom tamanho aí. Bom, o que mais aqui, tia? Também toquei aqui abri o chimarrando com ele, que é brilhante, o especial de sexta-feira, vai abrilhantar aí o 32º especial do ano. Ele que veio pela última vez, eu falei 23 ou 24, não, foi o ano passado, né? 2 de maio de 2025, a passagem do Raoni aqui pelo especial Feras da Música Gaúcha de toda sexta-feira. Então, sexta é com ele aí, o repertório dos tempos de guri. E hoje já um artista formado aí, né? Bagual Raoni.

0: Muito bem, mas vamos nós aí, são 19:02. Foi só a primeira leva do nosso chimarrão desta quarta-feira, deste 19 de agosto. Que tem várias referências aí, né? Dia Mundial Humanitário, Dia da Integração Jurídica Latino-Americana, também Dia Nacional da Aviação Agrícola, Dia Nacional do Ciclista, Dia de Luta da População em Situação de Rua, Dia de Luta da População em Situação de Rua. Aliás, aqui em Sombrio tem vários aqui em Sombrio, né? Em situação de rua. Aí eu não sei se é porque querem ou porque a situação tá feia. Aqui em Sombrio tem alguns aqui que ficam aqui perambulando aqui no centro aqui de Sombrio, né? Pequeno centro de Sombrio. Bom, também dia do historiador, dia mundial da fotografia, dia do artista de teatro. Mais alguma aqui? Aliás, tem também o santo do dia, né? Que é São João Eudes. São João Eudes, o santo aí deste 19 de agosto de 2026. São as referências a esta data. Muito bem. A situação é assim. Estamos ainda, né? Claro que estamos enlutados aí pelo falecimento do tio Bira. Mas a realidade é que às vezes quando se está num velório, sempre tem um ou outro que vem, talvez até numa forma de dar uma alegrada no pessoal, né? Amigos ou familiares, né? Que vem trazendo alguma piada, alguma coisa engraçada, né? E aí acaba dando uma aliviada no clima, né? Eu acho que o Ayrton é um desses aí, o Ayrton Rocha. Vamos ouvir aqui o áudio do Ayrton aqui, vou te contar.
1: Boa noite, Caio Santos, tudo certo? Aqui é o Ayrton da Praia de Torres, queria mandar um abraço lá pro Vino, lá da Praia Paraíso.
2: Que cachorro do chão, não vai receber.
1: Um abraço lá pro meu tio Odir, tia Marta, o Wagner, lá da Praia Grande, tio Gordo, tia Clarice, da Roça da Estância, o Thales também, o filho deles, um abraço. Ô Vino, o Caio Santos, fiquei sabendo um cara aí que pegou a linha Torres Praia Paraíso e dormiu na linha. A linha foi à Tosa pra Paris 3 vezes e o cara aqui, ele dormiu dentro do ônibus. Será que é verdade que me falaram?
0: Bom, aí depois tem a sequência aqui o rabicho aqui o desfecho desse negócio aí do que o Ayrton contou.
1: Ô Caio, o motorista queria cobrar 6 passagens, mas pensa no cara bravo, por que tu não me acordou? Ai, ai, ai.
0: Que barbaridade, viajou 3 vezes no mesmo trecho e não queria pagar 6 passagens, né? Queria pagar só uma, hein? Que barbaridade, hein, ouvindo? Que história é essa? Que coisa de louco. Eu vou te contar. Esse aí é daqueles, né? Esse aí é daqueles que vai pro velório pra dar uma animada. Isso se chama animador de velório, né? Que barbaridade. Vamos lá, tia, vamos que vamos. Vamos nós aqui na número 1 da música gaúcha. É o nosso chimarrão desta quarta-feira. 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

0: 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Vamos lá, tia, quem mais mandou o seu alô aqui? Dona Wanda, lá do Balneário Rincão, quer ouvir com os Tiranos? Tributo para um Tropeiro? Com os Tiranos ou com o Chiquito e Grupo Bordoneiro, né, dona Wanda? Um abraço aí, uma boa noite. O amigo Zé Luiz, lá de Mampituba, pediu aqui a dupla, né, Oswaldir e Carlos Magrão, o Colono, o Tabano, valeu, Zé Luiz de Mampituba. Um buenas aí pra Isabel Oliveira, que me manda aqui um emoji de um camelo e de um macaquinho colocando a mão nos olhos. então tá bom, é por causa do alô do camelo aí, ô Isabel. Isabel Oliveira. Um abraço aí, boa noite. Vamos lá, vamos em frente.
1: Boa noite, Caio Santos, tudo bem? Hoje eu vou pedir uma música aí que eu tenho certeza que você tem na programação, porque é sucesso. Que 99.5 só toca sucesso. Então eu vou pedir uma do Matizes hoje aí pra nós ouvir aqui no meu rancho. Galpão, velho, eu agradeço aí, tudo de bom pra vocês e tudo de bom pra todos os telespectadores aí.
0: Muito bem, seu Leandrino. Eu já falei aqui, seu Leandro, a gente não faz live aqui, o programa não tem live, então não tem como assistir, tem como ouvir, né? Então, o senhor diria os rádio ouvintes. Então tá bom, valeu, seu Leandrino, um grande abraço aí. Vamos tentar atender, mas eu vou lhe contar, o auditório tá lotado.
2: Caio Santos, toca a música, saca canjica.
0: Seu Geraldo, lá no Arroio do Silva.
3: Buenas, tio Caio. Ali em Piorro, Treviso, como é que tem, meu galo? Tranquilaço. Quero mandar

O quebra-costela aí, pessoal da Cavalgada aqui de Treviso, tio Leco, Neguinho, Dalto Medeiros, o Guto, o Negão Guilherme e etc. Aí roda aí pra nós, se for

0: Boa noite aí de trabalho. Muito bem, valeu Flávio Figueira, um abraço, boa noite aí. E se o amigo tiver na lida, bom trabalho aí também, né? Aliás, se bem que teu horário é depois, né? Lá pelas, daqui a pouco mais. O horário do Flávio Figueira às 20 horas aí, o horário do pega aí do Flávio Figueira.
1: Boa noite, Caio Santos, tudo bem? Caio Santos, sim, eu quero uma música. Se eu for atendido, eu agradeço.
0: Muito bem, Dona Edith lá de Chapecó. Vai dar carona pra alguém, vai de carona com alguém aí, né, Dona Edith? Vamos lá, vamos em frente, quem mais?
2: Boa noite, meu amigo, tio Caio Santos, tudo certo? Aqui é o Neguinho de Treviso. Quero pedir uma música aí do... oferecer para o amigo tio Carlos Piura, pro tio Alex, pro restaurante Vodiná, pro tio Guto, todos meus amigos de Cavalgada aqui de Treviso, a música do Luiz Marenco, Cova de Touro. Um abraço pro amigo.
0: Ah, muito bem, Neguinho, pensei que tu ia pedir o Neguinho Macho, mas tá bueno, um abraço aí, vamos lá.
3: Boa noite, amigo Caio Santos, bom trabalho. Que Deus abençoe você e a sua família. Que Deus abençoe a sua mãezinha, Dona Maria Leda, e a família dela. E que Deus abençoe a minha família e a família nossos amigos. Amigo Caio, a música eu vou pedir aquela que a sua mãe gosta. É... Na área de casa? Acho que é isso, né? E para todos que estiver ouvindo e que gostam dessa música. Amigo Caio, bem que você poderia fazer aquele programa lá mesmo, né? De inventar um programa ali pra quem tá procurando alguém, tipo coração a coração, alguma coisa assim. Ia ser muito top, tá? Se agora tem um público enorme aí, um auditório, como você diz, imagina um programa desse, né? Muito obrigado, Micael Santos.
0: Muito bem, Dona Ivone Brovedan, não põe ideia. Não põe ideia, Dona Ivone Provedor, porque isso dá uma incomodação que eu vou lhe contar. Aliás, nem vou lhe contar. Aí, em vez de às vezes casar, tu acaba às vezes descasando. Que barbaridade. É, isso era, esse quadro aí já foi no Amor Gaúcho há muitos anos atrás, Dona Ivone Provedor, se chamava Clube do Cobertor de Orelhas.
4: 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Que quem tá falando é Sérgio Mosquen, da capital do turismo do Brasil, Gramado. Se puder tocar para nós aí nos Varzedos da Fronteira, eu ficarei muito grato. Muito obrigado.
0: Pois olha, seu Sérgio Mosquen, aí da terra do chocolate, do festival aí, de filmes, é o Kikito de os prêmios aí, né, que os filmes, artistas recebem aí na sua terra aí, Gramado, a bela cidade, né? Uma bela cidade das mais conhecidas do Brasil. Já que o senhor promoveu esse elogio aí à emissora, quem sou eu para dizer o contrário, né? Um abraço aí, seu Sérgio, um grande abraço, vamos lá. Aí pra ti também, Flávio Figueira, pra não ficar com ciúme. Ah!

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1: A temperatura continua em 19 graus.
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6: Aí, meu amigo Caio, velho, um abraço pra ti, todos da Nativa, da Mamituba aí, um forte abraço do João Luiz Correia, Campeirismo, do tamanho do Rio Grande.
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Os Chimenos aqui no nosso Chimarrando. Tributo. É, tributo para um tropeiro. Muito bem, né? Na solicitação aí da dona Wanda lá do Balneário Rincão. Então tá bom, valeu, dona Wanda. Um abraço, boa noite aí, atendida. Oswaldir e Carlos Magrão, o colono, pro nosso amigo Zé Luiz lá de Mampituba. Jairo Lambari Fernandes, no rastro da gadaria, pro Eduardo Borba. Que mais? O Tibúrcio da Estância, com a participação especial do João Luiz Correia, socando canjica, pro seu Geraldo, aqui no Balneário Gaivota, né? O Baitaca, do fundo da grota, no pedido aí do Shaolin. O Shaolin que pediu pro seu pai ligar pra ele aí. Bom, ainda o Ernesto Nunes, eu tô na

0: área. É uma das prediletas aí da dona Maria Leda, no pedido aí da dona Ivone Brovedan lá do Arroio do Silva. Ainda a tetinha do nosso amigo Vino, do Avelino aqui de Sombrio, rodada aí com Oswaldir e Carlos Magrão. Os quatro Galdérios, floreando a cordiona pro Guerino, primo velho lá de São João do Sul. E os serranos nos varzedos da fronteira. Pro nosso amigo lá de Gramado, né? Cadê ele aqui? O seu Sérgio Mosquen, lá de Gramado, onde tá rolando, né? Tá acontecendo lá o Festival de Cinema, o Festival de Cinema Brasileiro, em andamento lá na bela Gramado, né? Então tá bom, valeu seu Sérgio Mosquen, foi aí o Serranos, que também foi pro amigo Flávio Figueira lá no Balneário Rincão. Muito bem, barra de rolagem que se transformou em auditório, lotada aqui com muitos amigos ainda pendentes aqui, mas vamos tentando destrinchar aqui. 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Vamos lá, vamos aos amigos aqui. Aonde está a fila aqui? Vamos por ordem. Vamos por ordem de chegada. Vamos lá, vamos conferir. Vamos ouvindo aqui.
1: Boa noite, Caio, tudo bem? Como é que tá aí? Aqui muita chuva, mas é a coisa da vida, do tempo, do... Eu tô bem, graças a Deus. Só ligando pra dizer, tô na escuta. Tô desde manhã, liguei pro Sidney, mas ligar pro Sidney é a mesma coisa que ligar pro... Ele não atende a gente, querido. Bocudinho. Abraço, Caio.
0: Tadinho do Bocudinho, tá com certeza que nem eu aqui, né? Sempre com muita gente pra participar. Valeu, Tia Reja, um grande abraço aí, uma boa noite. Vamos lá, diz o Edmundo Neto. Diz ele, boa noite, meu amigo Caio. Já em BH, uma música bem romântica aí pra minha amada. Não tenho palavras para expressar o meu amor por ela. Tá sem palavras aí então, o Edmundo Neto. Então, vamos que vamos, meu amigo. Uma ótima noite, Edmundo Neto. Diretamente de Torres, tá em Torres. Ah, Ah, muito bem. Eu entendi aqui que estava já em Belo Horizonte, estava no início aqui, né? Já em

0: já em BH, em BHZ, mas então diz ele que tá em Torres, então. Então tá bom, valeu, seu Edmundo Neto, um abraço aí, uma boa noite, pro amigo e pra dona Mariquinha, quarta-feira, dia regional dos pelegos aí, boa noite pro casal aí. A dona Ana Paula Brusco diz, boa noite, amigo Caio, o João está pedindo aí a música Shot Laranjeira com os mirins, né? Não é com os Bertus, eu tenho com os mirins. E se encontrar aí, aliás, se não encontrar aí, pode ser qualquer outra aí com os Bertucci. Estamos oferecendo aí para sua mãe, dona Maria Leda, um abraço. Então tá bom, valeu, dona Ana Paula Brusco. Arroio do Silva, né? Vamos em frente, quem mais aqui?
1: Tio Caio, boa noite. Temos aí, né, palanqueado na rádio mais graúda do Brasil aí, e temos aqui, né, escutando, e quero oferecer uma música lá pro meu primo lá do Arroio do Silva, o Joãozinho. Pode ser aquela do Mano Lima, Xuxesso, tá? Que é a música que é uma música muito bonita, essa música aí, tá, meu amigo? E pra todo o povo que tá escutando essa rádio aí, tá? Um abraço aí, tá, meu amigo?
0: Muito bem, já vi o vídeo, mas acho que eu não tenho aqui na programação, né, mulher, dessa aí do Mano Lima, Xuxesso. Então tá bom, né? É um, se não me engano, é um cavalo que ele tem o nome de Xuxesso. Então tá bom, seu Vânio, direto aí de Ilópolis, aí no Rio Grande do Sul. Um grande abraço aí. Vamos lá, vamos em frente. Ah, o Bonjolo mandou outro chasque aqui. A música, acho que eu não vou conseguir atender, mas o alô tá aqui.
2: Homem, de novo, toca aí pra nós. Oferecer pro amigo, compadre Juquinha, lá da Nova Veneza. Coloca pra ele aí, Noite Campesinas. Ele falou que eu só sei pedir de alma lavada, então toca Noite Campesinas pra ele. Um grande abraço aí pra ele. E mandei ele achar o freezer, né? Pra nós encher o freezer de carne. Que boi nós temos pra matar. Tudo de bom, valeu.
0: Muito bem. Aliás, não é só de alma lavada que tu sabe pedir, né, ô Matheus Bonjolo? Essa também tu pede bastante. Vamos lá, vamos em frente. Dado o alô aí.
3: Pra quem tem a sua prenda, hoje é o dia do sofá, né? Pra quem não tem, vai ter que ir à caça, né? Olá, olá, olá, tamo aí de novo. Nós tava sumindo, mas nós estamos de novo na área. Yahoo, yahoo, yahoo. Manda o mundo gaúcho da fronteira aí. E tá chegando a hora dos paraguaios, né? Vamos que vamos, né? Um vai ter que ficar fora, né? Yahoo, yahoo.
0: Muito bem. Orlando Popular Pitoco. Vamos lá, vamos em frente. Eu acho que ele tava se referindo aí ao Grenal, né? Pela Copa do Brasil. Tá próximo. Vamos lá.
4: Boa noite, tio Caio. Pá, a minha comemoração, meus 71 foi legal. Fui pra Sombrio com a carro de ferro velho, furei o pneu na metade da estrada, fui até Sombrio, de a pé, empurrando a bicicleta, carregado de ferro velho. Perdão. De lá pra cá, furei de novo, e vim até em casa com o pneu furado. É uma comemoração, né? Assim não vale a pena, né, Caio? Toca aí o acho que é o Buxu da Cheira Preta, não sei como é que é o negócio. Não tô bem lembrado quem é que toca também. Toca uma música boa aí pra gente, ó. Estou escutando essa rádio maravilhosa, como diz o Camilo.
0: Muito bem, seu Adão. Comemorou. Comemorou de pneu murcho, né, seu Adão? Que coisa de louco. Então tá bom, um abraço pro amigo aí, o Bugio de Chaleira Preta, o Porca Véia, né? Saudoso Porca Véia. Vamos lá, boa noite, aqui é o João dos Santos, peço uma música aí dos Serranos, pra todos do grupo de herança,

0: tá? Do grupo Herança Gaúcha de Araranguá. Muito bem, então tá certo, João Santos.
1: Tio Caio, boa noite. E ainda ele queria brigar com o motorista. Onde é que já se viu? Embarcou meio-dia, chegou às 3 horas da tarde na Praia Paraíso.
0: Que barulho.
1: É, disse que o motorista olhava, disse que chegava a mamar. Agora, né? Mas o cara vai fazer o quê? Se eu acordar vai ser pior. Aí depois eu queria saber por que que demorou.
0: Vamos lá, tio. Que barbaridade. Eu vou te contar, tu e o Ayrton lá da, o Ayrton Rocha, o Ayrton das piscinas, vou te contar, né? Meu amigo Ivo Savick. Que barbaridade.
2: Boa noite, Caio. Chegando por casa da Lida. Ligadito contigo aí, né?
3: Tem mais
2: e vamos na carona aí. Vamos na carona aí porque eu não quero levar mais cartão. Tá, tá bom? É isso aí. Mas quiser rodar aí uma. Quiser rodar uma. Vou dar aquelas buenas. Tá. É, classificando as morenas, rodeia, gurizinho. Rodeia porque o Flamengo tá jogando hoje, né? Vamos ver se seguimos na final aí, tá? Se der certo, dá. Se não, não tem problema. Como diz o nosso amigo Vladimiro, vai Flamengo.
0: Muito bem, valeu, Zeca Batata. 13 de maio, flamenguista. Falando em flamenguista, o Valdomiro tá meio desaparecido, né? Que barbaridade. Vamos lá, boa noite, Caio. Manda a música aí, Exemplo de Pai, com o João Chagas Leite. É pra todos os ouvintes. Clodoaldo Freitas, Jacinto Machado, obrigado. Então tá bom, valeu, seu Clodoaldo.
4: Boa noite, Caio, é a Leonita. Eu quero uma música pro meu neto que tá de aniversário hoje. O Vitor César Cavalera. Ele que é morador de Forquilinha, Sanga do Engenho. Ficou uma data marcante do dia da morte do tio Bira. Ah, eu passei por lá hoje, eu tinha que ir dentista lá no bairro São Luís. Não tive coragem, chega lá. A gente vai por lá, né? De ônibus passa pela frente do cemitério. Mas é assim, né? Nós temos aqui de passagem. Mas o meu domingo morreu. Eu tinha ido há pouco tempo o Valdeci e agora o Birajara.
0: Muito bem, é isso. É também sentindo aí. É, já sentindo aí, né? A ausência aos domingos, primeiro Valdeci, agora o tio Bira. É isso aí, ô, dona Elionita. Tudo tem o seu tempo, né? Vamos lá, vamos em frente.
5: Daí, tchê, temos na escuta aqui no galpão, lidando aqui no, nas cangas. Bota aí o velório do Juca Torto, James de São João do Sul, aí pra turma dos carreiros aí de São João do Sul.
0: Muito bem, seu James. Vamos lá, vamos em frente. Quem mais aqui?
6: Boa noite, Caio Santos. Aqui é a Ilse de Criciúma. É, eu queria uma música para oferecer para todos os ouvintes, principalmente para o João, lá de Três Coqueiros, João Borges, Mozão. E a música, se eu não me engano, é Beliscando o Coração. Eu acho que é isso, tá bom? E um abraço e para todos os ouvintes que estão ouvindo. Obrigada.
0: Muito bem, dona Ilse, aquele abraço. Ah, mandando pro João, o seu João. Como ela disse esses dias aí, o João tem dona agora, né? Então tá bom, dona Ilse, um abraço aí.

0: É quarta-feira, os românticos aparecem aqui também no Chimarrão.
1: Boa noite, Caio. Ô, Caio, agora eu vi tu falando aí, ó, do nosso amigo. É assim a vida, cara. Uns às vezes fazendo festa, rindo, outros chorando, outros numa dor.

0: tenho umas botas daquelas verdes, cara, porque é uma fortuna, né? Mas agora tem que secar. Não adianta botar farinha de milho ali que não tem, não enxuga. Então é assim. Daí tu pode tocar uma das nossas aí, ó, das boas, mas tem que ser boa, cara. Tá? Um abraço, obrigado. Ô, Caio, vamos aproveitar essa música que tu vai botar aí das boas pra nós, pra todo mundo ouvir. E eu queria mandar essa música pra um grande amigo meu, lá de Cambará do Sul. Ele é um dos organizadores das cavalgadas lá, das prendas, da... E é um juiz que julga o laço aqui na nossa região. É ele, quase sempre ele. Solano Lemos. Tá? Manda essa aí pra ele. Chastro. Obrigado. Ô, Caio, eu não sei se tu passou por essa parte, cara, mas não tem. Tu vai reclamar, o cara vai reclamar do quê, né? Eu aqui, no, como eu te falei, em Roda do Fogão, tu escuta uma ovelha berrar, tu escuta um terneiro berrar, eu só não tenho um bagual. E a égua pra relinchar, só se eu deixar 2 dias sem comer. Daí ela relincha pedindo trato, entende? Daí não... Mas olha, é uma alegria, cara. No galpão, um dia de chuva, assim, ó, ouvindo essa rádio, que eu nem vou elogiar muito, né? Já recebeu diversos elogios que eu vi aí. Então eu me incluo nesses caras, tá? Um abraço.
1: Muito bem.
0: Caio, tu nem pensa em me dar cartão amarelo, né? Porque eu tô assim, eu não sei a palavra certa, mas assim, o cara sozinho num galpão e escutando essas coisas que eu falei ali, cada música que tu toca aí, tu faz uma reflexão da tua vida, cara, o que tu passou, o dia que tu passou, o que tu errou, o que tu acertou, serve pra muitas coisas, cara. Então, é isso aí. Um abraço.
2: Muito bem, tá certo. Contente aí o nosso amigo Alcione Maggi lá de Três Cachoeiras. É, a vida é isso também, meu amigo Alcione, como tu falou, né? É, enquanto uns sofrem, outros estão felizes, outros estão sorrindo, mas também outros chorando, né? É, coisas da nossa vida. Enquanto estamos aqui nesse terreno aqui, né? Na terra. Vamos lá. É, boa noite, Caio. Daniel de Araranguá. Só passando para agradecer pela oportunidade e dizer sempre que estou sempre ligadinho aí com todos vocês aí na Nativa. Muito bem. Valeu, Daniel. Grande abraço. Isso nos deixa faceiro, né? É, já a dona Vilma lá no Arroio do Silva, dando seu boa noite. É, diz ela, gostaria de ouvir aí a Chama de um Viver com João Luiz Correia. Obrigado e até amanhã. É, essa vai para mais tarde aí, dona Vilma. Tá bueno? Um abraço, boa noite aí. Muito bem, o Albani também está na escuta aí, o nosso amigo alemão da cachaça, diz ele, boa noite, meu amigo, amanhã vou te levar aí o teu presente. Ah, é, ganhei um presente aí do seu Eliseu, né? Agora esqueci o nome, o sobrenome do seu Eliseu. Ah, Kalinowski, se não me engano. Vai ter um sobrenome desse aí pra lembrar, não é muito fácil. O seu Eliseu, um grande abraço aí e somos agradecidos aí pelo presente, aliás um presente aí desses enviados aí pelo seu Eliseu vai para uma enquete aqui, não sei se do primeiro ou do segundo Grenal aí da Copa do Brasil. Então tá bom, valeu alemão, um grande abraço aí, nosso amigo Albani, o homem dos vinhos de Motter. Fechou a lida aqui? É, não dá mais tempo pra nada aqui. Vamos fechar a última sequência com algumas sugeridas aí, né? Agradecer os amigos aqui que interagem conosco aqui no nosso auditório, já

pode-se dizer assim? E aqueles que também não, ou não têm condições, ou não têm o hábito, o costume de participar, né? Um abraço, uma boa noite para todos aí. Vamos fechar a última sequência aqui do nosso Chimarrando. Daqui a pouquinho vem aí a Voz do Brasil. E pós Voz do Brasil, voltamos com a Festa Fandangueira, hoje também com Amor Gaúcho. Até lá, boa noite. E vamos que vamos, né? Vamos vivendo. Alô, Zeca Batata, 13 de maio.

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0: noite.
1: Boa noite para você que nos acompanha em todo o país.
0: Quarta-feira, 19 de agosto de 2026.
1: Vamos aos destaques do dia.
0: Segurança pública.
1: Operação recupera mais de 6 mil celulares em 10 dias.
0: Mobilização nacional é voltada à recuperação de aparelhos roubados ou furtados.
1: E também ao enfrentamento da cadeia de receptação e comercialização ilegal. Luciana Colares de Holanda.
2: Qualquer pessoa, antes de adquirir um celular usado, deve verificar por meio de aplicativo ou do portal Celular Seguro se o aparelho possui alguma restrição.
0: Participação das mulheres no mercado de trabalho.
1: Empresas com mais de 100 empregados devem atualizar os dados salariais e de diversidade. Luana Kari.
3: A partir desses dados é gerado o relatório de transparência salarial e as empresas recebem orientações sobre como diminuir as desigualdades.
0: Preparação para o Enem.
1: Aplicativo ajuda estudantes a reforçar os estudos para as provas. Jéssica Gonçalves.
4: O aplicativo oferece trilhas de estudo e simulados completos com questões de provas anteriores. A ferramenta ainda permite fazer a transcrição e a correção automatizada de redações.
0: Hoje na apresentação da Voz do Brasil, eu, Mariana Júnior e Luciano Seixas.
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0: Em Iperó, no interior de São Paulo, o Centro Industrial Nuclear de Aramar reúne parte das atividades do Programa Nuclear da Marinha.
1: O programa avança para a etapa de montagem do reator destinado ao futuro submarino brasileiro com propulsão nuclear.
0: Vamos saber mais sobre as atividades com Pablo Mundim.
5: Em Aramar, no interior de São Paulo, estão sendo desenvolvidas tecnologias relacionadas à geração de energia elétrica por fonte nuclear. O trabalho inclui a montagem do reator

0: reator que será utilizado no submarino brasileiro com propulsão nuclear. Segundo o comandante da Marinha, Marcos Sampaio Olsen, o uso da energia nuclear no Brasil vai além da sua atuação militar.
1: O Brasil é um país vocacionado para o desenvolvimento e aplicação da energia nuclear. Para além da defesa, a energia, a saúde, segurança alimentar, segurança hídrica. O Brasil possui, com 1/3 do seu território prospectado, o 6º país em reservas de urânio.
0: O complexo concentra etapas estratégicas do programa, como o domínio do ciclo do combustível nuclear e o desenvolvimento da tecnologia brasileira de enriquecimento de urânio. Também reúne estruturas de formação e segurança nuclear. A ministra da Ciência, Tecnologia e Inovação, Luciana Santos, falou sobre o desenvolvimento do projeto.
2: Por meio da FINEP, estamos apoiando o desafio tecnológico do submarino. O submarino com propulsão nuclear é um instrumento de dissuasão por excelência. Uma ferramenta importante para protegermos, por exemplo, o nosso mar territorial.
0: O programa nuclear da Marinha reúne instituições de pesquisa e empresas brasileiras. Reportagem Pablo Mundim.
3: Uma operação envolvendo profissionais de segurança de 23 unidades da federação recuperou mais de 6 mil celulares roubados.
4: E resultou em quase 100 prisões, de acordo com os resultados parciais apresentados hoje.
3: Além do combate ao furto, o objetivo é desarticular a cadeia de receptação e comercialização ilegal desses aparelhos.
5: A operação Última Chamada envolve as forças de segurança de 22 estados e do Distrito Federal no combate ao roubo e à receptação de celulares. Nesta quarta-feira, foi apresentado um balanço parcial da operação, que teve início no dia 10 de agosto. Entre os resultados, mais de 6 mil aparelhos foram recuperados, de acordo com o diretor de Operações Integradas e de Inteligência, Anchieta Neri.
6: Foram mais de 100 inquéritos policiais conduzidos pelas 23 polícias civis que participaram das ações. Isso levou, até esse primeiro momento, a recuperação de mais de 6 mil celulares em todo o território nacional, bem como também mais de 100 prisões. 80 prisões em flagrante delito e mais de 20 prisões por mandado em razão das investigações conduzidas nos estados.
5: Mais de 33 mil notificações foram enviadas a pessoas que estavam em posse de aparelhos identificados como objetos de crime. A iniciativa integra a Política Nacional de Enfrentamento ao Roubo e Furto de Celulares, coordenada pelo Ministério da Justiça e Segurança Pública. Segundo o ministro da pasta, Wellington César Lima e Silva, os aparelhos fazem parte de uma cadeia maior.
7: O problema do celular que aflige e figura em muitas das pesquisas como uma das três principais questões que aflige a percepção de segurança pública faz parte de uma cadeia de celular que é furtado, roubado, que tem a receptação e que chega inclusive às mãos do crime organizado nos presídios. Então a única forma de enfrentar o problema é com integração com todas as polícias dos diversos estados.
5: Hoje o Brasil tem registrados mais de 3 milhões de celulares roubados com base nos dados do Banco Nacional de Celulares com Restrição, que reúne informações de aparelhos roubados, furtados ou extraviados no país. Agora será possível tratar esses dados, como disse o secretário nacional de Segurança Pública, Chico Lucas.
8: A gente está dando estrutura para os estados recuperarem esses celulares. A partir de agora, nós vamos dar rankings de restituição, rankings de notificação, dar transparência aos dados sobre o celular, e essa operação vai ser permanente para que a gente tenha a redução dos números de roubo e furto celular.
5: O Banco Nacional de Celulares com Restrição é uma ferramenta do programa Celular Seguro, criado a partir de informações dos boletins de ocorrência registrados em todo o país. Qualquer pessoa, antes de adquirir um celular usado, deve verificar por meio de aplicativo ou do portal Celular Seguro se o aparelho possui alguma restrição. Para isso, basta ter o e-mail do celular. Ele aparece na embalagem original do equipamento ou no discador ao teclar asterisco jogo da velha 06 jogo da velha. Reportagem Luciana Colares de Holanda.
4: É recomendado o cadastramento de aparelhos.

0: Olhos no celular seguro para proteger dados, definir contatos de confiança e bloquear o equipamento rapidamente em caso de roubo, furto ou perda.
1: Para isso é necessário baixar o aplicativo Celular Seguro ou acessar o site oficial do programa utilizando sua conta gov.br.
0: Se preparando para as provas do Enem, o Exame Nacional do Ensino Médio, conta com uma ferramenta para reforçar os estudos.
1: É o aplicativo MEC Enem, que reúne conteúdos, questões e recursos que ajudam os estudantes a revisar os principais assuntos cobrados na prova.
0: O exame ocorre durante dois domingos seguidos, 8 e 15 de novembro.
2: Estudante do terceiro ano do ensino médio, Maria Clara da Ponte, de 17 anos, sonha em cursar medicina. Na preparação para o Enem, ela encontrou no celular uma ferramenta para reforçar os estudos. Maria Clara usa o aplicativo MEC Enem para resolver questões e identificar os conteúdos em que ainda precisa melhorar.
3: Ele me mostra exatamente os pontos que eu tenho errado e me ajuda a ir evoluindo com as questões. Então, não basta só saber o conteúdo teórico, eu preciso saber aplicar. Então, o aplicativo ele ajuda bastante a, por meio das questões, eu entender onde eu preciso melhorar. O simulado também ajuda bastante a treinar o tempo de prova.
2: No aplicativo MEC Enem, o estudante pode estudar todas as áreas cobradas no Exame Nacional do Ensino Médio: linguagens, ciências humanas, ciências da natureza e matemática. O aplicativo oferece trilhas de estudo e simulados completos com questões de provas anteriores. Também tem um assistente virtual com inteligência artificial que ajuda a montar cronogramas personalizados e a tirar dúvidas. A ferramenta ainda permite fazer a transcrição e a correção automatizada de redações. O estudante pode acompanhar conquistas e pontuações e compartilhar a evolução nas redes sociais. Segundo o secretário executivo do Ministério da Educação, Rodolfo Cabral, a plataforma identifica o nível de conhecimento do estudante e, a partir daí, direciona a preparação.
4: Assim que um estudante entra no MEC Enem, ele vai fazer algumas questões de exames passados e a plataforma já vai fazer o nivelamento, testar qual é a situação daquele estudante naquele momento de preparação e já vai fazer todo um guia de estudos com base no nível que aquele estudante atingiu. E ainda a gente tem também um assistente virtual que vai responder perguntas, vai tirar dúvidas e vai também preparar todo um cronograma de estudos de acordo com o nível do estudante e também de acordo com a periodicidade que ele usa a plataforma.
2: Para o professor do Centro de Ensino Médio 3 de Taguatinga, no Distrito Federal, Leonardo Pinelli, ferramentas como essa podem transformar um aparelho que já faz parte do dia a dia dos estudantes em aliado na preparação para a prova.
5: Ter ali na mão o acesso a um aplicativo onde você pode resolver questões, que é uma das, a gente já sabe, uma das melhores formas de se estudar para uma prova, ter acesso ao conteúdo e agora com a IA, também tem no aplicativo, você pode estabelecer um diálogo, ou seja, uma forma que é mais aceitável de você acessar o conteúdo, de você perguntar e responder sem ter que demorar tanto tempo pesquisando.
2: Para acessar o MEC Enem, é só baixar o aplicativo no celular ou entrar na plataforma pela internet, no computador. O acesso é feito com a conta gov.br. Reportagem Jéssica Gonçalves.
1: E professores da rede pública estadual e do Distrito Federal vão atuar na mobilização dos estudantes e no acompanhamento das provas do Enem.
0: A indicação dos docentes será feita pelas secretarias de educação entre 8 e 18 de setembro.
1: Os selecionados devem ter smartphone com internet móvel e não podem ter parentes de até terceiro grau inscritos no Enem no mesmo município de atuação.
0: Haverá capacitação à distância e ao final do processo os participantes serão remunerados por meio do auxílio de avaliação educacional.
1: As provas do Enem ocorrem nos dias 8 e 15 de novembro. Para saber mais, acesse gov.br/mec.
0: As empresas têm até o fim do mês para informar dados sobre remuneração de empregados, igualdade salarial entre homens e mulheres e políticas para a diversidade.
1: Os dados vão embasar mais um relatório de transparência salarial.
6: Em 2010, quando começou a trabalhar na indústria automotiva que fica em Porto Real, no Rio de Janeiro, Josiele Viana era a única mulher na linha de montagem de portas. Tempos depois, ela foi promovida para atuar na formação de novos empregados. Hoje, vê com satisfação o aumento do número de mulheres na fábrica.
7: Antes, o número de mulheres era muito pequeno. Na linha de portas, durante anos, eu era a única mulher. E hoje, nós temos a maioria de mulheres. E elas podem imaginar que se elas engravidarem, elas vão ter um período de descanso, elas vão ter uma licença maternidade de 180 dias. Elas se sentem assistidas.
6: Uma das colegas de trabalho da Josiellen é a Daniele de Araújo Silva. Ela está há quase 4 anos na montadora e agora vai liderar uma das equipes de operação.
8: Eu acho que eu posso ser uma

0: das mulheres no mercado de trabalho é um dos temas que estão sendo informados pelas empresas neste mês. Até o dia 31 de agosto, as empresas com mais de 100 empregados devem atualizar os dados salariais e de diversidade no portal Emprega Brasil. A medida está prevista na Lei de Igualdade Salarial de 2023 e permite também traçar um diagnóstico da participação de mulheres em cargos de liderança. A subsecretária de Estatística e Estudo do Trabalho do Ministério do Trabalho e Emprego, Paula Montagnier, aponta o que deve ser informado pelas empresas.
1: A gente pergunta informações se que tipo de situação altera o salário das pessoas. A gente também pergunta sobre ações que as empresas fazem para contratar mulheres, para aumentar a diversidade de pessoas que trabalham nas suas equipes, e pergunta também sobre ações que as empresas fazem para garantir que as que estão apoiando as ações de família e parentalidade.
0: A partir desses dados é gerado o relatório de transparência salarial e as empresas recebem orientações sobre como diminuir as desigualdades. Nos casos em que a diferença é mais acentuada, há a possibilidade de multa. Reportagem Luana Karen.
2: O relatório de transparência salarial pode ser preenchido no portal Emprega Brasil, no site empregabrasil.trabalho.gov.br.
3: Segundo o IBGE, as mulheres com mais de 60 anos já somam 17 milhões e 800 mil pessoas, o que representa 8,8% da população total do nosso país.
2: Pensando nisso, o Fórum Nacional pelo Protagonismo das Mulheres Idosas foi criado para fortalecer a participação social e ampliar o diálogo sobre políticas públicas voltadas a esse público.
3: E organizações da sociedade civil interessadas terão a oportunidade de participar.
2: O Ministério das Mulheres abriu chamada para selecionar organizações que atuem na defesa dos direitos das mulheres idosas e na temática do envelhecimento.
3: São 7 vagas, 5 delas para representantes das diferentes regiões do país e 2 para organizações de abrangência nacional.
2: A coordenadora de formação e articulação da política de cuidados do Ministério das Mulheres, Luísa Lucchesi, explicou como será a atuação das organizações durante o fórum.
4: Então, a atuação dessas organizações de sociedade civil, que terão suas representantes nesse fórum, se dará a partir das discussões que serão movimentadas nesse fórum, que é um fórum de caráter consultivo, para indicar exatamente quais são os caminhos que a política pública precisa seguir e deve seguir no campo das mulheres idosas, né? A gente não quer fazer uma discussão sobre as necessidades e as políticas públicas das mulheres idosas sem as mulheres idosas. Nada sobre nós sem nós, né? A gente está seguindo essa lógica.
3: O edital do chamamento foi divulgado no Diário Oficial da União no dia 7 de agosto e as organizações podem se inscrever em até 30 dias após a publicação.
2: As inscrições são gratuitas e devem ser feitas exclusivamente pela internet por e-mail no endereço cgpc@mulheres.gov.br.
3: O INSS voltou a alertar a população sobre golpes que tentam enganar aposentados e pensionistas.
2: Dessa vez, criminosos enviam uma mensagem de texto via celular sobre suposto corte de benefícios por falta de prova de vida.
5: O INSS reforça o alerta contra fraudes que usam a prova de vida para fazer vítimas entre segurados da Previdência. Os golpistas costumam enviar uma mensagem SMS com link de acesso para o celular das vítimas. O conteúdo falso informa sobre um suposto corte de benefícios. Para saber se a mensagem é verdadeira, é preciso estar atento a alguns sinais, como explica a presidente do INSS, Ana Cristina Silveira.
6: Se você receber uma mensagem do governo federal pelo WhatsApp, verifique se ela foi enviada pela conta oficial identificada com o selo azul de verificação. O INSS nunca solicita dados pessoais, senhas ou qualquer tipo de pagamento.
5: A prova de vida é feita de forma automática por meio do cruzamento de informações entre as bases de dados do governo. Apenas os segurados que não tiverem essas movimentações identificadas pelos sistemas são chamados

0: obrigados a regularizar a situação pelo WhatsApp do gov.br ou pela caixa postal da conta Gov. De acordo com a presidente do INSS, Ana Cristina Silveira, o cruzamento de informações garante o pagamento em dia com total segurança.
1: A prova de vida é um procedimento importante para garantir a continuidade do pagamento do benefício com segurança. Se for necessário realizá-la, o procedimento pode ser feito de forma simples e segura. Basta comparecer à agência bancária onde você recebe o benefício. Outra opção é fazer a comprovação pelo site ou aplicativo Meu INSS.
0: Em caso de dúvida, aposentados e pensionistas podem ligar para a central telefônica 135 de segunda a sábado, das 7 da manhã às 10 da noite. Para acessar a plataforma Meu INSS, basta entrar no endereço meu.inss.gov.br ou baixar diretamente na loja de aplicativos do celular. O acesso aos serviços precisa do login na conta Gov. Reportagem Edinaldo Júnior.
2: Faz bem para o coração, aumenta músculos e ainda diminui o estresse.
3: Estamos falando da bicicleta, que para muitos vai além do lazer. É um meio de transporte.
2: E hoje, Dia Nacional do Ciclista, vamos falar desse meio de transporte, utilizado por mais de 4 milhões de brasileiros como forma de locomoção para o trabalho.
3: A bicicleta é companheira do brasiliense Rafael Dornelles em vários momentos do dia, desde as atividades de lazer até os deslocamentos para compromissos que ele tem como coordenador da organização não governamental Rodas da Paz, que promove a mobilidade urbana sustentável e pacífica.
4: A bicicleta é meu principal meio de transporte e é uma forma de você se locomover pela cidade, trazendo saúde, uma forma sustentável. Uma forma que impacta menos a cidade, tanto financeiramente quanto espacialmente, e traz uma alegria que é específica da bicicleta.
3: Dados do IBGE apontam que 4 milhões e 400 mil brasileiros, que representa 6,2% da população, vão de bicicleta para o trabalho. O ciclismo, assim como a caminhada, é chamado de meio de transporte ativo ou não motorizado. Significa que só depende da força do próprio ser humano. Além do benefício para a saúde, essa forma de deslocamento traz outras vantagens, como explica Marcos Daniel dos Santos, secretário nacional de mobilidade urbana.
5: E hoje o brasileiro gasta quase 20% da sua renda para poder se deslocar, seja para botar combustível num carro, ou seja para pagar um transporte público. Então, quando você coloca a bicicleta, você está reduzindo o que você usa para se deslocar no dia a dia da cidade. Alguém que deixa de andar de carro para andar de bicicleta é menos um carro. É mais espaço disponível, é menos poluição. O custo como um todo de se manter uma cidade que pedala muito, você vai ver que é um custo menor para o poder público. Por quê? Porque é menos gestão de trânsito, é menos manutenção viária.
3: Para o especialista em mobilidade da Universidade de Brasília, pastor Willy Gonzalez, a Magrela ainda precisa conquistar seu espaço no trânsito.
6: Em se tratando especificamente de áreas urbanas mais centrais, o problema é um pouco maior relativo à questão da segurança, né? E o conflito com veículos de maior porte em espaços que realmente a bicicleta não tem condição de poder, digamos, competir. Nesse sentido, espera-se que continuem as políticas que o Brasil vem desenvolvendo para tornar a bicicleta um modo mais seguro, né?
3: Desde 2012, o Brasil possui a Política Nacional de Mobilidade Urbana, que define regras para o deslocamento nas cidades. E uma das principais diretrizes é a priorização dos meios de transporte ativos, ou seja, a caminhada e o deslocamento por bicicletas. O dia 19 de agosto celebra a importância do ciclista no trânsito das cidades e da bicicleta como meio de locomoção. Reportagem Graziele Bezerra.
7: Sancionada a lei que prevê a ampliação da lista de produtos prevista no programa de venda de balcão.
2: A medida também autoriza a realização de leilões públicos para a formação de estoques de produtos agrícolas.
8: O programa de comercialização direta de insumos permite a compra por criadores rurais de pequeno porte. Ficam autorizadas as compras de milho, sorgo, caroço de algodão, farelo de soja e farelo de milho. A nova lei também incluiu os aquicultores como público do programa de venda em balcão.

de produção agropecuária e associações formadas por agricultores familiares também poderão participar. O pré-requisito é que os beneficiários estejam cadastrados no Sistema de Cadastro Nacional de Produtores Rurais e demais agentes, o SICAM. Além dos novos produtos, a legislação estabelece limites mensais para a aquisição dos produtos destinados à alimentação animal. O máximo que pequenos criadores poderão comprar por mês é de até 27 toneladas. Já as cooperativas e associações de agricultores familiares poderão adquirir até 80 toneladas mensais. As compras poderão ser feitas por meio de leilões públicos. A medida também prevê a aquisição de produtos básicos da política de garantia de preços mínimos por valores de até 25% acima do preço mínimo vigente no estado onde ocorrer a compra. O objetivo é permitir a formação de estoques públicos que possam ser utilizados em ações de abastecimento e segurança alimentar. Daniele Popov para a Voz do Brasil.

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1: Fique agora com o Minuto do TCU. Em seguida, as notícias do Poder Judiciário e do Congresso Nacional. Boa noite.
0: Boa noite, até amanhã.
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3: Minuto do TCU.
4: O Tribunal de Contas da União apresentou ao Congresso Nacional os resultados de auditoria sobre prevenção e combate ao assédio nas 69 universidades federais do país. O trabalho analisou políticas contra assédio moral, sexual e discriminação. Na época da auditoria, apenas 28 das 69 universidades tinham política institucional sobre o tema. O TCU também encontrou falhas no acolhimento das vítimas e falta de protocolos para evitar que elas revivam situações de violência durante a apuração dos casos. O tribunal determinou que as universidades criem ou aprimorem as ações, ampliem os canais de denúncia e ofereçam capacitação permanente. O TCU já começou a acompanhar as medidas. Dados preliminares mostram que 28 das 41 instituições que ainda não tinham uma política já criaram normas internas. Saiba mais em tcu.gov.br.
3: 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Você vai ouvir agora notícias do Poder Judiciário.
5: Supremo decide por unanimidade ampliar o alcance das medidas protetivas previstas na Lei Maria da Penha.
6: TST decide que trabalhador pode entrar na justiça na cidade onde ele mora, mesmo não sendo local de trabalho.
5: STJ imposta novos presidente e vice para o biênio 2026-2028.
6: Boa noite, eu sou o Arthur Filho.
5: E eu sou Walter Lima.
6: O plenário do Supremo Tribunal Federal decidiu na sessão de hoje que medidas protetivas da Lei Maria da Penha podem ser aplicadas em casos de violência contra a mulher fora do âmbito doméstico e familiar. Este mês a norma completou 20 anos.
5: O caso concreto tratava da negativa de aplicação das medidas protetivas pela Justiça de Minas Gerais, sob o argumento de que não havia relação familiar ou afetiva entre a vítima e o agressor.
6: O presidente do STF, ministro Edson Fachin, é o relator do processo. Para ele, a ausência de relação íntima de afeto não afasta a incidência das medidas protetivas quando presentes elementos característicos da violência baseada no gênero.
5: Os demais ministros acompanharam o entendimento do relator por unanimidade.
6: Tomaram posse hoje como presidente e vice-presidente do STJ e do Conselho da Justiça Federal, respectivamente, os ministros Luiz Felipe Salomão e Mauro Campbell Marques.
5: A solenidade contou com a presença de autoridades dos três poderes. Fátima Uchoa.
7: Em discurso, o presidente do STJ, ministro Luiz Felipe Salomão, destacou algumas prioridades para o biênio 2026-2028. Segundo ele, o tribunal se prepara para iniciar um novo tempo dentro do sistema de justiça com a implementação do filtro da relevância da questão federal e todas as mudanças regimentais necessárias para a corte funcionar dentro dessa nova lógica. Segundo Salomão, a qualidade das decisões, a transparência e o acesso dos cidadãos serão

0: com preocupações permanentes com o uso da inteligência artificial e das ferramentas tecnológicas a serviço da sociedade.
1: TST decide que em situações excepcionais, trabalhador pode ajuizar ação na cidade onde mora, mesmo que não seja o local onde trabalhou.
2: A regra geral continua sendo a do local da prestação dos serviços. Simone Moura.
3: O Tribunal Pleno do TST definiu que, em casos excepcionais, o trabalhador pode ajuizar ação na cidade onde mora, mesmo que não tenha sido contratado ou trabalhado no local. Pela regra geral, prevista no artigo 651 da CLT, o processo deve ocorrer onde o serviço foi prestado. No entanto, o TST flexibilizou essa regra para garantir o acesso à justiça em casos de doença ocupacional, vulnerabilidade ou quando o deslocamento for caro demais. A decisão foi tomada a partir do caso de um jogador de futebol que morava em São Paulo e foi contratado por um clube de Rondônia. Ele ajuizou a ação depois de sofrer uma lesão no início dos treinos. O relator, ministro Lélio Bentes Correa, destacou que as mudanças na Justiça do Trabalho, como o processo judicial eletrônico e o juízo 100% digital, reduziram as barreiras geográficas para o acesso à justiça. Para o TST, no entanto, a flexibilização não pode prejudicar o direito de defesa da empresa. A tese foi fixada pelo rito dos recursos repetitivos e deve orientar decisões em todo o país.
1: Justiça Federal determina a adoção de medidas urgentes para preservar igreja e Casa da Ordem Terceira do Carmo, no Centro Histórico de Salvador.
2: Decisão atende a pedido do MPF e estabelece prazos para vistoria, plano emergencial e execução de obras de contenção. Sabrine Menezes.
4: De acordo com a ação movida pelo Ministério Público Federal, a igreja está interditada desde 2025, com risco de desabamento por conta do apodrecimento de estruturas de madeira e assoalhos. Com a decisão, a Ordem Terceira do Carmo, responsável pelo imóvel, deve remover e catalogar em até 30 dias os escombros resultantes de um desabamento acontecido em 2025. Uma vistoria técnica deverá ser conduzida em até 2 meses e um plano emergencial de intervenção deverá ser apresentado ao IFAM em até 3 meses e executado em 6 meses após sua aprovação.
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1: A você, uma boa noite.
2: E até amanhã.

0: Europa.
1: E eu sou Humberto Pinheiro.
0: E estes são os destaques de hoje do Jornal do Senado, que começa agora.
1: Uso de aeronaves em transporte de equipes médicas e órgãos para transplante pode ser ampliado.
0: Senado analisa a criação de um fundo de amparo a crianças órfãs.
1: Especialistas avaliam avanços do sistema de escola em tempo integral, com mais matrículas e menos evasão.
0: Boa noite.
1: Boa noite.
0: O programa Escola em Tempo Integral tem ampliado o acesso dos estudantes à jornada estendida e também contribuído para reduzir o abandono escolar. A conclusão é de debatedores que apresentaram dados que mostram um aumento de 13 pontos percentuais nas matrículas em tempo integral e uma redução de 20% no abandono escolar. O tema foi discutido hoje em uma audiência pública no Senado.
1: A região Nordeste lidera o número de matrículas em tempo integral no país e estudantes pretos e pardos são a maioria entre os beneficiados. A Comissão de Educação agora avalia os resultados e os desafios do programa. A repórter Raíssa Abreu tem os detalhes.
2: A iniciativa de avaliar o Escola em Tempo Integral foi da senadora Damares Alves, do Republicanos do Distrito Federal. Um dos convidados, o presidente do Conselho Nacional de Educação, César Calegari, disse que a proposta curricular está entre os principais critérios de qualidade da modalidade sugeridos pelo órgão.
3: A educação integral não é apenas um contraturno em que se repete de alguma maneira o que se faz no turno anterior. Exige uma nova concepção curricular e os projetos políticos pedagógicos das escolas devem refletir uma concepção curricular integral.
2: Damares Alves voltou a frisar que pretende finalizar as audiências e a coleta dos dados